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2: 8:03.

São 8:08, noite gostosa de terça-feira. Hoje é dia 18 já, amigo. 18 de agosto. 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Nós temos, aliás, né? Eu vou hoje na sexta-feira, uma sexta pra você que participa hoje, no caso aí, deixa seu nome aqui. Quem for contemplado vai concorrer com mais 4 pessoas a uma sexta, na sexta-feira. Então manda sua mensagem e participa aí, que você pode ser contemplado, sorteado hoje e vai concorrer, né? Amanhã vou sortear mais um, né? Na quarta, quinta e sexta. E nessas 4 pessoas, eu sorteio uma cesta pra vocês aí que tá participando aí, tá bom? Cesta da onde, Bidu? Lá da SS, cesta básica. Você quer pedir a sua cesta amanhã? Ah, vou dar uma dica pra você bacana, hein? 99170-2025. Sua cesta naquele precinho bacana e também entrega

0: Ribeiro, como é que você tá, Nete? Boa noite, fala com o Bidu, fala com o Bidu.
1: Noite com o Bidu, aqui é a Nete por aqui também, município de Prato Grande do Sul.
0: Como é que tá, Nete?
1: Toca pra mim as Marcianas, porque brigamos.
0: Porque brigamos.
1: E pra todos que gostam da música. Boa noite abençoada para todos nós.
0: Tô feliz, também.
1: Tô na toca.
0: Alô, Fátima do Sul, alô, Quintalinha. Ê, Quintalinha, ei, Bidu.
2: Alô, boa noite, seu Bidu.
0: Boa noite.
2: Tô feliz, tô na top, hein, pessoal.
0: Ah.
2: É, ótima noite pra gente.
0: Sim.
2: Que calor.
0: Tá quente.
2: O dia foi quente hoje,
0: verdade.
2: Mas que calor. Toca também, a gente uma música linda.
0: É
2: proibido terminar, do Gustavo Lima.
0: É proibido terminar.
2: Tô feliz, eu tô no top, hein. Seu Bidu, põe um sorteio aí da sexta base.
0: Você tá no sorteio, tá? Meu querido.
2: Todos os prêmios.
0: Obrigado,
2: eu sou o Ederson Zão, no Rio Grande. Tô feliz na top.
0: Alô, Eder! Obrigado pelo carinho. Grande Eder. Tá no sorteio, meu queridão. Vamos lá, são 8:10. Essa música aqui, nessa terça-feira. Ai, ai. Lá vem o Bidu. Lá vem o Bidu.

0: Robson Rocha. Não quisiera verte
1: así. Nessa música aí, Robson, o cara tá solteiro, né? Largado num boteco, lá no Bar dos Cornos, né? 6 horas da tarde, sozinho no canto, numa terça-feira, largado. E a mulher falou que não vai voltar, não. Acabou. É. E daí você toca essa música aí, você lembra, né? Aquele flashback, né? A música que vocês se conheceram. Ai, ai, ai. Aí machuca, seu Bidu. Aí dói o coração do menino.

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0: sempre é um negue.
1: É.
0: Beijo da Pati.
1: E outro pra você também, tá bom? Obrigado pelo carinho, tá? Obrigado aí, tá? Tu é doida? Ai, ai, ai. Segura.

0: Grande Sul.
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8: 8:22.
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5: Vamos lá, são 8 horas e 24.

0: 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Vamos lá, são 8h26 da noite.
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Você é o nosso convidado aí, vai ser um domingão gostoso, a partir das 2 horas da tarde, a gravação do DVD acústico dos Bitelo, Alan e Oséias. A festa vai estar top, vai estar chique demais, hein, Bidu? É o Lance que tá apresentando essa festa bacana aí, você é nosso convidado, viu, gente? Vai ter, semana que vem vai ter ingresso pra essa festa aqui no Clube do Bidu, viu? Então fique ligado aí, tá? Vou sortear na semana que vem ingressos pra vocês aí, copo também dos meninos, muita coisa boa vai estar rolando aqui na nossa festa, na noite de segunda a sexta-feira no nosso clube, belezinha? Então, dia 13 combinado assim, setembrão chegando aí, Alan e Oséias, lá no Jardim Music, Bar em Campo Grande, acústico, DVD maravilhoso, né?

0: trabalhar, Marcão.
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0: Já estamos de volta aqui no Sertanejo nessa terça-feira. E Ana Castela vai voltar a um lugar que faz parte da história dela. A boiadeira está confirmada no Jaguariúna Rodeio Festival no interior de São Paulo no dia 25 de setembro. E olha a noite, tem também Bruno e Marrone, Zé Neto e Cristiano. Também a Mariana Fagundes, do Hit Peão Todo Tatuado. A Ana já contou que teve no festival quando ainda estava começando a carreira e agora volta com bem mais estrada, mais músicas e, claro, uma multidão de fãs. A Ana Castela ainda está vivendo uma fase bem interessante de novidades fora da música. Na novela que acabou agora, Coração Acelerado, ela se aventurou como atriz, teve várias cenas, falas e até um romance fictício com o personagem do André Luiz Prambach. A cantora admitiu que ficou nervosa no começo, mas acabou gostando da experiência de atuar. Então é isso, a boiadeira começou no palco, foi parar na novela e agora tá voltando pra Jaguariúna com uma história bem maior pra contar.
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0: 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Eu vou ali e volto rapidão.
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4: 8:41.
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1: Opa, 8:44. Boa noite.

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1: Ok, ok, estou de volta no nosso Clube do Bidu. Chegou a hora tão esperada, mas antes, vou dar mais uma chamada aqui. Eu acho que não chegou lá ainda o Léo Lanches, né? A pessoa pra ganhar um X salado e uma Coca-Cola, né? Até agora não recebi mensagem aqui do Léo Lanches, não sei se chegou por lá. Mas enfim, tá valendo ainda, tá? Tá valendo ainda, você que tá em Campo Grande, região norte do Miraborba, dá um pulinho lá no Léo Lanches, você vai ganhar aí um X salada e uma Coca. É, uma coquinha gelada.

chegar quietinho, não. Buzinando, cheguei, Brasil. Você vai ganhar uma coca geladinha e um x-salada presentão do Leolanche. É isso, Bidu?

0: Olha, passei bem, graças a Deus.
1: Já estou aqui com vocês, já te ouvindo.
2: Olha.
1: Olha só, sua fã nesse sorteio dessa cesta.
2: Você tá no sorteio, tá bom, Daniel?
1: Tá bom, eu vou ficar feliz se eu ganhar essa cesta, Bidu.
2: Tá no sorteio, tá bom?
1: Te acompanho todo, desde o dia que você entrou no rádio, eu acompanho você todo dia.
2: Obrigado.
1: Boa noite, fica com Deus, bom trabalho. Eu sou ouvinte, Deolete.
2: Obrigado pra você também, obrigado pelo carinho, tá, minha amiga Deolete? Tá no sorteio sim, também quem tá no sorteio também é nossa amiga a Gislaine Gasparello, ligado no Bidu, tá no sorteio da cesta também, e a Cidinha apareceu aqui.
3: Olá, Bidu, boa noite, meu amigo, como você está? Como está Cidinha?
2: Eu tô bem, já.
3: Calor?
2: Tá quente aqui, hein? Tá quente aqui pro grande, hein?
3: É, a Cidinha das Maburitim.
2: É.
3: Dá uma música aí pra mim, porque você não rodou.
2: Eu não rodei? Eita, Bidu.
3: Eu pedi meu Nazaré,
2: você decide, grampo.
3: Você não rodou.
2: Ai, ai, ai, ai, ai, ai, Bidu. Ai, ai, ai, Bidu.
4: Isso vai dar problema.
3: Ô, Bidu.
2: Diga, diga.
3: Te desejo uma ótima noite pra você.
2: Obrigado pelo carinho.
3: Saúde, paz e amor.
2: Eita! Olha que gostoso. Saúde, paz e amor, hein?
5: Que calor.
2: Cidinha, Bidu, vamos pro sorteio então. Você que mandou mensagem aí, né, no 992188550. Ah, sorteio da cesta. Ah, quer pedir sua cesta? Ah, dá tempo. Amanhã você pode ligar lá na SIS Cesta Básica. 991702050 pra você pedir sua cesta, né? Não cobra taxa de entrega, viu, gente? Então dá uma ligadinha lá, pede a sua cesta, número 1, número 2, grande, pequena, tudo quanto é preto pra você.

Para aí. SS Cesta Básica. Pensou em cesta? Pensou em SS Cesta Básica? 99170-2050. Peça sua cesta amanhã. Aceitar a entrega. É isso, Bidu. Pronto, feito o sorteio. Lembrando que esse sorteio, gente, né? Eu vou sortear uma pessoa hoje, na terça, outra na quarta, outra na quinta, outra na sexta. Essas quatro aí vai concorrer uma cesta na sexta-feira. Feito assim? Suspense. Quem foi sorteado hoje foi um menino, Mário Márcio Ximenes, com o final do telefone é o 7516. Alô, Mário Márcio, você tá aqui já, seu nome tá escrito aqui na lista, tá? E na sexta-feira você e mais três pessoas vai concorrer a uma cestona, né? Presentão da SS Cesta Básica. Feito! Olha, falar em cesta, já foi o lanche lá, já, rapaz, olha. Passaram lá no Léo Lanche já e já levaram o lanche, hein? Tá fominha esse povo, hein? Vamos tomar uma música então, Pedro Rocha, vamos finalizar a nossa festa no nosso clube. João Bosco e Vinícius.

0: Sim, entendeu?
1: foi eu que vendi.
0: Caiu. Foi, ó, macho, ah. Não sei se foi o sabão que eu usei.
1: É o sabão.
0: É original mesmo,
1: assim. Originalíssima.
0: Porque eu fui ver na etiqueta, tinha medo de Caruaru. Mas, ah, né, desculpa, seus produtos não consegui ser um caba bom. Mas tem não como trocar,
1: não,
0: por outra coisa.
1: Eu limpei, né, cara? Eu já gastei o dinheiro, já tô duro. Já fui lá no Leo Lanche, já comi o lanche, já, e já foi o dinheiro também. Quero mandar um alô lá pra Jateí. Alô, minha amiga Nair Rocha, ouvindo a Rede Top lá em Jateí, longe, longe da capital. Mas enfim, tá lá ligadinho com o Clube do Bidô. Também quero mandar um alô também pra minha amiga Tainara em Campo Grande. Alô, Tainara! Nossa amiga Maria, minha amiga Gilderci.

às 7 da noite, eu, Cláudio Bidu, vou estar por aqui, se Deus quiser, com muita música, muita alegria e claro, você do outro lado participando, ouvindo, mandando mensagem e tudo mais, né, seu Bidu? Obrigado pelo carinho, pela grande audiência. Pela grande audiência da Rede Top FM, hein? Obrigado, SS de Cesta Básica. 99170-2050 pra você pedir a sua cesta amanhã. Às 7:30 da manhã. Pede que olha que chega. Pronto, Bidu, um beijo no seu coração. Vou deixar minha última de hoje. E na sequência tem a Voz do Brasil. E depois da Voz do Brasil, tem o nosso amigo Paivinha do rádio.

0: Scooby-Doo fica por aqui, mas amanhã tem mais música, mais alegria e muito mais participação. Obrigado pela companhia, pela audiência e por fazer parte deste clube. Clube Dubidu, a sua noite é aqui.
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5: Olá, boa noite.
6: Boa noite para você que nos acompanha em todo o país.
5: Segunda-feira, 17 de agosto de 2026.
6: Vamos ao destaque do dia.
5: Petrobras confirma a existência de petróleo no litoral do Amapá.
6: Empresa seguirá com estudos para determinar a quantidade e a qualidade do óleo encontrado. Luana Karen.
7: O poço onde a Petrobras encontrou petróleo está localizado a cerca de 175 quilômetros da costa do Amapá, a uma profundidade de quase 2.900 metros.
5: Brasil registra redução de 30% nas mortes por malária em 2025 em relação ao ano anterior.
6: Foram registrados ainda 118.037 casos, 15% a menos que em 2024. Graziele Bezerra.
8: Se diagnosticada a tempo, a malária tem cura e o tratamento é eficaz.
5: E ainda, arte nas escolas.
6: Homologadas as diretrizes para o ensino na disciplina de educação básica.
5: O estudo deve ser organizado em quatro componentes: artes visuais, dança, música e teatro. Thaís Antônio.
9: De acordo com as novas diretrizes, o ensino de arte nas escolas deve aproximar os estudantes das diferentes formas de fazer e vivenciar a disciplina.
6: E hoje, na apresentação da Voz do Brasil, eu, Mariana Jungmann e Luciano Seixas.
5: E acompanhe a gente ao vivo, acesse Rádio gov.epc.com.br ou o canal Gov na sua TV aberta.
6: Costa do Amapá, que foi descoberta uma nova riqueza do Brasil.
5: A Petrobras anunciou a existência de petróleo num poço que está sendo perfurado pela empresa.
6: Assim que concluída a perfuração, será feito o levantamento da quantidade de petróleo na região.
5: Hoje, autoridades visitaram um navio sonda da empresa, embarcação adaptada para a perfuração de poços em águas profundas e ultraprofundas.
7: Com a descoberta da Petrobras da presença de petróleo em poço perfurado na margem equatorial, uma comitiva do governo federal visitou nesta segunda-feira o navio sonda da empresa. A embarcação está localizada em região de águas profundas no litoral do Amapá. De acordo com a presidente da Petrobras, Magda Chambriard, o poço começou a ser perfurado em outubro do ano passado e em mais alguns dias deve ter o trabalho de avaliação concluído.
10: Nós descobrimos óleo, né, no poço morfo, mas que até agora confirmou todas as nossas expectativas de um potencial relevante de petróleo na margem equatorial, mais especificamente no litoral do estado do Amapá. Esse poço vai acabar nos próximos, talvez, 15, 20 dias, né? Vamos ver quando é que ele acaba. Logo a seguir, nós temos que delimitar essa descoberta, ou seja, a gente tem que saber quanto é que de petróleo tem de fato nessa área, né?
7: Na semana passada, a Petrobras já havia confirmado a presença de hidrocarbonetos na região. Os hidrocarbonetos são compostos orgânicos formados exclusivamente por átomos de carbono e hidrogênio, e onde são encontrados indicam presença de petróleo e gás natural. Com a exploração de novos poços, a Petrobras pretende garantir segurança energética para o futuro. Como destaca o ministro de Minas e Energia, Alexandre Silveira.
2: Que a gente possa se orgulhar de ter assim, 90% da nossa energia elétrica limpa e renovável e 50% da matriz geral. E, portanto, nenhum brasileiro em sã consciência pode abrir mão da sua soberania e das suas riquezas naturais para poder combater miséria, combater fome e fazer desenvolvimento.
7: O poço onde a Petrobras encontrou petróleo está localizado a cerca de 175 quilômetros da costa do Amapá, a uma profundidade de quase 2.900 metros. De acordo com a Petrobras, atualmente cerca de 80% do petróleo extraído no Brasil vem do pré-sal. Essa exploração deve chegar ao pico até 2035, indicando a necessidade de outras fontes de combustível fóssil. Reportagem Luana Karen.
6: Deve ser o ensino de arte nas escolas. O Ministério da Educação homologou diretrizes para o ensino do componente curricular na rede de educação básica.
5: O documento estabelece que o ensino deve ser organizado em quatro eixos: artes visuais, dança, música e teatro.
6: O anúncio dessas diretrizes ocorreu hoje. A repórter Thaís Antônio acompanhou tudo e traz os detalhes ao vivo pra gente aqui no estúdio. Boa noite, Thaís.
4: Boa noite, Mariana. Boa noite, Luciano e ouvintes da Voz do Brasil. De acordo com as novas diretrizes, o ensino de arte nas escolas deve aproximar os estudantes das diferentes formas de fazer e vivenciar a disciplina. E para isso ser feito, a arte deve ser dividida em quatro componentes curriculares: artes visuais, dança, música e teatro. O texto complementa a Base Nacional Comum Curricular, que estabelece os conhecimentos, competências e habilidades esperados dos estudantes ao longo da educação básica. Com isso, as escolas passam a ensinar conteúdos, métodos e processos de criação em arte como prática educativa e não apenas como atividade secundária ou recreativa. Outro destaque é a aproximação entre professores, artistas e mestres e mestras das culturas populares. A resolução reconhece a importância de incluir esses saberes no processo educativo por meio de um trabalho colaborativo com professores de artes visuais, dança, música e teatro, como explica o ministro da Educação, Leonardo Barchini.
11: Primeiro, a gente fortalece as quatro linguagens separadamente. Elas obviamente atuam em conjunto, mas a gente fortalece cada uma das quatro linguagens: as artes visuais, a música, a dança e o teatro. E a gente reconhece que na formação de professores com essas diretrizes, também precisaremos ter habilitação em cada uma dessas especificidades, dessas quatro linguagens, teremos que ter formação específica. Então, isso eleva o ensino das artes a outro nível.
6: A resolução também define orientações para a organização do currículo, a distribuição dos professores, a estrutura física e pedagógica das escolas e os processos de avaliação. Todas essas medidas devem considerar princípios como equidade, acessibilidade, inclusão e justiça social. Mariana e Luciano, é com vocês.
5: Obrigado pelas informações, Thaís Antônio.
6: A malária é caracterizada por febres altas, calafrios, tremores, dores de cabeça, podendo estar associada também a vômitos e náuseas.
5: Causada principalmente pela picada de mosquitos infectados, a maior parte de casos da doença estão no norte do país.
6: Mas no ano passado caiu o número de infectados pela malária, bem como de óbitos em função da doença. A malária contaminou cerca de 118 mil pessoas no ano passado, 15% a menos do que em 2024. Os resultados foram apresentados nesta segunda-feira, durante um congresso da Sociedade Brasileira de Medicina Tropical. O número de mortes em função da doença também caiu, especialmente na região amazônica, que concentra o maior número de casos, como disse o ministro da Saúde, Alexandre Padilha.
12: 2025. 2005, nós tivemos uma redução de mais de 50% dos óbitos por malária, mais de 40% de redução de malária em terra indígena, mais de 40% de malária em áreas de assentamento rural, assentamentos na região amazônica brasileira, que é uma das duas regiões com maior incidência de casos de malária, e tivemos o menor número de internações por malária.
13: Em menor escala, a infecção pode ocorrer devido à transfusão sanguínea, compartilhamento de agulhas contaminadas ou da gestante para o bebê, mas o principal modo de transmissão é pela picada de fêmeas infectadas do mosquito Anopheles, também conhecido como carapanã ou mosquito prego. De acordo com o presidente da Sociedade Brasileira de Medicina Tropical, Gustavo Romero.
14: Por isso, a gente tem às vezes muita dificuldade, né, de definir exatamente aquela população que efetivamente está em risco, né? Os mosquitos se mexem, né? E os mosquitos crescem com as variações climáticas, que é outro detalhe importante que a gente deve levar em consideração. E muito frequentemente populações que estão mais vulneráveis estão mais expostas à picada desses mosquitos. E por isso que a malária se transmite com tanta eficiência, né?
13: Se diagnosticada a tempo, a malária tem cura e o tratamento é eficaz. Após a confirmação da doença, o paciente recebe o tratamento gratuitamente em unidades do Sistema Único de Saúde, inclusive a tafenoquina, medicamento que previne novas manifestações da malária. Por ser administrado em dose única, ele impede que o paciente abandone o tratamento, como explica o infectologista Marcos Lacerda.
15: Comparando com as medicações que são tradicionalmente usadas para malária, que vão de 7 a 14 dias, resulta num benefício muito grande para o paciente. É que as pessoas se tratam enquanto tem febre, geralmente 2, 3 dias, depois ela para de usar a medicação. E isso então faz com que as recaídas aconteçam. Praticamente metade dos casos que estão registrados hoje no Brasil são de recaídas. Então uma medicação que iniba a recaída é uma medicação altamente estratégica no controle da malária no país.
13: O medicamento está disponível tanto para pacientes maiores de 16 anos e com mais de 35 quilos, quanto para crianças a partir de 2 anos e com peso mínimo de 10 quilos. Reportagem Graziele Bezerra.
5: Entre junho e julho, foram confirmados 21 casos de sarampo no estado de São Paulo.
16: Neste fim de semana, o ministro da Saúde, Alexandre Padilha, esteve no estado, em Grajaú, acompanhando a vacinação contra a doença.
5: E comentou que o reforço na imunização visa prevenir a circulação e a transmissão do sarampo.
17: Em 2026, nós já temos aqui na cidade de São Paulo cerca de 20 casos também com relação de importados, são cepas que circularam nos Estados Unidos e no Canadá, e esse esforço é para manter esse bloqueio, para não permitir que aconteça em São Paulo em 2026, o que aconteceu em 2019. Quando começou um surto assim e se propagou para ter 20 mil casos de sarampo em 2019. Naquele momento o Brasil perdeu o certificado de livre do sarampo. Reconquistamos o certificado em 2024 e queremos manter São Paulo, o estado de São Paulo e o Brasil livre do sarampo.
16: Para crianças de 6 a 11 meses, a dose aplicada durante a estratégia é considerada dose zero e não substitui as doses previstas no calendário nacional de vacinação aos 12 e aos 15 meses.
5: Para as demais idades, os profissionais de saúde verificam a necessidade de vacinação de acordo com a faixa etária e a situação vacinal de cada pessoa.
16: A cada hora, mais de 1000 vidas são perdidas devido às doenças cardiovasculares em todo o mundo, segundo a Organização Mundial de Saúde.
5: Estima-se que cerca de 18 milhões de pessoas morrem anualmente em decorrência de condições que afetam o sistema circulatório.
16: De acordo com a Sociedade Brasileira de Cardiologia, o Brasil ocupa o 9º lugar em número de mortes cardíacas.
5: E hoje, 17 de agosto, marca o início da Semana da Saúde Vascular, que promove conscientização, prevenção e diagnóstico precoce.
18: Seu Manuel Arruda da Silva tem 80 anos. Quando precisou ser atendido para tratar de um ferimento, descobriu um grave comprometimento na circulação. Uma cirurgia vascular conseguiu inicialmente melhorar o fluxo de sangue, mas a amputação da perna direita acabou sendo inevitável. Hoje, 8 meses depois, seu Manuel agradece pela vida.
19: Eu estou aqui ainda. Estou vivo. contam na história?
18: Histórias como a de seu Manuel Arruda ajudam a explicar por que as doenças que comprometem a circulação continuam sendo um importante problema de saúde pública. Elas estão entre as principais causas de morte no país. Muitas dessas condições se desenvolvem de forma silenciosa. Por isso, a prevenção e o diagnóstico precoce são fundamentais para reduzir complicações e salvar vidas. O cirurgião vascular do Hospital Universitário de Brasília, Paulo Saad, alerta para hábitos e cuidados que podem prevenir doenças vasculares.
20: Controlar a glicemia, controlar a pressão, controlar as gorduras no sangue e cessar o tabagismo.
18: O aposentado Humberto dos Santos, de 62 anos, sofreu um infarto em 2022. Após o episódio, teve um AVC que comprometeu a fala e os movimentos. Desde então, faz tratamento no Hospital Universitário de Brasília. O filho, Leandro dos Santos, que o acompanha no tratamento, fala sobre um vício que colaborou para agravar o quadro de doenças cardiovasculares de seu Humberto.
21: Ele sempre foi fumante, né?
22: E aí vocês acham que a causa principal foi essa?
21: Creio que seja, né? Cigarro.
18: O especialista Paulo Saad fala sobre alguns sinais que indicam que é hora de procurar um médico.
20: Um paciente que caminha uma curta distância e já começa a ter dor, aquele paciente que faz o esforço e tem dor no peito. Então esses sinais significam que o músculo que está trabalhando, se você tem uma obstrução da circulação, esse oxigênio não chega na quantidade necessária, esses pacientes precisam procurar ajuda urgentemente.
18: A informação é uma aliada dos pacientes na hora de reconhecer sintomas precoces, procurar atendimento no momento certo e adotar medidas que melhoram a qualidade de vida. Por isso, na semana de 17 de agosto, é comemorada a Semana da Saúde Vascular, período dedicado à conscientização sobre doenças que afetam o sistema circulatório. Reportagem Luciana Colares de Holanda.
5: Hoje também é dia do patrimônio.
16: A data foi criada para marcar a importância de preservar a arte, a cultura e a história que estão por trás de tantas tradições brasileiras.
5: O patrimônio pode ser material, como conjuntos de casarões históricos ou determinados prédios ou igrejas, ou imaterial, quando está ligado a festas tradicionais, por exemplo.
16: Hoje, mais cedo, eu conversei com o presidente do Instituto do Patrimônio Histórico e Artístico Nacional, Davidson Guzmão, sobre a preservação e a conservação dessa memória coletiva. Acompanhe. Presidente Davidson Guzmão, bem-vindo à Voz do Brasil para a gente falar de história, cultura, nesse dia do patrimônio, né? Eu queria que o senhor começasse, então, explicando por que que a gente precisa de um dia para marcar esse tema e quais são as provocações que essa data faz.
23: Mariana, primeiro quero dizer que é um prazer estar aqui para a gente falar de algo que é tão importante para o reconhecimento da diversidade cultural brasileira, que é o patrimônio cultural. Uma das nossas principais atribuições e competências é a ampla divulgação e promoção do patrimônio cultural, exatamente para que essa diversidade seja reconhecida não só pelo Estado, mas que ela seja reconhecida e percebida também pela sociedade. E é por isso que a gente tem um dia dedicado ao patrimônio cultural, o dia 17 de agosto, que é um dia que foi escolhido em razão do nascimento, a data de aniversário de Rodrigo Melo Franco de Andrade, que foi o primeiro presidente do IPHAN e que ficou 30 anos ao longo, ficou 30 anos fazendo a gestão do IPHAN e que foi a pessoa que inaugurou um sistema de proteção de patrimônio cultural no Brasil. Então, esse a justificativa, vamos dizer assim, é por causa, né, do nascimento de Rodrigo Melo Franco, que a gente tem o dia 17 de agosto escolhido, mas é sobretudo por conta da importância do patrimônio na vida das pessoas no dia a dia.
16: Agora, as celebrações vão se prolongar ao longo de todo esse mês. Qual é o tema desse ano e o que está previsto na programação?
23: Esse ano o tema é patrimônio criativo produtivo, inclusão produtiva, trabalho e renda. Exatamente para marcar uma dimensão do patrimônio cultural, que é a dimensão da cidadania e da produção de renda, da possibilidade de trabalho e renda para pessoas que vivem do patrimônio cultural. Vou dar um exemplo, o ofício de paneleiras lá em Goiabeiras, um bairro lá no Espírito Santo, né, em que a gente tem um bem cultural que é o ofício de paneleiras, um saber tradicional relacionado ao fazer a panela, né, que é produzida, a panela de barro, que é produzida onde é feita a famosa moqueca capixaba.
0: Aquela panela tradicionalíssima de fazer a moqueca capixaba, né?
23: Exatamente. E que tem uma dimensão, uma relação muito direta com o mercado, que, portanto, afere renda, né? Ofere renda para aquelas paneleiras. Então, esse é um exemplo importante, mas a gente tem vários outros, né, de pessoas, de detentores que vivem diretamente do patrimônio cultural, de centros históricos que são dinamizados a partir do patrimônio que é reconhecido, desse centro histórico que é reconhecido em algumas das nossas cidades no país.
0: E aí a gente tem uma programação prevista, as pessoas podem checar essa programação onde, como é que funciona?
23: Isso, a gente tem uma programação em todos os estados do Brasil, nós teremos atividades, essa programação ela está disponível no portal do IPHAN, www.ipham.gov.br. Quem quiser acessar e ver o que vai estar acontecendo no seu estado, pode acessar a programação lá no portal do IPHAN na internet.
0: Lembrando aqui que IPHAN se escreve com PH, né?
23: Exato.
0: Que é Instituto do Patrimônio Histórico e Cultural. Presidente, no próximo ano também vamos ter outra celebração importante, que são os 90 anos do IPHAN, né? Quais são os principais desafios que ainda permanecem em relação à preservação do patrimônio?
23: Isso, ano que vem o IPHAN completa 90 anos e nós estamos aí pensando numa série de atividades e programação que deve ocorrer ao longo do ano todo. Em termos de desafios, a gente tem vários desafios, porque o patrimônio cultural ele se relaciona com o dia a dia das pessoas, com o dia a dia das cidades. E aí eu posso aqui, acho que nomear dois. Um que está na ordem do dia e que a gente tem discutido muito é no que a gestão do patrimônio se relaciona, por exemplo, com as mudanças climáticas, né? Então, o aumento da intensidade de chuvas, das temperaturas, como que isso se relaciona com o patrimônio cultural na gestão dos centros históricos, que cuidados nós devemos ter e como nós devemos pensar ações de prevenção, adaptação e mitigação a essas mudanças climáticas. Esse é um desafio que está na nossa ordem do dia e que nós estamos pensando como tratar desse enfrentamento às mudanças climáticas no âmbito da gestão do patrimônio cultural. Um outro desafio é aquele que é um desafio e é ao mesmo tempo diretriz para a gestão do patrimônio cultural, que é a gestão compartilhada. Então, a articulação com estados e municípios, a articulação com a sociedade civil organizada para a gestão do patrimônio, para que essa gestão, ela de fato, ela seja compartilhada entre os órgãos de poder público e a sociedade.
0: Pois é, e é importante que a sociedade mesmo se envolva, né, presidente, nesse tema, cobre a preservação do patrimônio na sua cidade, no seu estado. Como que é possível fazer isso?
23: Bom, hoje a gente tem a participação social como um princípio que atravessa a maioria das políticas públicas no Brasil, inclusive a de patrimônio cultural. Então, hoje, a sociedade, as pessoas podem procurar os órgãos de patrimônio de sua cidade, do seu estado, podem procurar o IPHAN tem representação, tem superintendências em todos os estados e podem procurar também as instâncias de controle social que trabalham com patrimônio cultural, os conselhos de cultura e, em alguns casos, os próprios conselhos de patrimônio que existem nos municípios e nos estados.
0: Lembrando, né, presidente, que até para deixar um pouco mais palpável para as pessoas, quando a gente fala de patrimônio, a gente está falando tanto daquele casarão histórico, aquele prédio antigo, aquela igrejinha, mas também do fazer cultural muito típico. Tudo isso é dever nosso, como sociedade, ajudar a preservar, né? O senhor mencionou aí as paneleiras, por exemplo. Tudo isso é patrimônio e é dever dever da sociedade proteger, né?
23: Exato, é tudo isso e muito mais. Na verdade, a gente faz uma divisão entre patrimônio material e imaterial, mas quando a gente está falando de patrimônio, a gente está falando de valor, na verdade, sobretudo, né? Então, é importante a gente entender que o patrimônio material, as edificações, as obras de arte, elas são reconhecidas e entendidas como integrantes da nossa identidade, como elementos que ajudam a compreender a nossa história, as várias memórias e identidades que existem no país, porque são atribuídos valores a essas coisas. Da mesma maneira, as várias celebrações, os conhecimentos tradicionais, os fazeres, os saberes, né, lugares que são importantes, né, para a compreensão das memórias dos vários grupos formadores da sociedade brasileira, para usar o termo da Constituição, também são importantes. É o chamado patrimônio imaterial.
0: É isso aí. Nós conversamos com Davidson Guzmão, presidente do Instituto do Patrimônio Histórico e Artístico Nacional. Falei errado mais cedo. Instituto do Patrimônio Histórico e Artístico Nacional. Muito obrigada, presidente, pela sua entrevista aqui à Voz do Brasil.
23: Obrigado, Mariana. A gente está à disposição da Voz do Brasil e de todos os brasileiros para conversar sobre o patrimônio. Essa é a nossa função, o nosso métier e é, sobretudo, a nossa alegria.
5: Concursos federais têm novas nomeações e convocações.
0: As medidas publicadas no Diário Oficial da União contemplam aprovados nas duas edições do Concurso Público Nacional Unificado e no Comando do Exército.
5: Todas as nomeações foram homologadas antes do início do período de defesa eleitoral.
0: Para o CPNU 2, estão autorizadas 69 nomeações de candidatos de nível superior. E para a primeira edição do CPNU, são 40 vagas de contratação temporária.
5: Quem está na lista de espera do primeiro concurso público unificado deve realizar uma nova manifestação de interesse entre os dias 24 de agosto e 4 de setembro pelo aplicativo SouGov ou pela versão web do serviço mediante login.
0: Quem não se manifestar no prazo será excluído do banco de candidatos aprovados em lista de espera de todos os cargos do CPNU 1, inclusive para fins de contratação temporária.
5: Abertas as inscrições para o selo Patrocinadores do Futuro 2026.
0: Uma iniciativa que pretende reconhecer a contribuição de empresas e entidades para a promoção, para a proteção previdenciária de seus trabalhadores e associados.
5: A participação é gratuita e voluntária.
0: As inscrições vão até 31 de agosto e são realizadas por formulário eletrônico disponível no site gov.br/previdência.
5: O regulamento completo e as orientações também estão disponíveis no portal do Ministério.
0: Do governo federal.
5: Uma realização da Secretaria de Comunicação Social da Presidência da República.
0: Com produção da empresa Brasil de Comunicação.
5: Fique agora com as notícias do Poder Judiciário e do Congresso Nacional. Boa noite.
0: Uma boa noite. Até amanhã.
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8: Poder Judiciário inicia a 33ª semana Justiça pela Paz em Casa.
19: Para STJ, prisão em flagrante de mãe em estado diverso da morada dos filhos não impede concessão de regime domiciliar.
8: TSE inaugura o Centro de Divulgação das Eleições 2026, o CDE.
19: Boa noite, eu sou o Arthur Filho.
8: E eu sou Walter Lima.
19: A partir de hoje, até sexta-feira, 21 de agosto, o Poder Judiciário Brasileiro se mobiliza na 33ª semana Justiça pela Paz em Casa.
8: Coordenada pelo CNJ, em parceria com os tribunais de justiça estaduais, a iniciativa promove mutirões de julgamentos e audiências para dar rapidez aos processos de violência de gênero, além de realizar ações de conscientização em todo o país. Carolina Chaves.
24: A campanha é realizada 3 vezes ao ano, nos meses de março, agosto e novembro. O foco é fortalecer a política judiciária no combate à violência doméstica e familiar contra a mulher. Segundo o presidente do STF e do CNJ, ministro Edson Fachin, esta semana, mais uma vez em todo o Brasil, os tribunais de justiça prepararam programações especiais.
25: Será o nosso esforço concentrado de julgamentos, de audiências e mutirões voltados à proteção de mulheres em situação de violência. Os números nos impactam. Os números mostram um judiciário que tem pressa.
24: Na última edição, realizada em março deste ano, foram proferidas mais de 16 mil sentenças, realizadas mais de 10 mil audiências e concedidas 11.648 medidas protetivas de urgência.
19: O fato de uma mãe ser presa em estado diferente de onde filhas menores residem não impede por si só a concessão da prisão domiciliar.
8: Essa conclusão é do STJ, Fátima Uchoa.
2: Durante viagem de ônibus interestadual, a mulher foi presa em flagrante e teve a prisão preventiva decretada após serem encontradas drogas na mochila dela. A defesa informou que a mulher era mãe de duas meninas menores de 12 anos e pediu a prisão domiciliar. O Tribunal de Justiça do Paraná negou o pedido porque as crianças já estavam com a avó em outro estado, mas no voto que prevaleceu na sexta turma do STJ, o ministro Og Fernandes explicou que mesmo com a gravidade da acusação e a expressiva quantidade de droga apreendida nesse caso, essas circunstâncias isoladamente não impedem o regime domiciliar.
19: O Tribunal Superior Eleitoral inaugurou hoje o Centro de Divulgação das Eleições 2026, o CDE.
8: O espaço instalado no TSE em Brasília foi preparado para atender aos profissionais de imprensa envolvidos na cobertura das eleições de outubro deste ano. Rimac Souto.
4: A inauguração foi feita pelo presidente do TSE, ministro Cássio Nunes Marques.
7: A ideia é que o Centro de Divulgação das Eleições seja mais do que um espaço de trabalho para os profissionais que acompanharão as eleições. O objetivo é que se torne um ambiente de diálogo aberto com a Justiça Eleitoral, em que a transparência e o acesso à informação não encontrem quaisquer obstáculos. O trabalho realizado por vocês, jornalistas, de dentro e de fora do país, é essencial para que a sociedade tenha acesso a informações corretas e contextualizadas sobre o processo eleitoral. Nunca é demais sublinhar que uma imprensa livre e participativa é sinônimo de democracia. A Justiça Eleitoral tem na imprensa uma aliada por compartilhar com ela a paixão pela democracia e pela informação de qualidade.
4: Ao inaugurar o CDE, o ministro também lançou a campanha Eleições 2026, Coisa de Pele.
19: Comissário de bordo demitido por se recusar a tomar a vacina contra a Covid-19 deve receber as verbas rescisórias.
8: O TST entendeu que ele tinha uma justificativa médica para não se vacinar. Simone Moura.
9: O comissário da Gol foi demitido por justa causa em novembro de 2021 durante a pandemia. Ele disse que não tomou a vacina porque tinha risco elevado de trombose. Inclusive, apresentou o laudo médico que indicava a contraindicação à vacinação. Mas a empresa alegou que o atestado não tinha respaldo científico. A justa causa foi mantida na primeira instância, mas o Tribunal Regional do Trabalho do Rio de Janeiro afastou a punição. No TST, ao analisar recurso da Gol, o entendimento é que a recusa à vacina pode, em tese, ser considerada ato de indisciplina ou insubordinação.
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19: A você, uma boa noite.
8: E até amanhã.
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10: Eu sou Paula Groba.
11: E eu sou Ricardo Nakaoka.
10: E estes são os destaques de hoje do Jornal do Senado, que começa agora.
11: Senado terá esforço concentrado e fim da escala 6x1 pode entrar na pauta.
10: Avança projeto que prevê biometria de recém-nascidos para evitar troca e tráfico de bebês.
11: Instalada comissão sobre MP que amplia crédito para motoristas.
10: Boa noite.
11: Boa noite.
10: Mesmo com as campanhas eleitorais em curso, o Senado vai manter a agenda de votações. O presidente do Senado, Davi Alcolumbre, convocou os parlamentares para um novo esforço concentrado de 31 de agosto a 4 de setembro.
11: Entre os temas que podem ser analisados está o fim da escala de trabalho 6x1. Os detalhes com a repórter Raíssa Abreu.
26: Os senadores e senadoras voltam a se reunir para votar temas prioritários na semana de 31 de agosto a 4 de setembro. setembro. O anúncio foi feito pelo presidente Davi Alcolumbre. Na pauta, o fim da escala de trabalho 6x1, a PEC da Segurança Pública e a criação da Política Nacional de Minerais Críticos e Estratégicos.
6: Então eu decidi, como presidente do Senado, que uma semana seria semipresencial e a outra semana de esforço concentrado presencial. Eu queria que os gabinetes fossem avisados, as assessorias avisadas, para que no próximo esforço concentrado nós estejamos todos aqui presentes no plenário, se for possível, os 81 senadores.
26: Essa é a segunda data de esforço concentrado de votações do segundo semestre. Na primeira, de forma semipresencial, foram votados, por exemplo, o projeto que cria o Programa de Desenvolvimento da Indústria de Fertilizantes e uma medida provisória que socorreu vítimas de desastres naturais. Esforço concentrado é como se chamam as reuniões centralizadas em períodos curtos, na tentativa de votar projetos urgentes, apesar do período eleitoral, quando os parlamentares estão em campanha em seus estados. Esse ano, 2/3, ou 54 das vagas do Senado estão em disputa. Para saber mais sobre a função do Senado e dos senadores e senadoras, visite o especial Eleições 2026 da Agência Senado em senado.leg.br.
10: A troca de bebês e o tráfico de crianças são riscos que podem ser evitados com mais segurança e identificação nas maternidades. Um projeto aprovado pela Comissão de Constituição e Justiça prevê a coleta de dados biométricos do recém-nascido logo após o parto.
11: A medida busca garantir a identificação segura do bebê e dar mais proteção às famílias. Os detalhes com o repórter Bruno Lourenço.
12: Pelo texto, o procedimento de identificação biométrica deverá registrar as impressões digitais da mãe e a dos pés do bebê. Essas informações constarão da declaração de nascido vivo. A relatora, senadora Roberta Scioli, do Republicanos de Roraima, defendeu a medida.
13: Exigência de vinculação individualizada e rastreável entre a identificação biométrica da mãe e do recém-nascido, destinada a assegurar a autenticidade, identificação e a integralidade das informações registradas.
12: A senadora doutora Eudócia, do PSDB de Alagoas, reforçou que a iniciativa aumenta a segurança do registro civil e previne a troca, o roubo, as adoções irregulares e o tráfico de bebês.
14: E aí nós iremos mudar a história dos nossos recém-nascidos para não terem o risco de serem trocados ou de ser confundido contra o bebê, enfim, de ter algum tipo de fraude.
12: A proposta passará por um turno suplementar de votação na CCJ antes de poder seguir diretamente para análise da Câmara dos Deputados.
10: O presidente da Comissão de Relações Exteriores defendeu um acordo para evitar uma escalada comercial com os Estados Unidos. Isso porque uma disputa comercial pode ter impactos diretos na economia e nas relações entre os dois países.
11: Diante do novo tarifaço americano, o governo brasileiro abriu um processo de reciprocidade e o Senado acompanha as negociações. O repórter Pedro Pincer tem mais informações.
15: O governo brasileiro anunciou a abertura formal do processo para avaliar se o tarifaço dos Estados Unidos contra exportações nacionais será respondido com base na lei da reciprocidade econômica, que é um novo mecanismo da legislação brasileira para disputas comerciais. O Palácio do Planalto informou que o procedimento foi iniciado a partir do compartilhamento do pedido pela Secretaria Executiva da Câmara de Comércio Exterior com os demais integrantes do seu Comitê Executivo de Gestão. O consultor legislativo do Senado, Marcos Túlio Bezerra, lembrou que o Brasil pode pôr sobre a mesa pautas essenciais para os Estados Unidos, como direitos autorais que afetam as big techs e patentes de medicamentos.
17: Então, se com a ameaça das medidas, a possibilidade de adoção das contramedidas aqui pelo governo brasileiro, o governo já consiga ser bem sucedido em retomar a negociação, a gente já considera que a lei vai ter um sucesso.
15: Em nota, o presidente da Comissão de Relações Exteriores, senador Nelsinho Tradi, do PSD de Mato Grosso do Sul, afirmou receber com atenção à decisão do Poder Executivo. Para o senador, o Brasil precisa estar preparado para agir quando necessário, sem esquecer que as relações bilaterais com os Estados Unidos ocorrem há mais de 200 anos e que todas as possibilidades de entendimento devem ser buscadas antes de uma escalada comercial.
10: quem trabalha ao volante, o veículo é ferramenta de trabalho e fonte de renda. Mas na hora de trocar o carro ou renovar a frota, o acesso ao crédito pode ser um obstáculo.
11: Para facilitar esse financiamento, o Congresso vai analisar uma medida provisória sobre o tema. A senadora Leila Barros foi eleita presidente da comissão mista que vai examinar a proposta. A reportagem é de Marcela Cunha.
5: A senadora Leila Barros, do PDT do Distrito Federal, destacou que o texto foca em uma categoria que hoje reúne mais de 2 milhões de brasileiros: motoristas de aplicativo, taxistas, entregadores e motofrentistas. Esses trabalhadores dependem de seus veículos diariamente, mas esbarram na burocracia dos bancos na hora de financiar um novo modelo. Ao assumir a presidência da comissão mista, a senadora Leila ressaltou que a falta de crédito acessível acaba penalizando quem mais trabalha.
16: Quem trabalha por aplicativo sabe como é difícil chegar ao sistema financeiro apresentando uma renda variável e conseguir crédito com juros e prazos razoáveis. Muitas vezes, o resultado é continuar trabalhando com um veículo antigo e compromete uma parcela cada vez maior da renda do trabalhador.
5: Para facilitar os financiamentos, a medida provisória prevê o uso de recursos do Fundo de Investimento em Infraestrutura Social e a criação de mecanismos de garantia pública. Além de gerar renda, a proposta foca em cidades sustentáveis, incentivando frotas de baixo carbono e pontos de recarga de baterias. A relatora será a deputada Amanda Gentil, do Progressistas do Maranhão.
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10: Em 2026, o eleitor vai às urnas para escolher quem vai representar seu estado ou distrito federal no Senado. Mas, afinal, o que faz um senador? Além de participar da criação e da revisão das leis, ele tem a missão de fiscalizar o governo federal e exercer atribuições exclusivas do Senado.
11: A reportagem de Yasmin Rodrigues explica como funciona esse trabalho e por que o Senado tem um papel central na democracia brasileira.
20: O Senado Federal é uma das duas casas do Congresso Nacional e representa os estados e o Distrito Federal. Senadores e deputados federais apresentam, discutem e votam propostas que podem virar leis. O Senado também tem o chamado papel revisor. Depois de aprovada em uma das casas, a proposta é analisada pela outra, que pode fazer mudanças antes da aprovação final. Para o presidente do Senado, Davi Alcolumbre, o trabalho dos parlamentares é uma responsabilidade de todos.
21: Isso não é uma missão de um homem, nem de uma mulher, nem da mesa diretora. Isso é a missão dos 81 senadores, de todos os partidos constituídos no Brasil, de 513 deputados federais e deputadas, porque só a união pode transformar verdadeiramente a vida das pessoas.
20: Senadores e deputados também têm a função de fiscalizar o poder executivo. Isso significa acompanhar as ações do governo federal, avaliar políticas públicas, analisar as contas da presidência da república e criar CPIs. Mas o Senado tem atribuições que são exclusivas da casa. Uma delas é aprovar as autoridades indicadas pelo presidente da república, como ministros dos tribunais superiores, o procurador-geral da república, diretores do Banco Central e embaixadores. Outra é autorizar operações de crédito da União, dos estados, do Distrito Federal e dos municípios. E por fim, o Senado é responsável por julgar o presidente da república em um processo de impeachment, depois que a Câmara dos Deputados autoriza a abertura do processo.
11: Com trabalhos técnicos de Eliseu Caires, o Jornal do Senado fica por aqui. Acompanhe agora as notícias da Câmara dos Deputados. Boa noite.
10: Boa noite e até amanhã.
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22: Câmara aprova diretrizes para desenvolvimento do futebol feminino.
23: Deputados reduzem a carga tributária para resseguradoras nacionais.
22: Parlamentares regulamentam a profissão de conservador restaurador.
23: Boa noite. Avança na Câmara a proposta que regulamenta a profissão de conservador restaurador de bens culturais. A medida era uma demanda histórica da categoria, como informa a repórter Paula Bittar.
27: A Comissão de Constituição e Justiça da Câmara aprovou uma proposta que regulamenta o exercício das profissões de conservador restaurador de bens culturais e de técnico em conservação e restauração de bens culturais. De acordo com o texto aprovado, poderá atuar como conservador restaurador de bens culturais móveis e integrados integrados quem tiver diploma de curso superior na área, reconhecido pelo Ministério da Educação ou expedido por instituição estrangeira e revalidado no Brasil, ou mestrado ou doutorado na área expedido por instituição brasileira reconhecida pelo Ministério da Educação ou por instituição estrangeira e revalidado no Brasil, desde que tenha elaborado dissertação ou tese em tecnologia da conservação e restauração de bens culturais móveis e integrados e comprove pelo menos 5 anos de atividades técnicas e científicas.

0: Coordenar projetos e pesquisas científicas sobre o tema e elaborar laudos técnicos, orientar e supervisionar acondicionamentos e acompanhar o transporte de obras de valor histórico, artístico e cultural, como Currier. Já para atuar como técnicos em conservação e restauração de bens culturais móveis e integrados, é preciso ter curso de educação profissional técnica de nível médio na área, no Brasil ou no exterior e revalidado no país, ou então atuar na atividade comprovadamente mais de 5 anos e não possuir escolaridade técnica exigida até a data da publicação da lei. Entre as atribuições desse profissional estão realizar exame técnico do estado de conservação de bens culturais móveis e integrados e auxiliar em eventos como seminários e exposições sobre o tema. Entre os deveres e responsabilidades do conservador, restaurador e do técnico estão assumir apenas trabalhos que possam realizar com segurança dentro dos limites de sua formação, não utilizar produtos, materiais e procedimentos técnicos que ponham em risco a integridade do bem cultural e, na compensação de acidentes ou perdas, não encobrir ou modificar o que existe do original, de modo a não alterar suas características e condições físicas após o evento. A autora do projeto, deputada Fernanda Melchiona, do PSOL do Rio Grande do Sul, considerou a aprovação uma vitória para os profissionais e para as universidades. Segundo ela, os profissionais pleiteiam essa legislação.
1: Eles tinham apresentado essa iniciativa com então o deputado Chico Alencar, que nesse ano não exerceu o mandato federal. E eu apresentei, portanto, esse projeto, que depois foi qualificado pelas contribuições das universidades que têm o curso, como é o caso da UFPEL, na Universidade Federal do Pará, conhecendo a formação e o trabalho, que contribui enormemente para a preservação de bens culturais, o nosso patrimônio, a valorização da carreira, o incentivo à formação técnica, se aproxima de padrões internacionais, né, de conservação e restauração.
0: A proposta considera bem cultural móvel o objeto de natureza artística, histórica, documental, científica e tecnológica. Isso abrange obras de arte, documentos, artefatos arqueológicos, etnográficos e de cultura popular e elementos paleontológicos de ciências naturais, científicos e tecnológicos, possíveis de serem deslocados ou transportados. Já o bem cultural integrado está vinculado à superfície construída de um bem imóvel ou da natureza. Isso inclui pinturas artísticas ou decorativas, retábulos, esculturas, ourivesaria, cerâmica, azulejaria, estuques, relevos, elementos decorativos e tecnologias que envolvam os elementos construtivos e os materiais de construção empregados nas vedações, revestimentos e acabamentos. A proposta que regulamenta o exercício das profissões de conservador, restaurador de bens culturais e de técnico em conservação, restauração de bens culturais segue agora para o Senado, a menos que haja recurso para votação antes pelo plenário da Câmara. Da Rádio Câmara, de Brasília, Paula Bittar.
2: Educação. Beto Preto, do PSD, exalta a expansão dos cursos de medicina nas universidades estaduais do Paraná. O deputado cita a criação do curso de medicina em Apucarana e o lançamento da graduação no campus da Unespar em Paranavaí, além do curso de enfermagem em Paranaguá.
3: Na opinião de Beto Preto, a ampliação das vagas em cursos da área de saúde contribui para a formação de profissionais que atuarão no Sistema Único de Saúde. O parlamentar reforça que as graduações são gratuitas e oferecem oportunidades para estudantes da rede pública.
2: Saúde. Paulo Soares, do Podemos de São Paulo, apresentou projeto que visa descentralizar e regionalizar os serviços do SUS, usando estruturas hospitalares atualmente desocupadas em cidades menores para ampliar atendimentos e reduzir mortes em filas de espera.
3: Paulo Soares cita a cidade de Bauru como exemplo, com a morte de 1.123 pacientes à espera de leitos nos últimos 5 anos. O congressista cobra mais atenção do governo federal às regiões interioranas, com a disponibilização de profissionais e equipamentos.
2: Previdência. Rodrigo Hollenberg, do PSB do Distrito Federal, apresentou projeto que amplia o acesso ao benefício de prestação continuada. A proposta eleva para meio salário mínimo por pessoa o limite de renda familiar e permite descontar gastos com alimentação especial, medicamentos e terapias.
3: Rodrigo Hollenberg também defende a regulamentação da avaliação biopsicossocial. Ele sustenta que a medida é necessária para garantir o acesso efetivo das pessoas com deficiência aos benefícios prazos previstos em lei.
2: Dani Cunha, do PL do Rio de Janeiro, defende o projeto.

0: Projeto que permite a pais ou responsáveis por crianças e adolescentes com deficiência trabalhar sem perder o benefício de prestação continuada. Pela proposta da deputada, a remuneração de até 10 salários mínimos não entraria no cálculo da renda familiar.
1: Dani Cunha afirma que a regra atual desestimula o retorno ao mercado de trabalho, especialmente de mãe solo, já que qualquer aumento de renda pode resultar na perda do benefício da criança. Ela acrescenta que o texto também autoriza a dedução de despesas com o tratamento da deficiência.
2: Comissões.
0: Luiz Lima, do Novo, do Rio de Janeiro, destaca os resultados da CPMI do INSS na investigação de descontos indevidos em aposentadorias. De acordo com o deputado, a comissão ajudou a identificar operadores financeiros, servidores e entidades suspeitas de participação nas fraudes.
3: A gente teve a felicidade de mostrar para o Brasil ser um facilitador até para a Polícia Federal e para o STF das pessoas envolvidas. Servidores do próprio INSS, operadores financeiros, recebedores de propina, sindicatos de fachada. Então a gente tem mais de 20 pessoas hoje presas e percebeu o quanto o brasileiro dispõe de tempo e de inteligência para fraudar, para enganar.
1: Luiz Lima acrescenta que 3 entidades investigadas teriam desviado mais de 6 bilhões de reais de aposentados, com descontos mensais que chegavam a R$50. Na avaliação do deputado, a CPMI contribuiu para recuperar recursos e dificultar a repetição das fraudes.
2: Segurança Pública.
0: Bongás, do PT gaúcho, defende a aprovação de projeto que criminaliza a misoginia, entendida como ódio ou discriminação contra mulheres por sua condição de gênero. O deputado pondera que esse tipo de conduta alimenta a violência e viola a dignidade das mulheres.
1: Bongás pede que a Câmara vote logo a proposta, já aprovada pelo Senado. O parlamentar rejeita a ideia de que o projeto promova censura contra homens, mas diz que o objetivo é responsabilizar quem incentiva ou dissemina práticas de discriminação contra as mulheres.
0: Roberto Monteiro Pai, do PL do Rio de Janeiro, agradece a aprovação de uma moção de louvor ao filho Gabriel Monteiro na Comissão de Segurança Pública. Segundo o deputado, a homenagem reconhece a atuação do ex-vereador no combate à criminalidade.
1: Roberto Monteiro Pai também destaca o trabalho da policial civil do Distrito Federal, Deise Andrade, no enfrentamento ao feminicídio e à violência sexual contra crianças. O parlamentar ressalta a importância das ações de combate à violência contra as mulheres.
2: Economia.
0: A Câmara aprovou um projeto que reduz tributos pagos por empresas resseguradoras nacionais. O repórter Marcelo Lascher nos conta quais as medidas propostas.
4: O plenário da Câmara aprovou o projeto que reduz a carga tributária para resseguradoras nacionais. Resseguradoras são empresas que assumem parte dos riscos das seguradoras. Elas são responsáveis por uma espécie de seguro do seguro, usado principalmente em operações de grande valor ou com potencial para gerar perdas elevadas. O principal benefício proposto pelo projeto é a redução da alíquota da Contribuição Social sobre o Lucro Líquido, a CSLL, que hoje é de 15% e passa a ser de 9%. A proposta foi apresentada pelo deputado Isnaldo Bulhões Júnior, do MDB de Alagoas, com a justificativa de que as resseguradoras nacionais perderam o mercado a partir de 2019, com a eliminação de restrições à atuação de resseguradores estrangeiros. Segundo Isnaldo Bulhões Júnior, as resseguradoras estrangeiras não recolhem no Brasil CSLL e imposto de renda sobre pessoa jurídica, como as nacionais. Por isso, o projeto também isenta as empresas brasileiras de um adicional do imposto de renda. O projeto recebeu parecer favorável do relator, deputado Fernando Monteiro, do PSD de Pernambuco, mas não teve apoio do governo, como explicou o deputado Ayrton Faleiro, do PT do Pará.
5: Nós estamos tratando de um projeto que ele traz implicações financeiras, ordenamento de despesa, impactos nas finanças. Nós estamos numa reta final de governo, que tem um plano econômico em curso, que tem compromissos com a sociedade para fazer entregas. É hora de nós trazermos e aprovarmos aqui coisas que vêm trazer impacto financeiro.
4: Para o relator, Fernando Monteiro, a arrecadação pode inclusive vir a aumentar, mesmo com benefício fiscal. Segundo ele, a proposta beneficia as empresas nacionais e pode forçar as estrangeiras a abrirem subsidiárias no país. Já o autor da proposta, Isnaldo Bulhões Júnior, disse que não há prejuízos para a arrecadação.
6: Não há um equívoco, não há nenhum prejuízo, não há nenhum problema. Apenas equaliza a empresa nacional, a empresa brasileira, dentro da concorrência com as empresas estrangeiras.
4: O projeto que reduz a carga tributária para resseguradoras nacional seguiu para análise do Senado. Da Rádio Câmara de Brasília, com informações de Antônio Vital, Marcelo Larcher.
2: Desenvolvimento Regional.
1: Leonardo Gadelha, do Podemos, reivindica o aumento da quantidade de água da transposição do Rio São Francisco destinada à Paraíba. O deputado afirma que o volume previsto atualmente para o estado é insuficiente para atender às demandas da população e do desenvolvimento regional.
0: Leonardo Gadelha argumenta que os canais da transposição comportam uma vazão superior à autorizada pela Agência Nacional de Águas. O parlamentar pede uma revisão da distribuição entre os estados do Nordeste diante do risco de agravamento da seca com a ocorrência de fenômenos climáticos extremos.
2: Transportes.
1: Euclides Petersen, do Republicanos de Minas Gerais, propõe financiar a modernização, ampliação e recuperação de aeródromos públicos de interesse regional. A ideia é criar um programa nacional que use incentivos fiscais para captar recursos de pessoas físicas.
0: Pela proposta, os contribuintes poderiam destinar parte do imposto de renda a projetos aprovados pelo governo. Segundo Euclides Petersen, a medida amplia a conectividade aérea e estimula o desenvolvimento econômico, o turismo e o acesso a serviços públicos no interior.
2: Trabalho.
1: Chico Alencar, do PSOL do Rio de Janeiro, defende a aprovação de um projeto de sua autoria que estabelece o fim dos penduricalhos, que são parcelas adicionais incorporadas aos salários de funcionários dos três poderes e que extrapolam o teto constitucional de R$ 46 mil brutos.
0: O legislador cita que 91% dos magistrados recebem acima do teto e, em sua avaliação, a medida vai combater a desigualdade salarial no país. Chico Alencar também cobra do Senado a aprovação do fim da escala 6x1 como medida de combate à desigualdade social.
1: Daniel Almeida, do PCdoB da Bahia, apoia as reivindicações da Campanha Nacional dos Bancários. O deputado destaca a recomposição dos salários, o reajuste do Vale Refeição, a participação nos lucros e melhores condições de trabalho nas agências e no regime remoto.
0: Daniel Almeida também pede mudanças nas regras dos planos de saúde dos bancos públicos. Segundo o parlamentar, alterações normativas dos últimos anos fizeram os bancários arcarem com uma parcela crescente dos custos.
2: Meio ambiente.
1: Delegado Matheus Laiola, do União do Paraná, apresentou o projeto que proíbe a caça esportiva em todo o país. A proposta altera a lei de proteção à fauna e também revoga dispositivos que tratam da regulamentação dessa modalidade de caça.
0: Segundo o delegado Matheus Laiola, a caça esportiva não pode se sobrepor à proteção dos animais e à preservação da biodiversidade. O parlamentar afirma ainda que a medida busca eliminar brechas na legislação e reforçar a proibição de práticas de caça voltadas ao lazer.
2: Esporte.
1: A Câmara aprovou uma política de incentivo ao futebol feminino no país. O repórter Antônio Vital tem mais informações sobre a proposta.
7: A menos de um ano da realização da Copa do Mundo Feminina no Brasil, o plenário da Câmara aprovou o projeto do governo que define diretrizes para o desenvolvimento do esporte no país. O projeto inclui o futebol feminino como prioridade da política pública esportiva nacional, com foco na profissionalização e na equidade de oportunidades. O texto também exige a elaboração de um plano de legado social, esportivo e financeiro da Copa do Mundo da modalidade, prevista para ocorrer entre 24 de junho e 25 de julho do ano que vem em 8 capitais. A proposta prevê que o Ministério do Esporte deverá promover condições favoráveis para o futebol feminino, incentivar a igualdade salarial e a participação de mulheres na gestão do esporte e na arbitragem. O projeto limita a inscrição de atletas não profissionais em competições oficiais. Na principal divisão nacional, o limite será de 4 atletas amadoras por equipe, com redução gradual até alcançar a total profissionalização. Federação do Esporte. O texto prevê ainda a criação de protocolos para combater a discriminação, a intolerância e a violência contra as mulheres no esporte. A medida abrange atletas, árbitras, treinadoras, torcedoras e demais profissionais. O projeto recebeu parecer favorável da relatora, a deputada Jaque Rocha, do PT do Espírito Santo. Ela acrescentou na proposta diretrizes como a proteção da integridade física e psicológica das jogadoras, o combate ao racismo e à violência. No plenário, o relator foi o deputado Ayrton Faleiro, do PT do Pará, que defendeu medidas de incentivo para a modalidade.
5: Achamos por bem que a gente incentive o futebol feminino. O futebol, na sua essência, ele cumpre uma função de integração, de convívio social. E quando a gente fala de futebol, a gente vem em primeira visão muito o futebol masculino. Mas se a gente for para, inclusive, os interiores de cada um dos nossos estados, nós vamos ver lá um crescente movimento também nos clubes profissionais da participação feminina.
7: Na mesma sessão, a Câmara aprovou o projeto que reconhece o futebol praticado no Brasil como manifestação da cultura nacional. Os dois projetos foram enviados para análise do Senado. Na Rádio Câmara de Brasília, Antônio Vital.
0: Danley de Deus Interrols, do PSD Gaúcho, sugere ao Ministério da Educação medidas para melhorar a formação dos profissionais de educação física para o atendimento de estudantes com deficiência. Ele defende a atualização dos cursos superiores para fortalecer a inclusão.
1: A sugestão de Danley de Deus Interrols também prevê mais atividades práticas, estágios e formação continuada sobre o tema. Ele avalia que a preparação atual é insuficiente e pode deixar professores inseguros para garantir a participação efetiva de alunos com deficiência nas aulas.
0: Termina agora o jornal Câmara dos Deputados, produzido pela Rádio Câmara, com trabalhos técnicos de Wellington Teles e a apresentação de Márcio Aquiles Sardi e Val Monteiro. Boa noite.
1: Uma boa noite para você. Ouça agora o Minuto do TCU.
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8: 10 e 4.
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0: 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Dez e seis, boa noite.
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0: Bora então, né? Se é maior de 10 anos, talvez Wesley Paiva, tô chegando. Fim de noite na parada, senhoras e senhores, meninos e meninas. Bora. Cadê? Solta a vinheta aí. Simbora começar. 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
0: Programa destinado para maiores de 10 anos. A partir de agora, Wesley Paiva, o pai vendo rádio, não sou Fim de Noite. Até porque quem tem menos de 10 anos aí tem que estar na cama uma hora dessa, né? Amanhã tem aula, cedinho, e aí você fica reclamando para levantar. Então vai dormir, cabeção. Vai deitar, deixa só quem tá. Só os adultos aqui na parada. Bora que bora, senhoras e senhores. Wesley Paiva, a partir de agora, no Fim de Noite. O pai vindo rádio junto com você em mais uma edição. Hoje, terça-feira, dia 18 de agosto de 2026. Tudo top com você, tudo certo? Seu dia foi legal? Sua noite está sendo agradável? Então, a partir de agora, vamos dar aquela chegada junto, mas vamos tirar um pouquinho o pé do acelerador, porque é hora de desacelerar. E aí a gente vai naquele clima gostoso de fim de noite aqui na Top FM, tá bom? Pra você curtir a nossa programação através do 88.9 Campo Grande, toda a grande região, ótima noite. Pra você que curte através do 90.9 em Camapuã, em toda a região norte do estadão de Mato Grosso do Sul. Galera na região sul que acompanha a nossa programação através do 98.9, alô Glória de Dourados. E também rapaziada de Caracol, Alto Caracol, Porto Botinho, que curtem a nossa programação através do 102.3. E aí a turma da internet também, né? Top FM ponto top, galera que tá sempre com Wesley Paiva no Fim de Noite. Eita pega, bora começar.
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0: Vamos começar assim a nossa edição de hoje, ó, presta atenção. Tá bom pra você?

Eduardo Costa, só pra começar cada dia. Eu te amo mais. Boa noite pra você. 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

0: Dudu na parada, começando muito bem o nosso fim de noite desta terça-feira, dia 18 de agosto. Já tem gente participando, mandar um boa noite especial aqui pra Cidinha. Tá dizendo, pai Vinha, passando só pra dizer um boa noite, ótima programação. Valeu, Cidinha. Obrigado pela audiência, pela companhia. Alô, Dercy Fernandes, tá curtindo a nossa programação. Boa noite, meu irmão. Como é que tá? Obrigado aí pela audiência, pela companhia. A Ivone Leonor tá acompanhando a nossa programação. Oi, Ivone, obrigado pela audiência, obrigado pela sua companhia. E aí, tá tudo bem, menina? Obrigado pela audiência, tá bom? Deixa eu ver quem mais. Boa noite. Deixa eu ver quem mandou boa noite pro Wesley Paiva aqui, a Rose Rocha. Oi, Rose. Boa noite pra você também. Obrigado já pela participação aí, rapaziada. Vocês não dormem mesmo, não, né? Vocês estão parecendo o Wesley Paiva, né? E quando eu falo que o Wesley Paiva não tá dormindo, tô falando literalmente. Sabe aquele negócio de você chegar em casa cansado, você fala, agora eu vou dormir. E aí o sono não vem. E aí, final de semana, o médico disse que tinha que ir pescar. Final de semana, eu vou tentar essa proeza aí, né? Porque não tá dando certo, não. Vamos que vamos, tamo junto e misturado. Alô, Fábio, como é que você tá? Grande Fábio. O Fábio falou, ó, vem pro rancho, vamos pescar. Aqui você não precisa trazer nada. Só o grosopió. O que que é grosopió? Eu não sei. Hã? Eu não sei falar essa linguagem, não, cara.
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0: Vou entrar aqui no dicionário dos cachaceiros e vou pesquisar grosopió. Quem sabe o que é, me manda aí também, me ajuda, viu?

0: César Menotti, Fabiano, me apaixonei. Eita, pega! Suas melhores tocam aqui, esse é o seu fim de noite.
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0: É só em moda bruta. Vai vendo o rádio tocando sua moda bruta no seu fim de noite. E aí? Quer falar com o Paivinha? 992-188-550. Hã? Elogios, reclamações, Pix. Vou passar a chave pra você aí também.

se livre, Teodoro e Sampaio, na parada mais gostosa do rádio Mato Grosso. Esse é o seu fim de noite. A rapaziada fala, pai, vinha, desacelera. Aí eu passo ali, tomo um energético com a dose daquelas, uma de grosopioide.

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10: 10:23.
3: 10:23.
11: Tá na hora, tá na hora, tá na hora. Bora, senhoras e senhores, meninos e meninas. Esse é o fim de noite. Eu sou Wesley Paiva. Prazer, o pai vendo rádio. O cara falou pra mim no rancho dele pescar e levar só o grosso, só pior. Eu fui pesquisar o que é. Mas eu só não sabia que era só pra levar pro rancho esse trem, rapaz. Conheço como outro nome, mas tá valendo. Bora que bora. Deixa eu mandar um alô especial aqui pro Eduardo. Faz parte do nosso comercial, né, Eduardo? Vai ser vovô, cara. Parabéns pra você, sucesso. Vem aí o Arthur. É isso mesmo? Tá chegando. Tá indo pra maternidade aguardar o Arthur aí. Abraço pra você, pra esposa. Abraço pra toda a família e que dê muita alegria e que venha com muita saúde pra alegrar aí a sua vida e de toda a sua família e de todos ao redor também. Tá bom, Eduardo? Grande abraço pra você, um grande parceiro, grande amigo. Tô aqui junto na expectativa também aí da chegada do Arthur. Valeu, meu jovem. Tamo junto. Bora que bora. Deixa eu ver quem mais tá chegando junto comigo. A Cidinha. Cidinha mandou assim, ó: pai Vinha, você tá com um problema de dormir? Chazinho de camomila é ótimo pra sono e ansiedade. Ô Cidinha, eu já tomei até um, sabe aquele Sossega Leão? Aquele remedinho pequenininho assim, menor que um anticoncepcional. Até um daquele lá não resolveu. Imagina se chazinho de camomila vai resolver. Mas vou tentar. Não sei se vai funcionar esse cima do energético e do grosopió, mas eu vou tentar assim mesmo, tá bom, minha querida? Obrigado aí pela sua audiência, obrigado pela sua companhia, tá bom? Deixa eu ver quem mais tá participando aqui com o Pai Meia da Rádio. Tem participação, tem áudio, quem tá falando comigo? Manda ver, fala, meu jovem, quem tá falando? Boa noite.
10: Boa noite, meu amigo Pai Vinha. Hoje cedo só deu tempo rapidão de escutar o nosso amigo, o João Bosco.
11: Aí eu vou do rádio.
10: Aí chego, você sabe, né? Não tem horário de chegada. Mas, ó, eu rapaz, essa FM top é top. É
11: top. Valeu,
10: top, meu top, top. Show de bola, viu?
11: Tamo junto.
10: Gostei do diretor Tony Elo comandar e tá colocando só locutor desse top, viu? Colocou o João Bosco, colocou você.
11: Opa!
10: Tá colocando o Jean, o Potência, rapaz, hein?
11: Tá arrebentando, show, né? Nas manhãs.
10: Viu?
11: É isso aí, meu irmão.
10: Aí eu quero que você coloque uma música aí. É. Toca aí, quer dizer, coloca, não, toca aí. Eu acho que é Ronaldo Viola e João Carvalho, Porta do Mundo. Se não for, é outro cantor. Mas é nós. Valeu, meu amigo.
11: Feito.
10: Um forte abraço.
11: Outro.
10: E esqueci de falar.
11: Fala.
10: Eu quero que essa rádio fora Mato Grosso do Sul expande, entendeu? Para outros estados. Enfim, eu quero que ela ganhe da concorrência, viu? Você sabe, né? Tá lá na emissora da televisão, mas se não ganhar vai ser concorrência.
11: Tá certo, tamo junto.
10: Ou seja, da outra FM que é concorrência de vocês.
11: Não, a gente não tem concorrência. Viu, não.
10: Né?
11: Nem temos.
10: Vamos ganhar. Fechou, meu amigo.
11: Valeu, Sidney.
10: FM é top.
11: Valeu, meu irmão. Valeu.
10: Valeu, meu amigo.
11: Tamo junto, misturado.
10: Forte abraço. Tchau, obrigado. Fui.
11: Valeu. Você sabe que aqui a gente tá fazendo o possível, né? Pra levar sempre muita alegria, independente no horário aí pros amigos ouvintes, pra toda a rapaziada, e a gente procura fazer sempre o melhor.
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11: Eita, pega. Ó a porta do mundo chegando aqui, ó. Afe Maria, esse é bom de pedido, hein, cowboy? Grande abraço, Sidney, tamo junto, emissionado, boa noite pra você. Esse é o seu fim de noite, eu sou Wesley Paiva, o Pai Vinha.

0: Leão Carreiro e Zé Paulo nessa versão aqui, atendendo o pedido musical do Sidney, que tá curtindo a nossa programação aí, né, Sidney? Grande abraço pra você. Vou dar uma noite especial aqui também pro Leandro Alves, tá curtindo a programação no Jockey Club. Tá dizendo aqui, olha, moro com a minha tia, virei fã dessa rádio, todo dia tô escutando e agora peguei o número no Google. Aí, cara, você pegou o número certinho, viu? Grande abraço pra você, tamo junto e misturado sempre. Fica à vontade aí pra você participar quando quiser, em qualquer horário. Aqui sempre tem um camarada gente boa pra falar com você, pra tocar aquela música que a galera gosta e tudo mais, tá bom?
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0: É isso que eu falo. Fim de noite, senhoras e senhores, eu sou Wesley Paiva, prazer. Manda o seu recado aí, pede a sua música. 992188550.

0: gente esquecer Mato Grosso e Matias aqui na parada mais gostosa do rádio Sul Mato Grossense. E aí, senhoras e senhores, como é que você tá?
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0: Bora com mais moda aqui na parada mais gostosa do seu finalzinho de noite, né? 10h35, horário do estado de Mato Grosso do Sul, ou seja, para os mais exigentes, 22h35 no estado de Mato Grosso do Sul. Boa noite!

clássico reparará a separação. E aí, senhoras e senhores, como é que você tá? Como é que você tá do outro lado do rádio? Tá acompanhando a programação? Você tá conseguindo desacelerar? Eu tô te acelerando mais ainda. Mandar um alô especial aqui pra Adriana, como é que é? Matheus Oliveira, curtindo a nossa programação. Adriana, obrigado pela audiência, pela companhia, tá no Monte Castelo, curtindo a programação nessa noite. Falou assim, eu também tô que nem você, pai, via, demora dormir, acordo de madrugada, não consigo dormir mais. Pois é, eu tô com esse problema aí. Diz que é o, como é que chama mesmo esse problema aí? Diz que é o Bernard? Eu, hein? Bora que bora. Alô, Eduardo. Alô, esposa. Como é que é o nome da esposa do Eduardo mesmo? Era ouvinte do Pai Vinha aqui, sempre estava acompanhando, sempre mandando um recado nas tardes e agora tá curtindo a nossa programação. Tão ansiosos aí, tão a caminho da Cândido Mariano, né? À espera do Arthur. E venha com muita saúde mais uma vez aí, tá bom, meu jovem? Manda um alô especial pra galera de Camapuã, curtindo a programação. E aí, turma de Camapuã, como é que vocês estão? A Fátima tá dizendo, tô aqui em Camapuã,

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0: música, esse aí, Ralph, na parada mais gostosa da sua noite. Esse é o fim de noite. Pra gente já ir desacelerando pra você descansar numa boa, mas tem muita gente trabalhando assim como o pai vinha do rádio também, né? Pois é, tem muita gente trabalhando e curtindo a programação aqui da Top FM. Bora!
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0: E assim seguimos.

0: Bosque Vinícius, semiluz aqui no seu fim de noite. Boa noite pra você. Boa noite.
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0: a esperar. Patrícia e Adriana com Jades e Jadson aqui na parada mais gostosa da sua noite. É isso. Deixa eu mandar um alô especial aqui pra Elisângela, tá curtindo a nossa programação no Jardim Inápolis. Tá dizendo aqui, olha, eu amo as músicas da Patrícia e Adriana. Ah, tô curtindo a programação aqui no Inápolis, junto com a minha filha, minha neta. Cadê o nome da filha? Cadê o nome da neta? Manda pra mim aí, tá bom, Elisângela? Obrigado pela audiência, obrigado pela companhia. O Júnior Cedrão tá escutando, tá curtindo a nossa programação. Fala, Júnior! E aí, tá pedindo a música Agora ou Nunca, é isso mesmo? Ah, ó, a Vitória é a filha aqui da Elisângela e a Daisy é a neta. Então tá bom. Obrigado pela audiência aí das meninas do Inápolis. Chegando junto no pé do Eito. Bora pra cima.
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0: Bora sim nessa pegada até meia-noite. Esse é o seu programa Fim de Noite. Eu sou Wesley Paiva. Obrigado pela companhia, obrigado pela audiência. Galera das rodovias estaduais e federais, tá viajando? Boa noite, boa viagem, vai com Deus. Cuidado sempre, né?

0: de Paulo e Paulino, aqui na parada mais gostosa do rádio, eu sou Mato Grossense, esse é o seu fim de noite.
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0: sexta aqui na parada, agora ou nunca mais. Fechando mais uma sequência musical aqui no seu fim de noite. Bora que bora, senhoras e senhores. Opa! Tá chegando aqui a nossa parada obrigatória e daqui a pouquinho já tem a nossa última hora aqui no fim de noite de hoje.
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8: 11:03.
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3: 11:04.

0: Bora, já estamos entrando aqui na última hora do fim de noite desta terça-feira, dia 18.
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0: Bora, que bora! Essa aqui é daquela zona, né? Daquela de sacudir.

será outro dia. Que pena, Felipe Falcão, pra matar a saudade aqui na nossa programa este. Nessa noite especial de terça-feira, começo de semana, já passamos da metade do mês de agosto, né? Deixa eu agradecer aqui a audiência do Reinaldo, tá acompanhando a programação em Nova Alvorada do Sul. Fala, Reinaldo. O Marcelo tá em Campo Grande, no Planalto, curtindo a nossa programação. Falei, olha, pela primeira vez estou acompanhando a programação da Top FM.

0: meia-noite. E tá no mesmo padrão do dia. Aê, Marcelão, obrigado aí pela sua companhia, tá bom? A Júlia tá curtindo a nossa programação no aeroporto, Jardim Aeroporto. Obrigado pela companhia, tá bom, Júlia? Obrigado pela sua audiência. Também tem a participação aqui da Sara, acompanhando a nossa programação no centro de Campo Grande. O João Paulo, tá curtindo a programação no Nova Lima. Fala, João, como é que você tá? O Reginaldo tá acompanhando a programação aqui no bairro Tiradentes, aqui pertinho, né? Grande abraço pra vocês aí, tamo junto, misturado. Bora que bora!
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0: 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Bruta aqui na parada. Esse é o seu fim de noite. Eu sou o Paivinha do rádio. E aí, você tá bem? Fala com o Paivinha aí.

0: essa é a música da saudade, Gilberto e Gilma. 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
0: É isso, desacelere. Mas é Giovanni, convite de casamento ou o grande amor da minha vida. Boa noite pra você.

0: já parou pra pensar nessa história? O cara demora uma vida pra se declarar pra mulher amada.
1: Minha vida é você.
0: E aí, quando ele realmente toma coragem e vai fazer essa declaração, o que que acontece? No mesmo instante, ele recebe um convite de casamento da mulher que ele ama. Pra surpresa dele, né? E aí, pra surpresa maior ainda, quando ele abre o convite de casamento, convidando pra festa, pra cerimônia, lá no cantinho, rabiscado assim no verso, tava escrito a mão: tô casando, mas o grande amor da minha vida é você, e foi você. E o cara não se declarou, e ela também não, e aí já era, né? Aí, como diz, perdeu, não gosta, já era. Vou dar um alô especial aqui pra Adriana, curtindo a nossa programação. Boa noite pra você, bom descanso. Agradecendo aqui também a participação do seu Jorge Vicente, tá no Noroeste, tá dizendo assim: o programa tá mil, ouço todas as noites, vai vir. Grande abraço, grande abraço. Valeu, seu Jorge. Tamo junto, misturado. Obrigado aí pela sua audiência, pela sua companhia, tá bom? Ótima noite pra você, Jorge Vicente, tá no Noroeste. Tá dizendo que acompanha todas as noites a nossa programação aí. Eu agradeço demais, tá bom? Vamos que vamos. Alô, Cidinha. Já pensou, Cidinha, na história dessa? Aí por isso que eu falo, né? Quando você ama de verdade, vai lá e chega e se declara logo aí. Se o cara for casado, se declara a si mesmo. Se a mulher for casada, se declara a si mesmo. Pode ser que do outro lado ali esteja o grande amor da sua vida, né? Pois é. Mas aí, você fica deixando pra depois? Ave Maria. Bora fazer o seguinte, gente. Tá chegando aqui o nosso break. Na volta tem mais moda pra você nesse naipe aqui, né? Segura.

0: Senhoras e senhores.
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9: 11:22.

0: final no fim de noite de hoje, terça-feira.
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0: Olha, senhoras e senhores, meninas e meninos, quero agradecer aqui a gigantesca audiência de todo mundo. Galera que fica colado no rádio, curtindo a programação com som alto ou com som baixo, em casa ou no carro, onde quer que você esteja.

0: verdade essa história de bilionários é rico? Ah, tem que apagar, não rabiscar. É Maria. Vou dar uma noite especial aqui pro Carlos Eduardo. Cadu tá saindo do plantão, curtindo a programação. Fala, Cadu. Como é que você tá, meu jovem? Obrigado aí pela audiência, obrigado pela companhia. Um bom descanso pra você, tá bom? Uma excelente semana. Grande Cadu. Tamo junto, meu jovem. Tamo junto. Você nunca mais marcou aquele futebol pra gente, né? Nunca mais.
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0: O Cadu marcava o futebol, nós ia só brigar, né, Cadu? É melhor deixar quieto essa história de futebol. Vou tomar um tereré qualquer hora dessa aí e colocar os papo em dia, meu jovem. Tamo junto, misturado. Bora!

0: Mineiro e Marciano, Paredes Azuis, aqui na parada mais gostosa do Rádio Sumato Grossense, 23:31, 11:31. Curtindo a nossa programação nesse exato momento, o Queixada Bruto e Rústico. E aí, meu jovem, como é que você tá? Tá curtindo a nossa programação aí, Regis Nogueira, né? Boa noite, Wesley Paiva, finalizando mais um dia aqui no Busão, sempre ligado na programação, doido pra ir pegar uns miquins na beira do rio. Mas a correria não tá deixando. Pois é, cara, vamos combinar qualquer hora dessa aí, pra gente dar uma pescada ali no Aquidauana. Que tá ali, hã? Bora lá, aí a gente aproveita. A gente aproveita pra pegar uns bichinhos desse aí que você falou. Bora que bora, deixa eu ver quem mais tá participando, chegando junto no pé do Eito. Boa noite!
1: Boa noite, paizinho do rádio, aqui é o Dercy, chegando em Rio Brilhante.
0: Fala,
1: tá,
0: Dercy.
1: Tá pra nós, minha linda flor, Jade Jadson, tô feliz, tô na top 98.9.
0: Tamo junto e misturado, meu jovem. Obrigado aí pela audiência, obrigado pela sua companhia, tá bom? E aqui você sabe, né, meu jovem? Você pediu, ouviu, a programação é feita

0: já sou da parada.
1: A melhor história.
0: Foi o Dercy que pediu essa aqui, né, Dercy? Tá chegando em Rio Brilhante. Grande abraço pra você, boa viagem. Obrigado sempre pela sua companhia, pela sua audiência. Ó, quem apareceu aqui na nossa programação? Esse aqui eu vou fazer questão de colocar no ar, meu amigo Silvano Machado. Fala comigo, Silvano, boa noite.
2: Opa, boa noite, Peivinha. Boa noite a todos os ouvintes aí.
0: Como é que você tá, meu irmão?
2: Você pediu, você ouviu, né?
0: Verdade.
2: Tem como você tocar uma do amigo Batista aí? Chamada Qual? Lista de compras?
0: Claro, meu jovem.
2: Desde já te agradeço.
0: Valeu, Silvinha
3: do rádio.
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Batista aqui na parada atendendo o pedido musical do Silvano. E aí, Silvano, você mandou bem nessa, hein, meu jovem? Agradecendo aí a audiência, a companhia, tamo junto, misturado. Bora que bora, senhoras e senhores. Tá chegando a hora aqui da nossa última parada obrigatória, né? O nosso último break. E aí, logo após o break, a gente volta com as últimas de hoje. É isso mesmo, produção? É isso mesmo? Bora que bora. Então é o seguinte, gente, ó, desde já, muito obrigado pela participação, pela companhia, pela rapaziada que não mandou mensagem, mas ficou curtindo a programação aí colado no rádio, né? Com um som baixinho ou com um som muito alto, incomodando os vizinhos, ou de repente você tá no trabalho, sozinho, curtindo aquela programação gostosa. Valeu, tamo sempre junto e misturado. Agradeço demais a audiência, a companhia de toda essa turma que estão todos os dias junto conosco aqui no

0: pouquinho, madrugada dentro.
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8: 11:41.
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2: 11:43.

participação. É a sua companhia nessa noite de terça-feira. Fica aqui um forte abraço do Wesley Paiva para toda a rapaziada. Amanhã, a partir das 10 da noite ou 22 horas, logo após a Voz do Brasil, Paivinha estará aqui novamente com mais uma edição fim de noite. A você um resto de noite abençoado, que você tenha uma madrugada excelente e que amanhã, sua quarta-feira, seja de muita produção, seja abençoada, tá bom? Grande abraço do Wesley Paiva, obrigado pela companhia de todo mundo. Tô indo nessa, vou deixar as últimas de hoje. Bora! Você é tudo que pedi pra Deus, é uma das últimas. Depois tem A Que Ponto Cheguei. Quando o grande amor se faz, Amor Selvagem com Zezé de Camargo.

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fim de noite termina por aqui. Amanhã, Wesley Paiva espera por você por mais 2 horas de boa música e companhia. Boa noite.

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2: Meia-noite.
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2: Uma hora.

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0: Deus abençoe, galera. Amém. E tenha expectativa, porque Deus tem muito mais pra você.
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0: Ô, compadre, comadre, estamos chegando aqui no Clube do Caipirão, defendendo as tradições culturais de nossa terra com grandes sucessos do nosso cancioneiro. Muita música, alegria pra você, que é o melhor ouvinte do mundo. Vamos que vamos!
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0: A sonoplastia do meu irmão, companheiro Zé Luquinha, assessoria e produção da dona Juju. Juntos nós vamos reviver um passado tão vivo e presente na história e na memória de cada um de nós amantes da música sertaneja. Com a proteção de Deus, estamos

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1: Seja muito bem-vindo, companheiro, amigo, amante da música sertaneja, ao Clube do Caipirão, o maior programa sertanejo raiz do rádio. Sem perder tempo, vamos ouvir Boate Azul com Joaquim e Manuel.

0: Aí, ó, ouvimos Não Amo Ninguém com Teodoro Sampaio, de 1993. Também tivemos Alma de Boêmio com Tião Carreiro e Pardinho, de 1961. E Boate Azul com Joaquim Manuel. Grandes sucessos do nosso cancioneiro pra você.
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0: Vamos que vamos, então, na hora de tomar aquele cafezão. A Juju vem colocando um cafezão caprichado aqui pra nós, na moda dos tropeiros, um sistema do caipira. Escuta o cheiro, hein? Eita, cafezinho bom. 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
2: 2h22. 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
3: 12:27.

0: muito bom dia pra você, meu compadre, companheiro, minha comadre, grande amiga, final de madrugada, começo de manhã, tamo aqui no Pé do Oito com o nosso Clube do Caipirão, na Top FM, tô feliz, tô na top.
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0: É o Clube do Caipirão defendendo a viola caipira, as tradições de nossa terra. Bom dia pra você que tá chegando agora, você que já vem com a gente, seja muito bem-vindo. Tem muita moda boa pra gente ouvir.
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0: No jeito, último adeus com trio Parada Dura.

0: cardápio trocado com Peão Brasil e Parentinho. Também ouvimos Negócio de Sócio com Sérgio Reis e o último adeus com Trio Parada Dura na sua mais conhecida formação com Creone, Barrerito e Mangabinha.
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0: Na agulha mais um modão, deixa cair, compadre.

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1: 2:48.

0: Ótima madrugada pra você, bom dia, com muita moda boa e alegria, é o Mato Grosso do Sul em festa, aqui na Top FM com o nosso Clube do Caipirão.
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0: Já estamos de volta com o Clube do Caipirão, maior programa sertanejo raiz do rádio.
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0: Saudade noturna com o milionário e José Rico.

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3: 3 e 2.
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4: Também ouvimos Pranto Amargo com Tiba Gimiltinho, de 1961. Ouvimos O Dinheiro Compra Tudo com Chitãozinho Chororó. E Saudade Noturna com As Gargantas de Ouro do Brasil, Milionário e José Rico.
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0: é só modão, seu moço.
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0: É o nosso Clube do Caipirão aqui na Top FM, rede Top FM de rádio, para todo o nosso Mato Grosso do Sul, direto de Campo Grande, a capital morena, em 88,9, para a região de Camapuã, em 90,9, e em Caracol, 102,3. É o Clube do Caipirão aqui na Top. 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
0: Mais outra vez aqui defendendo a viola caipira, as tradições de nossa terra aqui no Clube do Caipirão é só modão.
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0: Aqui é muita moda e pouca prosa. Vamos ouvir o Abajur com Gilberto e Gilmar.

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1: Agora, junto com a FAESP, Federação da Agricultura do Estado de São Paulo, Senar, Serviço Nacional de Aprendizagem Rural e sindicatos rurais, vamos com o informativo do agro, deixando você logo cedo muito bem informado. A comissão FAESP Jovem da Federação da Agricultura e Pecuária do Estado de São Paulo realizou, na semana passada, em São José do Rio Preto, no interior de São Paulo, mais uma edição do Cultivando o Futuro do Agro. A iniciativa é promovida pelo sistema FAESP Senar, em parceria com o Sebrae e os sindicatos rurais, e busca aproximar os jovens do setor agropecuário, estimulando o protagonismo, a inovação e o empreendedorismo no campo. O Cultivando o Futuro do Agro reúne jovens atentos e comprometidos com o desenvolvimento do agronegócio, das propriedades de suas famílias e de suas próprias trajetórias no setor agropecuário. Por meio da troca de experiências e do acesso às informações e conhecimentos, a iniciativa contribui para preparar uma nova geração de produtores e empreendedores para o desafio e as oportunidades do agropaulista. Para mais detalhes, visite o site faespsenar.com.br. É o informativo do agro, junto com a FAESP, Senar e sindicatos rurais, deixando você logo cedo muito bem informado aqui no Clube do Caipirão.
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0: grande sucesso, hein? A Moça e o Boiadeiro com Pio Viola e Leandrinho. Também ouvimos Advogado Honesto com João Mulato e Douradinho, de 1981. E a Barjur com Gilberto Gilmar, de 1981 também.
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0: O sucesso aqui não para, é um na sequência do outro. Derrama mais uma, companheiro.
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4: 3:22. 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
2: Uma pausa para o break, eu vou ali e já volto.
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4: 6:35.

0: A barranca do dia já vai se aprumando, é final de madrugada aqui no Mato Grosso do Sul, só alegria com o nosso Clube do Caipirão, aqui na Top FM. 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
0: Como é bom estar contigo em mais um amanhecer do nosso interior, aqui no Clube do Caipirão, abrindo o baú da música sertaneja.
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0: Aqui é uma moda na sequência da outra, no jeito Barreirito, noite de plantão.

0: 3:40.
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4: 3:42.

0: abraço aos amigos do agro, né? O agro em peso aqui no nosso estadão do Mato Grosso do Sul, pessoal na capital morena, muita gente já no pé do 8, acompanhando a nossa programação, gratidão imensa, tô feliz, tô na top.
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0: É o Clube do Caipirão pelo rádio, pela internet. O negócio é defender as tradições de nossa terra com as músicas que marcaram época. Bom dia!
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0: Vamos que vamos, Luquinha, se não dá tempo, tem muita moda pra gente ouvir ainda aqui no Clube do Caipirão, do jeito Espuma da Cerveja, com Gian Giovanni.

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0: Luciano César, Meu Amor Fugiu de Mim, de 1988. Também ouvimos Boêmio do Colarinho Branco com Chico Rei Paraná.
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0: Bem, meus amigos, chegamos ao final de mais uma edição do nosso Clube do Caipirão. Agradecendo você pelo carinho, da sua companhia, da sua audiência. Fique com Deus, com ele também fluindo. Até mais. 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
3: 4 horas.
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5: Você decide pelo que sente ou pelo que sabe? A emoção é informação e não governo. Se você decide coisas no pico emocional, você se arrepende logo em seguida. E ter inteligência emocional é saber pausar e pensar antes de agir. Pense que fé é pausar e pedir sabedoria. Hoje, antes de decidir, faça 3 passos. Respire, ore e escreva a consequência da sua decisão. Uma decisão madura considera o futuro, não só o alívio do agora.
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8: 4 e 4.
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2: 4:20.
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5: 4:24.

0: Valeu, amanhã.
1: Delícia, cara, tem que respeitar.
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3: 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Top FM. 4:40.
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1: 4:44.

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6: 5 e 4.

0: de uma gostosa quarta-feira.
1: O famoso do violeiro da cidade do Feijão. O grande divino.
0: Nós estamos pedindo licença para continuar em sua audiência com...

pra mim, fala comigo, 992188559. Eu tô feliz, eu tô na top. O trem bala do rádio. Aqui não é Maria Fumaça, não. Aqui é trem bala do rádio. 992188550, tá valendo. 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

hoje vai ser melhor que ontem. Já vi tudo, Bocão. Agora, eu boto aqui, eu boto aí, eu boto aí, eu boto aí.

99218-8550 pra você ligar pro fim do velho. Você aí, loirinha, levanta, meu bem. Importantinha, bota ali o seu pezinho. Bota aí, eu boto aí, eu boto aí o meu.

0: Mocão.
1: Pois é.
0: Dá um alô pro povo aí, Mocão.
1: Bom dia, bom dia, bom dia, bom dia.
0: Aê.
1: Ô, Jambô. O nosso amigo Pedroso tá na sintonia, rapaz.
0: Ô, Pedroso, nosso programa é bregoso.
1: Ele tá mandando...
0: Brega e gostoso.
1: Ele tá mandando um abraço pra galera da Madre Maior.
0: Aê, Pedroso. Um abraço aí pra galera da Madre Maior. Levanta, Gerardo.
1: Ele tá levando o primo dele no médico. Ele tá mandando um abraço pro Magrão.
0: Ah.
1: O Magrelo. Vovózona.
0: Peraí. É o Magrelo e o Magrão?
1: É, Magrelo e o Magrão. E o Magrelo.
0: Ai, meu Deus.
1: Vovózona.
0: Vovózona.
1: O Jeguinho.
0: E

0: Bom dia, João Bosco. Bom dia, Bocão. Valeu, tô feliz, tô na top. Toca pra nós, boiadeiro de palavras, João Bosco.
1: Ok.
0: Tô feliz, tô na top. Robin Hood, Oliveira 13 e Adriano.
1: Meu amigo, meu amigo Robin Hood, você levanta cedo, hein, véi?

0: Cocão.
1: Começou, já.
0: É uma candidata aiada, rapaz, pedindo voto pra todo lado. É a festa da democracia.
2: Eu vou fazer com você, esse show, eu vou fazer com você.

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2: 5:21.
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Bom dia, marido. Bom dia, Nilson. Meu povo, nós estamos de volta com o programa Alto Astral.

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0: bom dia.
1: Saudade.
0: Como vai, como vai, como vai?
2: Ô Bocão.
3: Oi, João Mansoia.
2: Ô Bocão, meu povo. Ô Bocão, deixa eu falar com o meu povo aqui, por favor.
3: Tá bom.
2: Tá? Tá bom. Com licença.
3: Tudo bem.
2: Posso falar com o meu povo?
3: Agora.
2: Aquele negócio seu?
3: Pode falar.
2: Gente, meu povo, querido, Bocão tinha uma namorada fanha, fanhosa, coitadinha. Tinha um problema de fanha. E ela falava assim, oninha, oão.

0: ai, mocão.
1: Com um pau de macarrão na mão.
0: Oh, oh. Eu te amo, oh, oh.
2: Oh, meu Deus do céu. Toma gente, João Bosco. Alô, meus amigos trabalhadores do campo. Alô, meus amigos construtores.

0: amanhã tá aqui. Um abraço do João Bosco pra vocês aqui. Aê! Tem gente aí, Bocão, vamos ver.
1: Bom dia, meu querido João Bosco de Medeiros. Bom dia, Bocão. Hoje é quarta-feira, dia de novena na Perpétuo Socorro.
0: Ah,
1: e vamos que vamos. Uma abençoada quarta-feira para todos nós. Aqui é Regina Morim, do Coab Alves Pereira.
0: Ah, tá, Regina.
1: Beijo, fico com Deus.
0: Obrigado.
1: Tô na sintonia.
0: Muito obrigado,
1: tô feliz,
0: Regina.
1: Tô na top.
0: Ô, Regina.
1: 88.9.
0: É claro, Regina. Solteira, casada ou vai lá pra baixo de vez em quando, Regina? Bom dia, minha amiga, você faz parte do meu show. Ontem eu estive, sabe aonde?
2: Onde você está?
0: Na Vila Popular. Eu fui lá, rapaz.
3: Não vai não.
0: Eu fui, sim, senhor. Você não tem nada que ver com isso. Ah, sai fora, velho. Eu fui lá na Vila Popular visitar a minha amiga Dani. Eu fui lá na Dani. Alô, Daniele, Mara, todo o povo aí da Vila Popular. Fui tomar um cafezinho com a Dani. Um abraço, Dani. Upa! E não aperta muito que eu tenho costas do lado esquerdo aqui, Dani. Muito obrigado, querida. Voltarei, 5:29.
4: Bom dia, Bocão. Bom dia, João Bosco. Bom dia, Graça e Paz. Uma quarta-feira abençoada para todos nós. Que o Pai do Céu venha nos abençoar. Manda cavalo Zango pra Aida. E para quem estiver ouvindo, João, um abraço.
0: É cavalo Zaino, né? Cavalo Zaino. Ô, Bocão.
2: Pois é.
0: Eu, quando era pequeno, eu tinha um eguinha, né? Falar em cavalo, eu tinha um eguinha. A Limeira. Eguinha que quebrava um galho, Bocão.
2: É.
0: Ah, e eu montava na bichinha e ia embora com meu avô. Meu avô tinha um cavalo branco, bom. O Pingo, e eu com a minha eguinha, né?
2: É machador.
0: Eu dava banho nela. Ah, machadeira. A Limeira. Ô, Bocão, você trabalhou no campo muito tempo, né, Bocão?
2: Trabalhei.
0: Ai, olha a minha eguinha. Você trabalhava com gado, com gado ou não?
2: Era gado.
0: Gado, de manhã cedo você pegava a vara de tocar gado, né, Bocão?
2: Não, era piranha mesmo.
0: Ah, é?
2: Arreador.
0: Arreador, muito bem. Piranha.

0: aí na ponta eu colocava aquele fiozinho de colocar aí em bolsa de saco.
1: Ô, Bocão, você vai mentir pra lá, viu? Mentir pra lá, rapaz. A gente dá uma colher de chá pra você na conversa e já fica inventando.
0: Na ponta aquele pra amarrar saco pra fazer barulho. Aquele
1: na ponta pra amarrar saco, rapaz. Agora conversa pra lá, vai.
0: Aquele fiozinho. Pra amarrar saco pra fazer barulho, pra dar uma girada e estralar.
1: Você estralar. Vai mentir pra lá, Bocão. Eu vou te falar uma coisa. 5:31, João Bosco chegou.

0: Suelene. Você já levantou, Suelene? Tá na hora. Ô, Zé Bala. Bom dia, Zé Bala. Um abraço pra você, Zé Bala, meu primo. Muito obrigado, velho. Valeu. Alô, Edivaldo. Construção Civil, um abraço pra você, Edivaldo. Alô, Lídia, Jornal Estado. Seu Jaime Valer, muito obrigado pela audiência. Vamos fazer o seguinte, põe mais um ouvinte aí e depois vamos com música no programa mais brega do Brasil.
1: João Bosco, aqui é o Paulo do Grande São Francisco.
0: Paulo,
1: é, quero participar do sorteio da Top.
0: Ok, querido.
1: Bom dia pra você.
0: Bom dia, meu amigo. Paulo.

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4: 5:42.
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0: Jesus no nosso show. Cowgirl. Tem o cowboy, não tem?
1: Tem.
0: E tem a cowgirl. Cowgirl no nosso show.
2: É pro
0: louco, velho.
1: É pro bora.

0: Cadre. Grande flamenguista, meu amigo. Doutor Mafusi Cadre, não esqueço do senhor, não. Um abraço, muito obrigado pela audiência, meu amigo. Eu já falei que ontem eu estive na Vila Popular, já falei?
1: Falou.
0: Já falei?
1: Lá na casa da Dani.
0: Ah, não, então vou falar de novo. Ontem eu estive na Vila Popular, fui visitar a Daniele. Tomei café gostoso com ela, com a vizinhança lá. Meu abraço, Vila Popular.

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bom dia, meu povo. Cuidado com o trânsito, hein? Trânsito, Campo Grandense é cidade grande. Jogo pesado. Nossas ruas, nossas avenidas já estão sendo tomadas pelos nossos veículos. Pessoal indo trabalhar, nossos ônibus lotados. Muito obrigado pela audiência, meu povo. Bom dia pra mulher.

da Dom Aquino lá no Centrão lá. Pessoal do Detran, funcionários, funcionárias do Detran. Tem um amigo lá no Detran, um funcionário lá, que esse cara, ele atende bem. Todos lá atendem bem. Mas o Carlos, eu vou te falar uma coisa, viu? O Carlos é fora de série, ele atende todas as pessoas sempre com um sorriso, com um abraço, os idosos, enfim, eu quero dar um alô pro Carlos e parabéns pelo seu trabalho, viu, Carlos? Aí no Detran, aí da Dom Aquino, no Centrão aí, meu abraço a todos vocês do Detran e principalmente pro meu amigo Carlos, parabéns, Carlos, você é um grande profissional. Atende todo mundo com um sorriso, com um carinho. É assim que o funcionário público tem que ser. É um bom exemplo.

0: do Novos Estados aí, o Betinho.
1: Ô Betinho, Roberto César, Novos Estados. Bom dia, bom dia, bom dia. Vem comigo, Betinho, vem comigo.
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1: Não faz comigo, não.
2: Se puder, vem agora.
1: Aí não dá, né?
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1: Essa mulher é louca, velho.
0: Bete Pinheiro, Quinta Linha.
1: Bete Pinheiro, Quinta Linha.
0: Fátima do Sul, viu?
1: Um abraço, Bete. Quinta Linha, Fátima do Sul.
2: Esperando
1: teu amor. O que eu tava falando mesmo, cara?
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1: Ah, eu tava falando que essa mulher que tá cantando aí.

0: Ô, João Paulo. O Silmar do Colibri tá na escuta.
1: Ô, Silmar. Bom dia, Silmar do Colibri.
0: Quer que você coloque ele no sorteio?
1: Beleza, beleza. Bora, jogador. Deixa essa mulher cantar, pelo amor de Deus, bocão.

põe um ouvinte aí. Agora põe, vamos ver. Mas não tira ela, não. Não tira, deixa ela cantando aí, pelo amor de Deus. Pode pôr o ouvinte. Ô, gente, na hora que vocês forem falar comigo, vocês abaixam o volume do rádio aí, viu? Porque senão dá uma mistureira lascada aqui, que eu vou te falar. Deixa ela cantar, deixa ela cantar.

0: gente aí.
1: Bom dia, bom dia. Aqui é o Adriano do Jardim Los Angeles.
0: Valeu, velho.
1: Que vocês tenham um bom dia. Que Deus abençoe a vida de cada um.
0: Obrigado.
1: Tô feliz. Tô na top.
0: Obrigado.
1: Manda o Pix. Cadê o Pix?
0: O Pix tá aqui. Tá aqui o Pix pra você. Você tá no...

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você, meu amigo do agro, de todo o estado de Mato Grosso do Sul e do Centro-Oeste brasileiro. 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Bom dia para você que veio de longe, você que veio de outros estados, você que veio do interior do nosso estado de Mato Grosso do Sul, morar na capital, lutar com a vida, procurar melhores dias para você. Tem uma música linda do Zezé de Camargo e Luciano, que a letra dessa música, ela diz mais ou menos assim, ó: no dia em que saí de casa, minha mãe me disse: filho, vem cá. Passou a mão em meus cabelos, olhou em meus olhos, começou a falar: por onde você for, eu sigo com o meu pensamento. Sempre onde estiver, em minhas orações, eu vou pedir a Deus que ilumine os passos seus. Eu sei que ela nunca compreendeu os meus motivos de sair de lá, mas ela sabe que depois que cresce o filho vira passarinho e quer voar. Eu bem queria continuar ali, mas o destino quis me contrariar. E o olhar de minha mãe na porta eu deixei chorando e ela me abençoar. A minha mãe naquele dia me falou do mundo como ele é. Parece que ela conhecia cada pedra que eu iria pôr o pé. Sempre ao lado do meu pai, da pequena cidade ela jamais saiu. E ela me disse assim: meu filho, vá com Deus, que esse mundo inteiro é seu. 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Ah, eu bem que queria continuar ali. 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

0: Orestes Gonçalves, Bela Laguna.
1: Bela Laguna? Orestes Gonçalves, Bela Laguna. Muito obrigado, amigo Orestes. Vem, Bela Laguna. Vem, Bela Laguna. Vem comigo, vem comigo. Bela Laguna. Tá valendo um Pix Top de R$88,90. 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
0: No Vucu Vucu, a Cristina lá de Cipolândia, aqui da ONMS.

0: Vadinho Barbosa.
1: Como?
0: Vadinho Barbosa.
1: Vadinho Barbosa. Alô, Vadinho, vem Vadinho, vem Vadinho, vem Barbosa, vem Vadinho Barbosa, vem comigo, meu amigo, vem comigo, meu amigo. Aqui é o seu comunicador, amigo do peito.
0: Mário Rodrigues também na sintonia, João Bosco.
1: Alô, Marião, aquele abração. Vem, Mário Rodrigues, vem comigo, vem comigo. Seu amigo do peito aqui, ó, seu comunicador da alegria.

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10: Você sabia que o Caminho do Piaberu é uma rota histórica que conecta o Oceano Atlântico ao Pacífico, atravessando o Brasil, Peru e outros países da América Latina? Utilizado há mais de 3 mil anos por povos indígenas e, mais tarde, por exploradores europeus como portugueses e espanhóis, o caminho serviu para a busca de ouro e prata. Urandir, um pesquisador brasileiro, começou a explorar esta rota na adolescência, investigando diversos trechos, como o que liga Cusco, no Peru, ao litoral brasileiro. O Piaberu facilitou migrações indígenas e teve um papel importante na colonização do sul do país. E as pesquisas continuam. 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
10: E se eu te disser que o caminho para a vida eterna está na sua alimentação, você acredita? Conforme estudos, devemos comer 70% cru, 30% cozido e zero frituras, enlatados e embutidos. Mas como isso vai me levar à vida eterna? Nosso corpo é uma máquina que carrega nossa alma e espírito. Sendo assim, quando cuidamos do nosso corpo, estamos também indo em direção à transmutação, ou seja, vamos rejuvenescendo, nossa tecnologia mental fica mais acelerada e aumenta a nossa capacidade de desenvolver habilidades. Juntando uma boa alimentação com exercício físico e treinamento mental, nos tornamos super-humanos. E as pesquisas continuam. 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
11: Ô Rogério, bom dia Rogério, me ajuda aqui Rogério, pelo amor de Deus.
12: 72 mil ingressos vendidos no Maracanã hoje.
11: Ai, ai, hoje vai ser mesmo.
12: Tinha torcedor que tava querendo comprar o estádio pra poder entrar, porque não tem mais
11: nada. Qual vai ser o jogo hoje mesmo?
12: Flamengo e Cruzeiro.
11: O Cruzeiro tá bom, hein?
12: E tem mais um, sábado que vem, sabe o que vai jogar de novo?
11: Ah.
12: Flamengo e Cruzeiro de novo, só que aí pelo brasileiro.
11: Mas vocês vão se encontrar várias vezes. É. Já estão se encontrando, né? Várias vezes.
12: É muito bom. Ó, hoje nós vamos, abrimos uma série de entrevistas com os candidatos a governo.
11: Eu quero fazer uma pergunta para você.
12: Sim,
11: pergunta. Você, enquanto estudioso, pesquisador e formado nesse campo, o que você está achando do início dessa campanha?
12: Está meio morna ainda, né?
11: Mas ela, toda campanha começa assim meio morna, ou você acha que essa está mais que
12: a outra? Está menos, sabe por quê? Porque o número de candidatos são 32% a menos, então são menos candidatos na rua, né?
11: Ah, sim.
12: Então está mais tranquila, né? Mas com o tempo que vai passando, dia 28,
11: sim.
12: Portanto, semana que vem começa já o horário eleitoral obrigatório. Devemos ter alguma alteração na programação. Nem sei que hora que vai que nós vamos ter que transmitir o horário.
11: São dois horários, né?
12: São dois horários, de 20 minutos, meia hora. E aí somos obrigados, né, como rede de emissora de rádio a transmitir.
11: na televisão também.
12: Na televisão também, né? É obrigatório.
11: Você acha que futuramente vai atingir as redes sociais ou não?
12: Eu acredito que não. As redes sociais é um campo mais aberto. Eu acredito também que no futuro, até rádio e televisão, eu acredito que nós, no futuro, nós vamos, assim, votar mais voluntariamente, né? O voto no Brasil deveria ser não obrigatório, né? Hoje, em torno de 25% da população já não querem mais votar, que é um direito, né? A democracia proporciona isso. E aí, o voto não sendo obrigatório, eu acredito que nós teríamos uma eleição um pouco mais diferente.
11: Mas você não acha que o voto não sendo obrigatório num país de terceiro mundo não fica mais fácil comprar?
12: Não, assim, eu acredito que nós temos que ter regras, né, mais claras.
11: Sim, mais rígidas também.
12: É, mais rígidas. E vamos. Abrimos ontem, né, a série de entrevistas com os candidatos a governador.
11: Sim.
12: Segunda-feira teremos um outro candidato a governador, durante a semana mais dois. E nós vamos entrevistar os 8 candidatos, no mesmo tempo, com o mesmo tempo, os mesmos temas, né?
11: Sim.
12: Nós estamos trabalhando.
11: É um tema para todos, né?
12: Por exemplo, a questão da saúde, corrupção, estradas, infraestrutura, enfim, os mesmos temas, o tema para todos os candidatos a governo, para que todos tenham liberdade e o espaço para expor as suas ideias.
11: Um espaço igual para todos.
12: Igualitário, né? Uhum. Então, esse é o objetivo da Top FM, valorizar a democracia.
11: Tony, mais uma pergunta para você. Mato Grosso do Sul, hoje, você, enquanto diretor da ranking, Mato Grosso do Sul hoje, dá segundo turno ou não?
12: Tá no fio da navalha, né? Dá ou não dá?
11: Ah.
12: Dá ou não dá? Pode ser que dê, pode ser que não. Na última pesquisa, o governador Eduardo Rio, ele está estacionado ali em torno de 45, 46, que é um excelente
11: desempenho, né?
12: Mas, como diz o outro, os outros candidatos também
11: estão trabalhando,
12: então, assim, ainda tem mais um mês
11: Tudo vai depender do
12: andar da carruagem.
11: Hoje não dá segundo turno.
12: Hoje não dá, né?
11: Mas não dá.
12: Muito próximo, né?
11: Muito obrigado, Tony.
12: Até mais, estou feliz pela Top.
11: Vambora, 6:32, Bocão, roda. Agora, comigo. Vamos pro Paraguai? Vambora.

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3: Estamos de volta com o programa Quero Quero do Rádio. São 6 horas. Já, véi. 6:40. Meu Deus.

0: essas coisas que nos deixam emocionados. É, eu atingi um ouvinte, quando terminou o meu programa ontem, eu recebi um ouvinte aqui, ele tocou campainha e ele veio pedir aqui para nós material da Top. O ouvinte veio me pedir material da Top. Ele falou: João Bosco, eu quero adesivo da Top, eu quero o panfleto da Top. Quer dizer, olha que emoção para você que está ouvindo o meu programa. É o povo que está pedindo, né? O ouvinte vem aqui pedir. Eu nunca tinha visto uma coisa dessa, sinceramente. Em todas as décadas que eu tenho frente a um microfone, eu nunca tinha visto uma coisa dessa. Isso me emociona e aumenta muito a nossa responsabilidade profissional. Eu não lembro, eu devia ter perguntado, foi falha minha. Eu devia ter perguntado o nome dele, mas vai para ele aqui um abraço. Você que veio aqui procurar adesivo da Top, material da Top, muito obrigado, meu querido. Deus te abençoe. Gratidão, tá? Gratidão pela audiência. Vambora!
1: Ô, Jabão.
0: Foi.
1: O Agenor aqui, Jerônimo aqui com a camiseta da Top, gente.
0: Olha aí, tá com a camiseta. Onde é que você ganhou essa camiseta, Agenor? Isso dá um voo danado, o negócio da camiseta da Top. Um abraço, Agenor. Bocão, vambora. Quem ganhou o Pix Top de R$88,90 foi...
1: Armando Júnior, universitário.
0: Armando Júnior, universitário. Nós estaremos entrando em contato com você e vamos depositar em sua conta R$88,90. Quem ganhou os dois frangos assados da esquina do Frango Bocão?
1: Vilma Soares, Cidade Jardim. Camille Dantas, Iraci Coelho. Viu?
0: Poderão passar aqui na nossa emissora para pegarem os seus vouchers e posteriormente irem lá na esquina do frango para pegar o melhor frango assado da cidade. Eu não sei se consegui. Não sei. Mas eu tentei fazer você feliz. Trabalhei, estive com você, agradecendo a sua audiência. Muito obrigado, Bocão.
1: Valeu, João, valeu, ouvinte.
0: Muito obrigado a você que prestigia o nosso trabalho. Muito obrigado, Made Maior, Madeiras Tratadas. Muito obrigado, Casa de Carne Gibe. Saio do mundo encantado do rádio e volto pra minha vida normal. Minha família, minhas coisas. Amanhã, a partir das 4 horas da madrugada, aqui estarei, se Deus quiser, para animar e para comandar este nosso show. Um bom dia abençoado, com paz, saúde e felicidade para todos. Tchau, meu amigo. Tchau, querida amiga. Tá chegando o Marcos Rondon, agronosso. Logo a seguir, Ricardo Ortiz, comandando ao lado dos nossos grandes colegas jornalistas, o Jornal da Top, primeira edição. Fui!

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4: Olá, muito bom dia, amigo produtor rural do Mato Grosso do Sul. Começa agora o Boletim Agronosso desta quarta-feira, hoje, dia 19 de agosto de 2026. Às 6:51, vamos aos destaques do programa de hoje. Soja volta a ganhar força em Chicago nesta manhã, com o clima nos Estados Unidos e demanda chinesa sustentando o mercado. O milho reage na Bolsa Brasileira B3, março de 2027, já supera os R$ 80 e a colheita ainda avança lentamente aqui no estado. O boi gordo mantém referência próxima dos R$ 345 em Mato Grosso do Sul. Mais frigoríficos testam o mercado com escalas mais confortáveis. E o agro de Mato Grosso do Sul cresce com exportações, com soja, carne bovina, etanol de milho puxando os resultados. Essas e outras informações agora no Boletim Agronosso.

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1: Pois é, amigo produtor rural, o mercado da soja começa esta quarta-feira com atenção redobrada do produtor, tá? Depois de encerrar ontem acima dos 12 dólares por bushel, Chicago voltou a trabalhar no campo positivo nesta manhã, por volta das 5:50, né? Agora há pouco, o contrato novembro lá nos Estados Unidos estava próximo já dos 12 dólares e 26 centes por bushel, com valorização próxima de 0,8%, quase 1% só nesta manhã na abertura de mercado. O mercado acompanha principalmente aí as condições das lavouras norte-americanas, depois de relatos de excessos de chuva, áreas alagadas e irregularidades em regiões lá do Nebraska e também de Indiana nos Estados Unidos. A demanda chinesa também continua no radar. Aqui no Brasil, o câmbio também ajuda na formação dos preços. O dólar encerrou ontem

0: ao redor dos R$5,22. Nas últimas referências disponíveis aqui para Mato Grosso do Sul, o preço da soja aparece na região de R$130 mais ou menos por saca. Em Campo Grande, chegando a R$134, na região da Grande Dourados aqui e Glória de Dourados, R$131, em Maracaju, com referência de R$130. Para o produtor sul-mato-grossense, a leitura é de um mercado que melhorou e voltou a oferecer oportunidades. Mas não significa vender tudo, né? Mas também pode aí significar que você deve acompanhar margem e aproveitar momentos de alta para avançar de forma estratégica na comercialização da soja.
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0: Vamos falar da atual safra. O milho apresenta sinais importantes de reação no mercado brasileiro. Na Bolsa Brasileira B3, o contrato setembro terminou ontem a R$71,48 por saca, enquanto março de 2027 já alcançou R$80,11 por saca, mostrando que o mercado futuro começa a precificar um cenário mais firme para os próximos meses. Nesta manhã, Chicago também voltou ao positivo, com os principais contratos avançando entre próximo aí de 0,3% e 0,4% no milho lá em Chicago. Para o Mato Grosso do Sul, um dado merece atenção, tá? Enquanto 84% da segunda safra brasileira já havia sido colhida, o estado estava em apenas 64%, portanto aqui está mais lento, segundo o acompanhamento da Conab. As chuvas recentes dificultaram o avanço das máquinas em algumas regiões. Em Dourados, a referência divulgada pelo Canal Rural estava na faixa dos R$53 a saca para esta manhã, para você que acompanha o mercado do milho. Um outro fator positivo vem das exportações. A ANEC elevou para 5,63 milhões de toneladas a estimativa dos embarques brasileiros de milho em agosto. Portanto, para quem possui milho disponível aqui no Mato Grosso do Sul, o cenário começa a merecer mais atenção. Colheita caminhando para o fim, exportação ganhando ritmo e mercado futuro mostrando preços firmes para o mercado do milho.
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0: No mercado do boi gordo, Mato Grosso do Sul inicia esta quarta-feira com arroba sustentada, embora já exista uma disputa mais clara entre pecuaristas e frigoríficos. Segundo o levantamento da Agrifato, divulgado pelo portal DBO, a referência desta terça-feira ficou em R$345, portanto ontem, tá? Da arroba do boi gordo comum e também para o boi China aqui no estado de Mato Grosso do Sul, R$345. Esse valor vale para essa manhã também. Já a vaca gorda apareceu a R$320 a arroba e a novilha a R$330 com escalas ao redor de 6 dias. Outros levantamentos apontam referências um pouco inferiores. O Canal Rural registrou R$341 por arroba na média, mostrando que existem diferenças entre regiões frigoríficos e condições de negociação até agora. A Crisul chama atenção para outro ponto. A arroba subiu em praticamente todas as principais praças brasileiras na primeira metade de agosto, mas o consumo de carne perde força sazonalmente na segunda quinzena e algumas indústrias conseguiram alongar as suas escalas de abate, é o que diz a Crisul. Para o pecuarista, portanto, é momento de negociação. A oferta de animais terminados não é excessiva e dá sustentação ao mercado, mas vender apenas pela cotação de referência pode significar deixar margem na mesa, meu amigo produtor. Qualidade do lote, padrão China, prazo e escala do frigorífico, isso aí sim precisam entrar na conta para você, amigo pecuarista. Fechando o boletim Agronosso, Mato Grosso do Sul apresenta números que mostram a dimensão econômica do agronegócio estadual. No primeiro semestre de 2026, o agro de Mato Grosso do Sul movimentou US$5,680 milhões em exportações, um crescimento de 12,4% em relação ao mesmo período do ano passado. O setor respondeu por aproximadamente 96% de tudo que o Mato Grosso do Sul exportou no período. A soja liderou, foram 1 bilhão US$ 980 milhões em receita externa, um avanço de 30,5%. A produção estadual ficou na faixa de 16.744 toneladas na passada, um crescimento de 19%, com produtividade média de 60,4 sacas por hectare. Na pecuária, as exportações de carne bovina no Mato Grosso do Sul chegaram a US$ 1.170 milhões, um aumento expressivo de 47,9%. E há ainda o avanço da bioenergia. A produção estadual de etanol de milho deverá crescer 33,9%, alcançando aproximadamente 2,13 bilhões de litros. Ou seja, mesmo diante de crédito caro, custos elevados e margens apertadas em algumas atividades, Mato Grosso do Sul segue expandindo a produção, industrialização e presença no mercado internacional. O desafio agora é transformar volume e produtividade em rentabilidade efetiva dentro da propriedade rural, o que nós vamos discutir nos próximos programas e edições do Boletim Agronosso. O Boletim Agronosso vai ficando por aqui, vem aí Jornal da Top, segunda edição, com toda a nossa bancada. Eu, Marcos Rondon, fico por aqui, volto amanhã, se Deus quiser, às 10 para as 7 da manhã, com mais um Boletim Agronosso. Um abraço e até lá. Bom dia.
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7: 7:03.
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0: mais uma edição do Jornal da Top. Bom dia, Campo Grande, bom dia, Mato Grosso do Sul. A partir de agora, integrando o interior de Mato Grosso do Sul pela rede Top FM, por intermédio de Campo Grande 88,9, com apoio do site Chapadão 360. Estamos em Camapã 90,9, Caracol 102,3, Glória de Dourados 98,9. E você também está nos acompanhando através do YouTube, Rede Top FM Oficial, ou a nossa página oficial, topfm.top, e integrando o estado junto com você. Começamos mais essa edição.
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2: Presidente do Chile declara estado de catástrofe após chuvas intensas.
0: MEC oferece cursos gratuitos online sobre IA para professores.
2: Contran aprova novas regras para fiscalização da lei seca.
0: MPT lança nesta quinta, dia 20, Política Nacional Vanessa Ricarte.
2: Censo da população de rua da capital será apresentado hoje.
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0: São 7:05. Previsão do tempo para hoje, quarta-feira, 19 de agosto. Bom dia, Mirtes Ramos.
2: Bom dia, Ricardo. Bom dia aos nossos ouvintes. Vamos então à previsão do tempo. Segundo o Centro de Monitoramento do Tempo, o Centec, Mato Grosso do Sul continua nesta quarta-feira com altas temperaturas e baixa umidade relativa do ar. As máximas podem variar entre 37 e 40 graus. E também a umidade relativa do ar varia entre 10% e 30%.
0: O tempo começa a mudar amanhã com a chegada de uma frente que será sentida de forma mais expressiva no sul do estado. Nas regiões sul, Cone Sul e Grande Dourados, as mínimas previstas para quinta-feira ficam entre 9 e 13 graus, enquanto as máximas variam entre 17 e 23 graus. Em alguns pontos dessas áreas, os termômetros podem marcar temperaturas abaixo de 8 graus.
2: Porém, na capital, o frio não deve ser tão intenso quanto no sul do estado, mas a diferença em relação aos próximos dias será significativa. A previsão indica que Campo Grande pode sair das máximas na faixa dos 33 graus para 26 na quinta-feira. As mínimas também caem passando dos 20 graus previstos para o início da semana e variam entre 15 e 17 graus.
0: Enquanto o frio avança pelo sul, o centro do estado, o calor ainda deve resistir em outras regiões. Municípios nas áreas do Bolsão Norte e Leste podem registrar máxima de até 36 graus na quinta-feira.
2: Para hoje, vamos à mínima registrada em Campo Grande, que deve ser de 21 graus, e máxima de 35 graus.
0: Camapuã, mínima de 21, a máxima de 36.
2: Caracol, mínima de 17, máxima de 23 graus.
0: E Glória de Dourados, a mínima de 20 e a máxima de 33 graus. São 7:07. Bom dia, Tony Ueno.
3: Bom dia, Mirce. Bom dia, Ricardo Ortiz. Bom dia, amigos, Tony, da Top. Olha, hoje mais um dia quente em nosso estado.
0: Quente.
3: Né? Pegando fogo.
0: Em todos os sentidos, né, Tony?
3: Em todos os sentidos. Na política, começando a pegar fogo. E também aqui em Campo Grande, não quer as coisas, né? Pertinho da gente aqui, dois irmãos, aí não vou nem citar o nome. Hoje tá difícil, você não pode nem citar o nome das pessoas. Foram presos, fazendo rifas e arrecadaram mais de 100 milhões de reais. Eu fico imaginando assim, como que é, o que eu entendi, é muito fácil tirar dinheiro das pessoas, por isso que essas bets estão aí tirando muito dinheiro da população brasileira, em torno de 65 bilhões ano, é muita grana. E esses irmãos são aqui de Campo Grande e eles faziam essas rifas, né, online, e chegavam a arrecadar aí a cada carro que eles sorteavam em torno de 2 milhões de reais. No último ano, aliás, nos últimos 12 meses, eles movimentaram 100 milhões de reais. Eu disse 100 milhões de reais. Foram presos ontem aqui em Campo Grande e agora vão responder para a justiça. E quem jogou, com certeza, perdeu o dinheiro, né?
0: Jogou o dinheiro fora.
3: Jogou o dinheiro fora. Então eu sempre falo que é um direito do cidadão de literalmente rasgar o dinheiro. Sabe quando você joga na bet? Você não vai ganhar. Então você já está ciente que você não vai ganhar. amanhã, nessa bet, né? Obrigado aí.
0: Obrigado pelo susto, é.
3: E aí, o que que acontece? Você está literalmente rasgando o dinheiro, né? Agora, é um direito, moramos num país democrático, de você entrar no aplicativo e jogar sabendo que você não vai ganhar. É, por quê? Não, porque assim, esses programas,
0: Tony,
3: são...
0: Inclusive, você falou da Bet e já se manifestou alguma coisa aí, ao contrário.
3: E o que acontece? Quando a pessoa joga, né? É algoritmo, né? É um programa, é um aplicativo que já... sente como você, ele estuda, o programa estuda como você joga e ele vai te cercando para você não ganhar ali aquele dinheiro aplicado e você literalmente está rasgando dinheiro, como fizeram essas pessoas aí que compraram essas rifas desses dois irmãos, foram presos ontem, vão responder para a justiça. Agora tem uma notícia aqui muito boa, né? Você gosta de carne assada?
0: Ah, é churrasco? Bom demais.
3: Festival Internacional da Carne em Campo Grande, cobertura oficial da rede Top FM, 67 Vinho.
0: Convidado, né? Em Mirtes.
2: E não, vai... Eu falei com o Tony ontem, eu falei, eu quero saber se eu vou ganhar uma carne, nem que seja o rabo do boi.
3: É? Vai acontecer entre o dia 25 e 27 de setembro, aqui no Parque de Exposição Laucinha de Coelho, com a parceria com a Crisul, e vai ser um evento internacional, vai vir pessoas e participantes, vai ter aquelas competições, né? Pra saber quem assa melhor, quem faz o melhor churrasco.
2: Vocês assam carne?
3: Olha, eu asso carne muito bem. Se tem uma
2: muito
3: coisa.
2: Bem,
3: eu, se
2: você,
3: tem uma
2: Ricardo?
3: Coisa que eu faço bem. Quando eu faço, né?
0: Pro gasto.
3: A minha carne não queima, não.
2: Na
3: fica
2: minha casa, quem assa carne sou eu.
3: Ah, é?
2: Logicamente.
0: Vamos fazer o nosso festival da carne, né? Me convidem. Me convidem.
3: Enquanto isso, nós vamos estar lá, entre o dia 25 e 27 de setembro, no Parque de Exposição. Com apoio da 67 Vinhos, né? Daquila Comunicação, Top FM, vai ser uma grande festa e todos vocês estão convidados. Oba. Para trabalhar no dia.
0: Ah.
3: Entendeu, né?
0: Seria muito bom para ser verdade.
3: Então, o ouvinte da Top FM já coloca aí na sua agenda que realmente vai valer a pena. Shows, vai ter muitos eventos e ao longo do mês aí nós vamos estar divulgando a programação do Festival Internacional da Carne, que vai acontecer aqui em Campo Grande, no Parque de Exposição Laucídio de Coelho, entre o dia 25 e 27 de setembro. Vai ser um muito bom.
0: Aí sim, hein? É. Isso é bom. E tudo que a Top faz é muito bom, Tony.
3: A cobertura, né, deste evento vai ser muito
0: top, né?
3: É top. Tá chegando aí, sabe o quê?
0: Ah.
3: A revista, hein?
0: Olha,
3: tá ficando bonita,
0: hein? A revista, muito bem. Inclusive, é uma das editoras, uma das jornalistas mais competentes, faz parte dessa revista.
3: Faz. Um dia a gente anuncia o nome dela.
0: Vamos anunciar. Por enquanto, não. Você não vai se achar.
2: Não é a Milena Abreu.
0: Não é. Mas, por favor.
3: Bom dia.
0: Em Milena Abreu, mais de 75 milhões de consumidores brasileiros terminaram um julho com o nome sujo. Quem tem informação é ela, Milena Abreu.
4: A inadimplência empresarial no Brasil atingiu o maior patamar da série histórica em junho, superando 9 milhões e 100 mil CNPJs negativados, no volume total de dívidas que beira 233 bilhões de reais. Em média, cada empresa inadimplente acumulou, ao fim do primeiro semestre deste ano, 7,3 contas em atraso, com dívida média de R$ 5.508,96 por CNPJ. Os dados, que são da Serasa Experian, mostram também que a maioria das empresas devedoras é de micro e pequeno porte. Juntas, elas somam 8.600.000 CNPJs negativados. Isso se deve principalmente a um cenário econômico marcado por juros elevados, crédito mais restrito no mercado e desaceleração do ritmo de receita dos negócios. O levantamento revela ainda que a maior parte dos compromissos financeiros em atraso está concentrada no setor de serviços e no comércio, afetando negócios que recorrem a empréstimos e cartões para custear a própria operação e o capital de giro. Com a região sudeste liderando o total de empresas com contas vencidas, conhecidas, especialistas em economia destacam que a reorganização do fluxo de caixa e o controle rigoroso dos custos tornam-se estratégias essenciais para que os pequenos empresários consigam preservar a sustentabilidade das atividades no segundo semestre. Da Rádio 2, Milena Abreu.
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1: São 7h14 para você que está nos acompanhando nessa carona aí, né? Vai para o seu trabalho, sua casa, ou está em casa ou no trabalho, muito obrigado pela tua participação. 67992188550. Fala pra gente onde você está em Glória, trazendo aí também Chapadão que nos ouve também, né? Camapuã, Caracol ou aqui em Campo Grande, manda o seu alô aí pra gente. 67992188550. Hoje comemora-se o quê?
2: Pois é, hoje 19 de agosto, nós temos umas datas aqui muito acolhedoras, eu diria. Hoje é Dia Mundial da Fotografia.
1: Olha.
2: É todo mundo com celular na mão, quem nunca tirou uma foto.
1: Manda um abraço bonita pro José Antônio, um dos fotógrafos mais experientes, digamos assim, né? Lá de Zigurates, ele vira e mexe, ele tá, acho que, se não me engano, é Corguinho que ele mora.
2: É. É. Então, nós temos fotógrafos maravilhosos, o Iga também.
1: A gente não pode deixar de falar do Iga. Super beijo no coração dele, da família.
2: Nós temos também o Dia do Historiador, né? Como diz aquela frase, né? Um povo sem memória é um povo sem história. Também é Dia Nacional do Artista de Teatro, né? Para quem gosta de teatro. Hoje é Dia Nacional do Ciclista, gente. Muito cuidado com os ciclistas nas ruas, né? Campo Grande tem uma população muito grande de ciclistas.
1: Tem ciclovias, né?
2: Tem ciclovias, mas nem sempre os carros respeitam.
1: Infelizmente.
2: E também é o Dia Nacional de Luta da População em Situação de Rua. É uma data que relembra a mobilização pelos direitos humanos e também memória da chacina da Sé.
1: Ah, essa daí é lamentável, né? São situações que são datas não comemorativas, mas que relembram.
2: Que é pra gente relembrar, e hoje a gente também tem a apresentação do censo, né, da população de rua aqui da capital, que é uma população que todo mundo vê, mas a gente finge que é invisível.
1: Sim.
2: É, tá, tem uma série de problemas, tem uma série de situações que precisam ser resolvidas, e que afeta todos nós, mas essa população, ela não é invisível.
1: Quando chamamos uma pessoa de marginal, é que ela está à margem da sociedade, né? Então, ou à margem, muitas vezes, da pobreza, e na realidade nós precisamos incluir essas pessoas, né? Ter mais carinho, cortesia e empatia.
2: Sim, porque a gente não sabe o que levou essas pessoas a estarem nessa situação. Aqui na nossa região mesmo, da Rádio, a gente vê muitas pessoas, né? Muitos moradores de rua, ainda bem que eles nunca mexeram com a gente aqui, então a gente fica com certo receio, mas o que que a gente também pode fazer?
1: Sim.
2: Né? Como que essa sociedade também pode se mobilizar para tentar reverter essa situação?
1: Como as pessoas chegam até ali, você não tem a história.
2: Não, a gente não sabe, Ricardo, infelizmente.
1: São 7h17. Mirtz, vamos a uma notícia internacional. O presidente do Chile declara estado de catástrofe após chuvas intensas.
2: Pois é, chuvas intensas deixaram ruas alagadas, danificaram casas e arrastaram veículos em Tocopilla, no Chile, na última terça-feira, levando à retirada de pessoas e à declaração de estado de catástrofe.
1: O presidente José Antonio Kast decretou estado de exceção constitucional de catástrofe para a província e determinou que todos os recursos humanos e materiais sejam disponibilizados para enfrentar a emergência.
2: Enquanto isso, o Serviço Nacional de Prevenção e Resposta a Desastres, o SENAPRED, emitiu um alerta vermelho para Antofagasta, Tautau, Merilhones e Tocopilla, devido às condições meteorológicas adversas.
1: Até o momento, não há relato de mortos ou feridos, e aí nós pedimos, né, para que as pessoas também possam orar, possam rezar por essas pessoas também. E determinados momentos e também países aqui da América Latina estão sofrendo muito, né, Mirtz?
2: Bastante. E você sabe que agora, com essa mudança de tempo, o Rio Grande do Sul também corre risco aí das tempestades.
1: Sim.
2: A gente sabe que sempre quando vem as chuvas, elas vêm também de maneira muito forte.
1: Tornados aparecendo no Brasil.
2: Né? Então, É o El Niño.
1: Sim.
2: É o El Niño.
1: O El Niño. E aí, sempre quando acontece isso, eu me reporto ao professor
2: Natália
1: Abrão, que esteve aqui conosco. Ele disse: te prepare que as coisas vão mudar.
2: Exato. Né? Vamos
1: sete,
2: nos preparar.
1: 7:19, Fazenda suspende 14 sites de aposta por irregularidades.
2: Isso mesmo, Ricardo. O Ministério da Fazenda suspendeu a operação de 14 sites de apostas ligados a 6 empresas por descumprimento de regras do mercado regulado. A decisão foi tomada pela Secretaria de Prêmios e Apostas e impede as plataformas de receber novas apostas enquanto as irregularidades não forem solucionadas.
1: Apesar da suspensão, os sites devem permanecer acessíveis para que usuários possam retirar os valores disponíveis em suas contas. As apostas em andamento deverão ser canceladas e o dinheiro devolvido. As empresas também terão de informar a suspensão em suas páginas. O descumprimento pode resultar em multa diária de R$200 mil.
2: A maior parte das medidas foi motivada pela falta de informações obrigatórias utilizadas para fiscalização das operações. Também essas falhas estão relacionadas às regras do jogo responsável.
1: 7:20, vamos para o intervalo e voltamos com outras informações.
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4: 7:25. Falar pra você, é sensacional trabalhar com essa equipe. Tá aqui Osney, Nath, a Mirtz, então, traz esse sorriso dela, né, Mirtz?
5: Eu sempre falo, os ouvintes não sabem o que acontece aqui nos bastidores. Mas eu sempre falo, gente, eu não sei se tem um jornal mais divertido que o nosso. 7 da manhã. A gente chega cansado, uhum. A gente chega com sono, tem que acordar muito Sim. cedo, porque a produção do jornal começa muito antes das 7 da manhã.
4: Os ouvintes teriam ideia, a Mirtz hoje chegou, né, toda despreparada, e eu falei, Mirtz.
5: Porque acabou a luz, acabou o computador estava desligado, tá. A internet não estava funcionando, mandei as notícias pro Ricardo, não chegaram.
4: João Bosco, olha só, não, e é bom, isso é uma cumplicidade, né, de profissionais.
5: Sim,
4: que
5: é muito
4: fazem
5: gostoso
4: essa...
5: isso, então a gente, e é bom a gente também trazer um pouco dessa leveza, porque às vezes a gente trata de assuntos tão difíceis, tão pesados. A gente sabe que a rotina do trabalhador, do ouvinte, já não é fácil. Ele já tem os próprios problemas pessoais. Nós também temos as nossas preocupações. Então a gente precisa fazer um jornal que traga essa informação, mas que também seja gostoso de ouvir, seja agradável, mesmo quando a gente tem notícias ruins, muito difíceis para serem transmitidas, mas que são necessárias.
4: É bom nesse momento, Birce, falar para os nossos ouvintes, né? Por que nós não trazemos notícias de faca, bomba e revólver? Porque não faz sentido você acordar o seu dia já vendo notícias, quantos mortos há e feridos, entre notícias violentas hoje na nossa sociedade. Então, nosso jornal, inclusive, é livre, né? Tem Sim. classificação livre, justamente por isso, por trazer informações mais precisas, aqueles que querem uma informação direta, é exatamente esse jornal.
5: É, sempre focado aqui na educação, na prestação de serviço, na educação, em coisas que vão acrescentar realmente no dia a dia dos nossos ouvintes. Nada contra quem faz esse tipo de jornalismo, mas já tem bastante, então o ouvinte, ele pode escolher, tá aí nas redes sociais, enfim, nos portais, mas aqui a gente procura fazer um pouquinho mais leve, um pouquinho mais gostoso, com um jeito diferente realmente de passar a informação.
4: Verdade, Mirtz, 7:28. Por falar em educação, o MEC oferece cursos gratuitos online sobre IA para professores.
5: Isso mesmo, essas informações são da Agência Brasil e são formações oferecidas pela internet por meio do ambiente virtual de aprendizagem do MEC, o AvaMEC. E são voltados à formação continuada. As formações têm cargas horárias diferentes, que variam de 20 a 180 horas e não possuem limite de vagas ou uma única data para o início.
4: Os conteúdos incluem fundamentos da tecnologia, criação de materiais, planejamento de atividades. atividades e o uso pedagógico das ferramentas, também são discutidos temas como segurança digital, proteção de dados, autoria, pensamento crítico e avaliação das informações produzidas por sistema de inteligência artificial generativa.
5: Para participar, o professor deve acessar a plataforma AvaMec, fazer o login ou criar uma conta. Escolher uma das 9 formações disponíveis para realizar a inscrição no curso escolhido. Após a inscrição, basta acessar o conteúdo e começar os estudos.
4: Esse é o famoso, a famosa, né? Educação mediática.
5: Isso.
4: Né? Então, quando você fala agora, está sendo muito usual essa palavra, educação mediática, o que é? É exatamente isso que nós explicamos agora.
5: Exato, Ricardo. Eu acho interessante porque a gente tem ouvido tanto falar em inteligência artificial e muitas vezes a gente pensa assim, ah, é só mais uma ferramenta que vai fazer aqui o meu trabalho. A gente usa bastante, é lógico, mas a gente pode aprofundar muito mais. Aqui no caso, está servindo para a formação dos professores. Uhum. E são gratuitos. Então, como que a gente pode utilizar essa ferramenta no nosso dia a dia, mas para a nossa formação, para o nosso conhecimento?
4: Exatamente. É algo assim que vem a trazer mais benefícios, né? Vamos para a saúde, Mirtes?
5: Vamos.
4: Estudo alerta que mulheres com ovários policísticos estão mais sujeitas às doenças cardíacas. Quem tem essa informação é a Fabiola Altran. Sete e trinta, trazendo aí, houve um problema técnico, então vamos trazer esta informação daqui a pouco para você conferir, né? E fazer também neste momento, até quero convidar para você que está ouvindo o Jornal da Top, 67992188550, você pode participar, interagir e também trazer aí a sua opinião em relação a estas informações. 7:31, vamos à informação.
6: Mulheres com ovários policísticos têm 4 vezes mais risco de desenvolver doença cardíaca. É o que mostra um estudo publicado em uma revista científica especializada do grupo The Lancet. Hoje, a enfermidade, que antes era chamada de síndrome dos ovários policístico, é tratada como síndrome ovariana metabólica poliendócrina. De acordo com a Organização Mundial da Saúde, essa condição afeta até 13% das mulheres em idade reprodutiva. A pesquisa constatou que a síndrome leva a um risco 2,5 vezes maior de sofrer um ataque cardíaco ou AVC. Além disso, as chances de um ataque isquêmico transitório são de 3 a 4 vezes maiores, o que representa um alerta para um futuro acidente vascular cerebral. Ainda segundo o estudo, mulheres com esse diagnóstico podem apresentar um estreitamento ou bloqueio das artérias fora do coração, chamado de doença arterial periférica. Da Rádio 2, Fabiola Altran.
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4: 7:32. Vamos falar sobre trânsito, né? Contran aprova novas regras para fiscalização da lei seca.
5: Essa é uma informação também da Agência Brasil. O Conselho Nacional de Trânsito aprovou novas regras para fiscalização da lei seca em todo o país. A resolução não cria novas infrações, mas atualiza os procedimentos adotados nas abordagens, estabelecendo critérios para triagem de motoristas, testes de alcoolemia, retestes de fiscalização do uso de outras substâncias psicoativas.
4: Bom, uma das mudanças é a criação de uma etapa de triagem que poderá utilizar pré-testes ou testes passivos para detectar possível consumo de álcool. Esse primeiro resultado será apenas indicativo e não poderá sozinho gerar autuação. Enquanto houver algum fator que possa comprometer o resultado, o motorista deverá passar por um novo teste.
5: O reteste também poderá ser realizado quando houver suspeita de álcool residual na boca provocado, por exemplo, pelo consumo de bombons de licor, enxaguantes bucais e alguns alimentos. Nos casos de autuação por alteração da capacidade psicomotora, os agentes deverão registrar pelo menos 2 sinais observados no motorista.
4: Olha só, e a regulamentação também permite o uso de equipamentos certificados para identificar outras substâncias psicoativas. Além do álcool, o bafômetro continuará sendo utilizado normalmente e a recusa ao teste permanece sujeita às penalidades previstas no Código de Trânsito Brasileiro. As novas regras estarão em vigor e entrarão em vigor após a publicação da resolução no Diário Oficial da União. Eu assim, particularmente, esses dias atrás fui abordado, tá? E aí estavam fazendo o teste do bafômetro e eu estava dentro do carro, só que dentro do carro tem aqueles perfuminhos que exalam, tá? E ele fez o teste, eu sabia que eu não tinha bebido, fez o teste e deu recusa. O policial, de uma forma muito gentil, falou assim, acusou que o senhor está alcoolizado. Aí eu disse, não, impossível, eu não tomei. Eu fiquei assim, meio apavorado. Ele falou, o senhor pode encostar aqui, encostei o carro.
5: Sim.
4: Aí saí, por favor, saia do carro. Saí do carro e fiz o teste. Ele falou, não, tá ok. Ele falou, pode ser algum perfume que exala e é muito sensível o bafômetro.
5: Sim.
4: E acaba acusando. Olha que coisa.
5: Gente, o aromatizador.
4: Aromatizador.
5: Isso, aromatizador.
4: Que tem álcool, né?
5: Tem. Mas você sabe que até alguns pães também tem álcool?
4: É?
5: Já foi feito. Eu sempre senti o cheiro de, em alguns pacotes que eu abri. Eu falava, gente, esse pão tem álcool. E depois que eu comia, eu falava, tem álcool. E uma vez eu vi uma reportagem de uma TV e eles fizeram um teste e realmente o pão tinha álcool.
4: Tinha álcool?
5: Tinha.
4: Olha que coisa.
5: E aí, a pergunta era exatamente essa, se seria apontado num bafômetro. E aí a gente tem que tomar cuidado. Só que o que mais me chamou a atenção nessa notícia também é que agora eles podem identificar outras substâncias, né? Em outras palavras, outros tipos de droga, né? Que não são lícitas como
4: Sim,
5: álcool.
4: Olha só. 7h35, vamos para a economia. Inadimplência empresarial supera 9,1 milhões de CNPJs. Micro e pequenas empresas são a maioria. Vamos com a Milena Abreu.
7: A inadimplência empresarial no Brasil atingiu o maior patamar da série histórica em junho, superando 9 milhões e 100 mil CNPJs negativados, no volume total de dívidas que beira 233 bilhões de reais. Em média, cada empresa inadimplente acumulou, ao fim do primeiro semestre deste ano, 7,3 contas em atraso, com dívida média de R$ 5.508,96 por CNPJ. Os dados, que são da Serasa Experian, mostram também que a maioria das empresas devedoras é de micro e pequeno porte. Juntas, elas somam 8.600.000 CNPJs negativados. Isso se deve principalmente a um cenário econômico marcado por juros elevados, crédito mais restrito no mercado e desaceleração do ritmo de receita dos negócios. O levantamento revela ainda que a maior parte dos compromissos financeiros em atraso está concentrada no setor de serviços e no comércio, afetando negócios que recorrem a empréstimos e cartões para custear a própria operação e o capital de giro. Com a região sudeste liderando o total de empresas com contas vencidas, especialistas em economia destacam que a reorganização do fluxo de caixa e o controle rigoroso dos custos tornam-se estratégias essenciais para que os pequenos empresários consigam preservar a sustentabilidade das atividades no segundo semestre. Da Rádio 2, Milena Abreu.
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4: O MPB lança nesta quinta a política nacional Vanessa Ricardi.
5: Isso mesmo, Ricardo. Essa notícia nós recebemos diretamente do Ministério Público do Trabalho aqui do Mato Grosso do Sul. Então, nesta quinta-feira, dia 20, será realizado o lançamento da política nacional Vanessa Ricardi de prevenção e combate à violência doméstica e familiar contra a mulher. A iniciativa será apresentada pelo Ministério Público do Trabalho de Mato Grosso do Sul e passará a orientar ações do MPB LGBT em todo o Brasil.
4: A nova política prevê medidas para acolher mulheres vítimas de violência, ampliar ações de prevenção e conscientização e incentivar a autonomia econômica. Entre as iniciativas estão a criação da oportunidade de trabalho para mulheres em situação de violência por meio de reserva de vagas em contratos de prestação de serviço, e a proposta também, Mirtz, busca fortalecer o enfrentamento à violência contra a mulher no ambiente do trabalho.
5: A política leva o nome da jornalista e servidora pública Vanessa Ricard, que chefiava a assessoria de comunicação do Ministério Público do Mato Grosso do Sul e foi vítima de feminicídio em fevereiro de 2020.

0: 25, aqui em Campo Grande. Vanessa foi morta pelo ex-companheiro horas depois de solicitar uma medida protetiva. O caso provocou discussões sobre os mecanismos de proteção às mulheres vítimas de violência e contribuiu para a revisão de procedimentos adotadas pelas instituições.
1: E a cerimônia será aberta ao público nesta quinta-feira, às 15h, no auditório do Ministério Público do Trabalho de Maduro Sussu. São 7h39. Vamos ao break e voltamos com outras informações para você.
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3: 7:43.

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2: 7:44.
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3: São 7:44. No intervalo, estávamos até comentando sobre o amor, né? Como você pode amar, né? Distribuir as pessoas o seu amor, o seu carinho, né, Mirtz?
4: Com certeza. Você já parou para pensar que muitas vezes as pessoas, elas não têm a oportunidade de dizer que amam porque tem vergonha? As pessoas mais antigas, por exemplo, né? Os seus pais, eles tinham facilidade de falar eu te amo? Não. Ou eram mais do gestos, das demonstrações. Tá vendo? Os meus pais também. Então, a gente muitas vezes fica com medo, né? Fica limitado. O que que a outra pessoa vai pensar de mim? Mas, gente, é tão importante a gente falar o que a gente sente.
3: Sim.
4: Né? De maneira sincera. Como a outra pessoa vai receber, a gente muitas vezes não sabe.
3: É como estava falando no intervalo, né? Você pega e enrola a pessoa com o teu abraço. Né? Eu digo enrolar porque você tem
4: um abraço bem
3: apertado, fraterno. E aí distribui amor.
4: Mas abraços são essa demonstração de carinho.
3: Sim.
4: Eu vou ficar com medo quando você me abraçar, Ricardo.
3: Olha só, 7:46. Vamos pro censo, Mirtz. Censo da população de rua da capital será apresentado hoje.
4: Isso, é um estudo que é fruto do trabalho do Grupo de Trabalho Intersetorial da População em Situação de Rua, o GTPSR, por meio da Secretaria de Assistência Social e Cidadania e também a Defensoria Pública de Mato Grosso do Sul.
3: Bom, esse levantamento teve início em outubro de 2025 e detalha a contagem populacional, o perfil socioeconômico deste público e o mapeamento abrangeu a distribuição territorial, idade, gênero, acesso a trabalho e renda, documentação básica, principais e vulnerabilidade e as demandas mais urgentes relatadas nas abordagens.
4: O relatório ainda reúne informações sobre o acesso a direitos e situações de violência.
3: O censo sobre a população de rua da capital será apresentado logo mais às 8:30 no auditório da Escola da Defensoria Pública. Fica na rua Raul Pires Barbosa, 1464, na Vila Manuel da Costa Lima.
4: E é aberta à imprensa.
3: É importante, né? Saber esses dados.
4: Isso, então com certeza a gente vai trazer mais informações nos próximos dias, resultados desse censo, como é essa população de rua, qual é o perfil, né, desses moradores de rua, em situação de rua, que estão aqui na capital. Então a gente traz aí nos próximos dias essas informações.
3: 7:47. Vamos às pessoas que participam conosco, ficamos muito felizes, Mirtz. O Fernando Vieira, da Vila Toscana, estamos juntos, diz a Odessi Fernandes participando também, o Emerson Lima do Aero Rancho, ouvindo o jornal, a Genor Jacob, né? Deixou aí um bom dia, o Pedro diz assim, Pix é na top, né? Trazendo, a Nete também, né? Dando esse bom dia, a equipe jornalismo, a todos vocês que participam conosco, é muito, muito prazeroso, né? Você estar aqui conosco, trazendo também a sua participação e interagindo. São 7:48. Vamos à questão das eleições, né? A Justiça Eleitoral pode barrar candidaturas de inelegíveis. O Alan Barbosa tem a informação.
2: Se está inelegível, por que pode ser candidato? Essa pergunta está martelando a cabeça de eleitores Brasil afora. Pablo Marçal registrou candidatura à presidência da República, mesmo tendo sido condenado por uso indevido de meios de comunicação no pleito de 2024. No Distrito Federal, José Roberto Arruda pleiteia o cargo de governador, mas está inelegível por conta de ser condenado pelo mensalão do DEM, revelado na Operação Caixa de Pandora em 2009, quando foi governador da capital da República. Advogado criminalista, mestre em direito constitucional, Joaquim Pedro de Medeiros, explica como isso é possível.
5: Apresentar pedido de registro de candidatura é diferente de

0: ou onde se rejeita ou indefere aquele pedido de candidatura.
1: O pedido de registro pode também ser uma estratégia. Inelegíveis apostam numa reviravolta nos processos que respondem ou em derrubada de condenações. Políticos também podem não querer perder a oportunidade de manter os nomes vivos na cabeça do eleitor. Só que, a partir do pedido de registro de candidatura, o Ministério Público Eleitoral pode pedir a impugnação do político por diversos motivos.
0: Dentre elas, por exemplo, alguma causa de inelegibilidade, quando a pessoa foi condenada num processo criminal por sentença transitada em julgado, por exemplo.
1: A Justiça Eleitoral avalia cada caso individualmente. O ex-governador Antony Garotinho também apresentou pedido de candidatura ao governo do Rio de Janeiro. No entanto, está inelegível por ser condenado por desviar verbas da saúde quando era secretário da esposa, a ex-governadora Rosinha Garotinho. Agência Rádio Web de Brasília, Alan Barbosa.
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3: São 7:51. Um abraço em nosso ouvinte, Samarli Batista, deixou um bom dia. Bom dia, tu feliz Donato pro Claudinei Pereira Lopes, Jardim Noroeste, na sintonia. Aparecido Pires também dando um bom dia, tô feliz, tô na top. E você também pode participar. 679-9218-8550. O Ministério Público de Mato Grosso do Sul, segundo o GUMS, abriu uma investigação para apurar a falta de medicamentos, insumos e serviços em unidades de saúde de Campo Grande. A apuração ocorre após reclamações de moradores sobre problemas de atendimento e no fornecimento de itens básicos, que inclui a unidade de saúde da família, a Azul, USF, do Jardim Macaúbas. Na unidade de pronto atendimento UPA do Aerorrancho, pacientes relatam dificuldade para conseguir medicamentos e realizar exames. Entre os medicamentos citados estão losartan, metformina, tiazida e dipirona também, que são os básicos para...
4: Dipirona sempre na lista, né?
3: Sempre.
4: Olha, Ricardo, é um reflexo, né, que a gente vem comentando há bastante tempo dessa administração. O Instituto Ranking fez a pesquisa, né, sobre os problemas do Mato Grosso do Sul, isso não inclui só Campo Grande, né, e o que lidera essa lista de problemas é a saúde. Né, todos os candidatos que vêm aqui, até mesmo antes de começar o período de eleições, os pré-candidatos, a gente sempre fala dessa questão da saúde. E esse posto Macaúbas é pertinho da minha casa, já foi um posto muito bom. Meu pai fazia atendimento lá. E a gente tá vendo assim que as pessoas estão tentando, mas não estão conseguindo ter acesso às coisas mais básicas. Um exame, uma dipirona, né? Ah, mas o dipirona é baratinho, mas tem gente que nem o baratinho tem para comprar.
3: Não tem.
4: Então, é muito séria essa questão. Ontem eu também vi uma notícia falando de um determinado vereador que foi fazer uma fiscalização também num posto de saúde, e os prontuários da população estavam num depósito, assim, caótico, gente, se desmanchando. E aí você vai ver os comentários, as pessoas falam, por isso que quando a gente chega para fazer um exame ou no SEM ou num outro posto, não tem as nossas informações.
3: Não tem nada.
4: Não tem nada.
3: É literalmente jogado.
4: Parecia assim um lixão, sabe? E assim, eu sei que estavam removendo esses prontuários, para onde estavam levando, nem o vereador sabia. Então a gente fica pensando, o que estão fazendo com as nossas informações? E mais do que as nossas informações, o que estão fazendo com a nossa população? Que nem o básico tem direito.
3: Verdade. 7:54, por outro lado, agora vamos à questão do jornalismo. Você tem uma informação importante sobre os profissionais jornalistas.
4: Sim,
3: e o STF.
4: Isso mesmo. A FENAGE, ela pede que o STF reveja a decisão sobre o diploma de jornalista, né? Então, a federação pediu na última terça-feira que o Supremo reavalie a decisão que derrubou a exigência da formação em nível superior para o exercício da profissão ainda em 2009, então quer dizer, já é algo muito antigo. Em postagem nas redes sociais, o presidente da entidade, a presidente da entidade, Samira de Castro, reforçou a percepção de que o atual ambiente digital

0: requer um padrão ainda maior de qualidade técnica e de responsabilidade ética no trato da informação. A declaração ocorre no mesmo dia em que os ministros do STF, Flávio Dino e Alexandre de Moraes, defenderam uma discussão sobre o assunto. Durante a sessão da primeira turma, que julgou o caso de direito de resposta envolvendo uma determinada emissora em uma clínica médica citada em uma reportagem sobre assédio sexual, Dino afirmou que a decisão do Supremo dispensou o diploma para exercício da profissão se tornou um complicador para o julgamento de casos sobre a liberdade de imprensa. Vale lembrar que em 2009 o STF decidiu que a exigência do diploma de jornalismo e do registro profissional para o exercício da profissão é inconstitucional. Por maioria dos votos, a corte entendeu que o decreto de lei número 972 de 1969 não foi recepcionado pela Constituição de 88. E o decreto criou regras aí para o exercício da profissão, entre elas a obrigatoriedade do registro no Ministério do Trabalho e do diploma do curso superior em jornalismo.
1: É, e nós vemos essa questão, né, dos jornalistas. A Samira, inclusive, é colega, é minha colega lá em Brasília.
0: É, você conhece bem.
1: No Conselho Nacional de Comunicação, que é do Congresso Nacional, onde eu sou o conselheiro, né? Então, a Samira, ela é a presidente da FENAGE, e juntamente, né, com outros membros, né, nós somos em 26 conselheiros, eu sou um deles, onde nós debatemos exatamente isso, o papel da imprensa, a regularização das profissões e como fazer esse apoio aos profissionais.
0: Exato.
1: 7:56, trazendo em tempo real as informações para você, tem aqui também Ruth Alves, bom dia, Patrícia Alexandra Abreu Esquivel, lá do Gaburas, né? Bairro Gaburas, a Gislane Aparecida, gosto muito de ouvir o jornal, gosto bastante, e várias informações, jornal é muito bom. Aí, Mirtes.
0: Que bom, a gente fica muito feliz e a gente procura realmente trazer notícias que vão acrescentar algo no dia dos nossos ouvintes.
1: 7:57, vamos ao esporte.
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1: Bom dia, Marcelinho, cara.
3: Bom dia a todos aí. Uma informação rapidinha. Acabou de acontecer um acidente aqui na João Ministro Arinos, aqui no cruzamento. Um motoqueiro foi acidentado aqui. Ele foi cruzar e bateu na porta do carro, bem na frente do Joy aqui. Então, alguém que estiver passando lá, paciência.
0: Ontem, quando eu fui embora, tinha um acidente no mesmo lugar. Dois carros.
3: Já é bom pra ir, né? Pra ficar atento, né? Mas vamos falar de coisa boa agora? Vamos falar aí do Libertadores da América. Ontem, olha, o Fluminense suou para empatar com o Independiente, ganhando os pênaltis por 5-4. Tá classificado. Que maravilha. Universidade Católica do Chile perdeu pro Estudiantes por 3-0. E hoje nós teremos Coquimbo Unido e Platense, o nosso ilustríssimo Palmeiras, né, Ricardo? Contra o Cerro Porteño aqui, perto, aqui do lado, hein?
1: Sim.
3: Cerro Porteño bem aqui do lado. E o time da Mirtes, Flamengo e Cruzeiro. O jogão, hein? Clássico de arrebentar. Verdade. A boca no balão. E ontem o meu São Paulo fez bonito, ganhou de 3-1 do Bolívar, até que enfim, eu sei. Meu Deus do céu, o Boca Juniors ganhou de 4-0 do Deportivo Recoleta, e o Atlético Mineiro, Bragantino, Torque e Tigre jogam hoje pelas quartas de final da Sul-Americana 2026. Por enquanto é só Brasileirão, só sábado, Copa do Brasil só semana que vem, e vamos levando a vida na flauta, Ricardo.
1: Muito bem, Marcelo, obrigado aí pela tua participação, obrigado Osney, obrigado a Nath, né? A Mirtz, ao Tony Ueno que esteve por aqui, enfim, nossa equipe preparada já para trazer informação para você logo mais ou meio-dia. Eu quero encerrar essa edição dizendo sobre a planta dos teus pés. Muitas vezes você olha uma árvore e ela está lá aguentando tempestades, ventos, mas ela não cai. Sabe por quê? Porque é como você, tem raízes. Raízes que são fixadas o tempo todo. Então, quando uma pessoa tenta derrubar você, você tem raízes. Você tem a projeção de que qualquer tormenta ou tempestade na tua vida pode até balançar, mas não te abala, porque você está fixado sobre essa terra, sobre as tuas raízes. Tenha certeza disso. Nada te abala. Que todos os dias você possa dizer: tô feliz.
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1: Bom dia.
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4: 8 e 4.

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2: É isso aí, 8:07, tô feliz, tô na top. Hoje, nessa terça-feira abençoada, né, que Deus nos deu. Um dia bonito, um sol brilhante, coisa linda. O cidadão com uma ponência aí pelas ruas, pela cidade, pelo comércio, pelas fazendas, as regiões vizinhas aí, o pessoal aí da região de Ribas, né? Tem gente aí em peso das regiões das fazendas de Ribas curtindo a Top 90.9. Também nós temos aí pessoal de São Gabriel, o pessoal de Bandeirantes, o pessoal de Figueirão, os pessoal das fazendas aí vizinhas. Pessoal, é maravilhoso estar com vocês, é lindo estar com vocês. Essa terça-feira, para ser mais abençoada, é você aí dando o melhor de você, fazendo o melhor pela sua família, pela sua saúde, por tudo, porque hoje é mais um dia para agradecer. E estando feliz ainda, para ficar melhor, só ouvindo a Top 90.9. E eu vou começar, gente, com um pseudo flashback. Uma música que é mais ou menos a linha antiga, mas é muito boa. Faz tempo que eu não escuto a música que é a parte da playlist do Lorde Vinheteiro, né? Vamos de Venga Boys. Vamos escutar daqui a pouquinho o Venga Boys. Daqui a pouquinho vamos estar também o César Menotti, Fabiano com Zezé de Camargo Luciano. Que feat, hein? Tá louco? O negócio é bom demais. Participe, peça sua música no 99611-4048. Repetindo, 99611-4048. E vamos agora escutar Xalalalala. Esse é o nome realmente da música. Venga Boys. Fala pra mim se você já conhece essa música. E é assim que eu vou continuando daqui a pouco, dizendo, tô feliz, tô na top.

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4: 8:21.

0: 8h22, estão felizes, estão na top. Pessoal, hoje dia 19 de agosto, né? Hoje celebra-se várias datas importantes. Entre elas o Dia Mundial da Fotografia, o Dia do Historiador no Brasil e o Dia Mundial Humanitário. Olha só que interessante, em 19 de agosto, todas essas datas comemorativas. O Dia Mundial da Fotografia homenageia a invenção do daguerreótipo, anunciado em 1839 pela Academia Francesa de Ciência. O Dia do Historiador, data instituída no Brasil, é uma homenagem ao nascimento de Joaquim Nabuco, celebrando os profissionais que estudam e preservam a memória. E o Dia Mundial Humanitário, criado pela ONU, para lembrar o trabalho humanitário no mundo e honrar profissionais vítimas de atentados, como Sérgio Vieira de Mello. Olha só, hein? Esse dia é criado pela ONU, né, em prol de uma pessoa, um brasileiro, que foi o Sérgio Vieira de Mello, né? Vamos para a participação aqui. Nós temos aqui a participação da nossa amiga, a Márcia. Fala comigo, Márcia. Mandou o áudio aqui, vamos lá, um, dois e...
1: Fabi, bom dia. Toca um flashback da Cyndi Lauper. Escolhe aí, por favor. E ofereço para o meu filho Carlos Daniel, que hoje está completando mais um ano de vida. Que Deus abençoe ele, que ilumine os caminhos dele por onde ele for, né? Em nome de Jesus, né? E ele também adora um flashback.
0: Olha,
1: está lá na oficina do Cláudio, perto do Zame.
0: Olha que legal, um parabéns pro Carlos, menino trabalhador demais, joga bola demais também, menino. Oh, rapaz, já tomei drible dele a rodo. É o Carlos, parabéns, parabéns pra ele. Um abraço, Márcia, também. Vamos escutar daqui a pouco Girls Just Wanna Have Fun, da Cyndi Lauper. Bom demais, já estamos vendo a boys, agora vamos escutar Cyndi Lauper. Flashback é bom demais, eu amo flashback. Nosso amigo Claudinei Barbosa, bom dia, Santiago, bom dia. Tô feliz, tô na top. Tô feliz, tô na top, Claudinei. Vamos seguindo, então. Então, daqui a pouquinho, vamos escutar Girls Just Wanna Have Fun. Garotas só querem se divertir, não é mesmo? Olha só que interessante. A letra dessa música é uma letra muito interessante. As garotas só querem se divertir. As meninas têm esse direito, as meninas têm muito bom gosto. As meninas, as mulheres são seres inteligentes demais e tem que se divertir, tem que aproveitar a vida. É isso aí. Um abraço pra você, mulher. Essa letra aqui é maravilhosa. Eu acho uma letra muito poderosa, algo muito incrível, né? Vamos seguindo na programação, manda sua mensagem pro 99611-4048. 99611-4048. Peço a música nessa terça aqui, vamos animar. Faça parte também pra gente fazer essa terça uma terça animada, porque nós estamos felizes, estamos na top. E é isso aí.
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0: É isso aí, pessoal. 8h43. Tô feliz, tô na top. Pessoal, vamos seguindo aqui com a programação. A nossa amiga, a dona Helena, Helena Alves, lá da Fazenda Corguinho. Olha só, pra você ter uma ideia de onde a nossa rádio está chegando, né? A nossa amiga Helena Alves, lá da Fazenda Corguinho, pediu uma música do Chama Campeira, nossos conterrâneos, né? Um abraço pro pessoal, pros membros todos do Chama Campeira. Precisa de um violonista pra fazer um violão. Eu toco, hein, gente? Qualquer coisa, nós estamos aí. Ai, ai. Mandando pra... A dona Helena pediu uma música, Passarinho Amigo, do Chama Campeira, né? A dona Helena, que é lá da Fazenda Corguinho, perto da fazenda da minha tia também, da minha tia Olívia, certo? Um abraço pra minha tia Olívia, o pessoal ali, todos ali das fazendas. Um abraço pra você da fazenda, pra qualquer lado que for, porque a nossa rádio é top, operando com 3.000 watts de potência, alcançando você aí, né? E mostrando que nós somos a top, né? Vai participando, falando comigo no 99611-4048, pedindo sua música, falando comigo e interagindo na nossa bela programação, né? Vamos seguir então, vamos escutar essa música do Chama Campeira, Passarinho Amigo. Tô feliz, tô na top.
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7: 9 e 2.

0: É isso aí, pessoal. Estamos voltando então com a programação. Agora são exatamente 9:92 e nós trouxemos aqui a Jucione, que ela é assistente social lá no CREAS.
1: Isso.
0: Isso, muito bem, muito bom dia, Jucione. Hoje nós estamos falando. Primeiramente, vamos se apresentar, né? Vamos fazer as formalidades. Se apresente, por favor, primeiramente.
1: Bom dia a todos os ouvintes aí, né, da FM 90.9. Eu sou a Jucione, sou assistente social, né, e atuo no CREAS de Camapuã já há alguns anos, né, como servidora efetiva do município.
0: Muito bem. E o tópico hoje que nós vamos falar hoje seria sobre a violência doméstica.
1: Exatamente. Como a gente tem feito, né, normalmente em todas as campanhas, né, a gente busca os meios de comunicação para ter esse contato direto ali com a população, com a sociedade como um todo, né? E nesse mês do agosto não é diferente, né? A gente acabou ali de completar a Lei Maria da Penha, né? Agora no dia 7 de agosto completou 20 anos de existência, né? Então é um marco importante, né, na luta pelos direitos das mulheres e também a respeito da violência doméstica. Então durante todo esse mês de agosto, o CREAS, né, que é o Centro de Referência Especializado de Assistência Social, vem trabalhando em diversos espaços, né, e nas oportunidades que nós temos, abordando sobre a questão da campanha Agosto Lilás, que é uma campanha de cunho nacional e que versa aí sobre a questão da violência doméstica, né? E então hoje a gente, né, já tinha combinado de estarmos aqui na rádio para ter esse momento, né, trazendo alguns esclarecimentos a respeito da violência doméstica, né, para a sociedade. Então, porque a gente acredita que é muito importante, a rádio ela tem um alcance muito grande, então por isso que a gente está aqui hoje.
0: Muito, muito bem. Falando com todas as classes, né, e a rádio também ela atende muito o pessoal da fazenda também, e é algo que tem que ser sanado, com certeza. Muito bem. E desde já parabéns já pela função que você exerce na sociedade. É incrível. Eu quero, seguindo algumas perguntas, eu quero perguntar primeiramente o que é a Lei Maria da Penha?
1: Isso. A Lei Maria da Penha é uma lei que ela foi criada, né, como mecanismo, né, para prevenir, coibir e combater a violência doméstica e familiar, né, contra a mulher. Ela é a lei de 11.340 do ano de 2006, né? E além disso, tem a questão que também a lei traz, a questão da medida protetiva, né, que essa mulher pode ser, né, solicitado ali quando está em situação de violência doméstica. Então, ela é uma lei que foi criada como um mecanismo de defesa do direito das mulheres que passam por algum tipo de situação de violência doméstica, né, no âmbito familiar.
0: Muito, muito bem. Certo. E essa violência doméstica acontece somente quando existe agressão física? Como que...
1: Não, ela não está ligada somente quando há agressão física, né? A violência doméstica ela pode acontecer de várias formas, né? A lei ela traz pra gente, ela reconhece os 5 principais tipos de violência que podem ocorrer, né? Que essa mulher, essa vítima pode sofrer, que é a violência física, a violência psicológica, a violência sexual, a violência patrimonial e a violência moral. Então não é somente a agressão física, né? Quando a gente fala sobre violência doméstica. Claro, as duas mais comuns que a gente, nós ali no CREAS, a gente costuma atender é a violência física e a violência psicológica. Mas existem outras violências, né? Como eu acabei de falar.
0: É uma questão de conscientização, até porque a gente for levar ao fundo, se a gente fosse escavar, que a gente também não tem como, né? Mas vou analisar bem essa violência, por exemplo, essa questão psicológica, essa pressão, ela acontece muito. E ela simplesmente, a violência a violência física, ela se torna consequência de um relacionamento abusivo que já está acontecendo há muito tempo, na verdade.
1: Sim. Né? A gente fala que quando chega, né, ao ponto da mulher já estar sofrendo agressões, as outras violências provavelmente elas já aconteceram em algum momento, que é, por exemplo, a violência psicológica. Às vezes essa mulher ela já está sofrendo a violência psicológica há muito tempo ali naquele relacionamento, porém ela não consegue identificar que aquilo que ela está sofrendo, aquilo que ela está passando, se trata também de uma violência. Por exemplo, as humilhações, ameaça, né? Tudo isso se trata de uma violência psicológica, a perseguição, o controle, por exemplo, sobre os bens da pessoa, né? Que aí já entra na questão da violência patrimonial. Então, a calúnia, a difamação, que aí entra na questão da violência moral, né? Então, são todas situações que englobam os vários tipos de violência que essa mulher pode estar sofrendo ali dentro daquele relacionamento, não só a violência física, né?
0: E que, no caso, eu ia perguntar também, e o que é essa violência psicológica, né? Para as pessoas saberem em detalhe e ver o que, que pode estar agravando, né?
1: É, a violência psicológica, a gente fala que ela é qualquer dano emocional. Isso. Que aqui aquele relacionamento causa para a mulher, né? Ele afeta a mente da mulher, né? É aonde esse relacionamento, de uma certa forma, ele tende a diminuir a autoestima dessa mulher. Ele tem como objetivo controlar as ações, os comportamentos, às vezes até crenças, né? E decisões, a autonomia dessa mulher. Então, tudo aquilo, né, que agride o psicológico, a mente, né, daquela mulher, é tido como violência psicológica. E dentre vamos dizer assim, os sintomas, né, da violência psicológica, é isso. Quando essa mulher, ela às vezes, ela já tá com a autoestima baixa, e aquilo que às vezes o companheiro dela acaba dizendo para ela afeta ainda mais, agrava ainda mais. Então, as ameaças, né, por exemplo, numa discussão onde o companheiro fala: se você largar de mim, você não vai arrumar outra pessoa, que ninguém vai te querer. Ou fala sobre a moral daquela mulher, né? Ah, porque você é isso, você é aquilo, ninguém te respeita. Então, tudo isso são formas de acontecer, né? Onde estão acontecendo a violência psicológica.
0: São casos que tem que partir também, né? Às vezes da pessoa também, a gente tem que analisar a situação, mas é algo que acontece, porque são infelizmente, assim, o que tem de pessoas mal resolvidas, né? E o que torna o homem, vai agravar isso, o homem mal resolvido vai acabar falando essas coisas, ele vai acabar fazendo essas... As pessoas têm que se cuidar, né? E o homem também, para transmitir algo bom também na relação, ou sei lá, como for.
1: Né? A gente fala o seguinte, que quando essa mulher, ela já tá ali vivendo, né, esse ciclo de violência, a tendência é que esse companheiro, né, esse agressor, né, que a gente fala assim, a tendência dele é que ele cada vez mais adoeça essa mulher, né? Uhum. Porque o foco dele é o quê? Deixar essa mulher mal, né? E como ele deixa essa mulher mal? É com ameaça mesmo, né? Às vezes, olha, eu vou te matar, se você se separar de mim, eu vou te matar, vou tirar os nossos filhos, porque às vezes o casal, né, constitui ali a família, constitui os filhos. Então, muitas das vezes, para que ele faça com que essa mulher permaneça ali naquele relacionamento que é tóxico, que é abusivo, ele usa da chantagem, da ameaça, né? E ele vai adoecendo cada vez mais. A gente fala aqui o corpo, né, a mente dessa mulher, né? Então, é importante a gente falar, né? Porque a gente fala que o foco principal da campanha são as mulheres, mas não deixa também de ser para os homens, porque quem são os agressores? São os homens. Sim. Então, a gente precisa levar essa conscientização para os homens, para que eles se conscientizem que, se não tá bom o relacionamento, larga, separa, né? Cada um vai viver sua vida, e não há necessário, né, a questão de uso ali da agressão, enfim, porque isso não prejudica somente a mulher, né? Quando há presença de filhos, os prejuízos para os filhos também são muito grandes, né?
0: São muito grandes. Aí, pra gente tá vindo mais à tona para as pessoas, porque muitas vezes as pessoas não têm um olhar cirúrgico do que é a situação em si, né?
1: Uhum.
0: E uma pergunta também que eu vou fazer também aqui: o ciúme, controle e fiscalização do celular, isso pode ser considerado violência?
1: Podem ser considerados violência. Porque o que a gente parte de qual prerrogativa? Todo mundo, toda pessoa é livre, né? Livre para ir e vir, livre para fazer suas escolhas. E quando isso é cerceado, quando isso é tirado dessa mulher, ali acaba existindo uma situação de violência. Então, o que essa questão do ciúme e as proibições entram o quê? Por exemplo, proibir amizades, né? Às vezes o contato com a família, controlar o uso da roupa, né? Quantas vezes a gente não vê as situações aonde o companheiro fala pra mulher, não, mas mulher casada não usa esse tipo de roupa, né? Ah, você vai sair comigo assim, né? Com esse short curto, né? Então isso também é uma questão, né? De violência. A questão de querer saber onde a mulher está a todo momento, né? Querer ter esse controle. As redes sociais, né? A gente sabe que a rede social, isso é algo pessoal, né? De cada um. Então, você já tem a sua senha, porque é só você que tem que ter acesso, né? E quando o companheiro, ele quer também manter esse acesso, e aí a gente tem que falar, lógico, demasiadamente, né? Que de uma forma de controle mesmo, né? Porque a gente sabe que tem casais que compartilham, né? Que tanto o homem, quanto o marido, quanto a namorada, às vezes tem acesso às redes sociais.
0: Sim.
1: Mas de uma forma sadia, de uma forma saudável. Não com o cunho de ter controle, né? De fiscalizar, né? Então, a gente sabe que quando isso acontece, isso ali está existindo uma situação de violação de direito, que a gente fala de violência mesmo, né?
0: Sim. E diante de tudo isso, e por que que muitas das vezes as mulheres têm dificuldade para sair de um relacionamento violento?
1: Então, esse é um ponto muito importante, né? Quando a gente fala sobre violência doméstica. Infelizmente, as mulheres, ela acaba permanecendo, né, nas relações abusivas. Eu falo que por dois motivos principais. O primeiro, às vezes, é filho, né? Quando essa mulher, ela tem filho, e às vezes quando ela ameaça sair, né, abandonar esse relacionamento, o companheiro fala, se você me largar, eu vou tirar os seus filhos, né? Os nossos filhos. Então, pega no ponto fraco dessa mulher, né? Então, às vezes, ela acaba aguentando, né? Por conta, por medo, né? A gente fala que é por medo mesmo, por receio de perder ali, talvez, a guarda desses filhos. Hoje, nós já temos, né? A lei Maria da Penha, ela já tá bem avançada, que hoje isso não acontece mais. Quando a mulher, ela está num relacionamento abusivo e ela decide sair de casa, porque o ideal é que o agressor que saia, né? Mas se isso não for possível e essa mulher ter que sair do seu lar, né? Ela vai ter ali o amparato, né? Da rede de proteção, né? De atendimento socioassistencial, que está na lei, né? Então ela pode buscar por auxílio, por ajuda.

0: porque às vezes essa mulher não trabalha, né? Que é outra coisa que tá muito linkada a essa questão dela acabar não saindo desse ciclo da violência, que é a questão da dependência financeira. Às vezes essa mulher casou muito nova e às vezes ela não estudou, às vezes ela parou de estudar. Então, nesse momento ela não trabalhou. Então, às vezes ela não tem uma profissão. A profissão dela é do lar, ser do lar, cuidar da família, cuidar ali do marido, cuidar da família dela, né? Que ela construiu. E muitas das vezes ela desejou aquilo por muito tempo. Só que aí o relacionamento foi se transformando e foi mudando, tomando outros rumos. Então, agora ela quer sair desse relacionamento. Só que ela sai como? Porque se às vezes ela não tem o apoio da família, ela às vezes não tem uma rede de apoio, por exemplo, para contar com um amigo, às vezes essa mulher não tem conhecimento de onde buscar ajuda, então ela acaba ficando nesse relacionamento, então ela acaba sendo desencorajada, né? E aí é o que a gente fala, às vezes também a dependência emocional, né? Às vezes ali existe ainda resquício de um sentimento, né, dessa mulher para com esse companheiro, para o seu esposo, porque às vezes foram anos de relacionamento, né? Então isso pesa para a mulher, né? Às vezes na hora dela tomar essa decisão, né? Então essa preocupação com os filhos, o que que eu vou fazer com os meus filhos agora, né? Então tudo isso acaba tendo um peso quando essa mulher vai tomar a decisão de sair ou não daquele relacionamento abusivo que ela tá vivenciando.
1: Tem uma memória afetiva às vezes com aquele rapaz bondoso que ela conheceu anos atrás, tempo atrás.
0: Exato.
1: E mas quando se chega numa situação assim e se torna uma normalidade,
0: é sem contar que a gente sempre também tem a questão das promessas, né?
1: Sim.
0: A gente fala que tem um ciclo, né? A briga, aí depois vem a fase de lua de mel e aí depois a briga de novo e a fase de lua de mel. É porque o que que acontece? Esse agressor, ele já conhece a vítima, né? A esposa dele, já sabe os pontos fracos. Então é aonde às vezes ele faz ameaça, mas depois ele se arrepende porque ele acha que realmente a mulher vai sair da casa, vai abandonar ele, vai deixar ele e ele não quer perder esse controle. Então aí ele faz as promessas: meu amor, eu vou mudar, vai ser diferente. E às vezes o que que a mulher faz, se ainda tem um sentimento, acredita, dá credibilidade para aquilo ali, mas a gente sabe que infelizmente muito dificilmente esse agressor ele vai ter uma mudança de postura ali, de atitude, né?
1: E com base nisso, sabendo dessas idas e voltas assim que acontece no relacionamento, e a mulher precisa esperar uma nova agressão para procurar ajuda?
0: Não, de jeito nenhum, né? A gente até fala que basta somente o companheiro gritar com ela, né? Falar alto, acho que não precisa nem de uma agressão física, né? Para essa mulher buscar ajuda, porque a agressão, né, a física, ela nunca já é a física de primeira. Normalmente ela vai vir por meio da agressão psicológica. Então, se essa mulher, né, ali num primeiro momento, quando acontece essa situação, ela já busca por ajuda, ela já busca por auxílio, ela já vai lá registrar um boletim de ocorrência, a tendência é que este agressor, ele coíba a ação dele, né? A gente pensa que ele vai respeitar, né? Olha, minha mulher foi lá, registrou um boletim de ocorrência, isso é sério, né? Isso não pode acontecer, né, dentro do meu relacionamento. Então, eu mesma já fiz um atendimento de uma pessoa que, casada há 30 e poucos anos, o marido chegou em casa um dia alterado lá por conta que discutiu com o patrão. E aí o que que ele fez? Ele chegou em casa e descontou na mulher, não que ele agrediu ela fisicamente, mas ele gritou. E a reação dela, ela assustou muito, né? E foi lá e registrou um boletim de ocorrência contra ele. Na época, depois, quando eu fui fazer o atendimento com ela, ela falou: nossa, isso não devia ter acontecido, porque meu marido é um ótimo marido, sempre foi um bom pai, mas nesse dia ele descontrolou e eu assustei, chamei a polícia para ele e no calor do momento os policiais me conduziram até a delegacia, eu registrei o boletim de ocorrência, mas depois me arrependi, porque infelizmente acontece isso, tá? Sim. Às vezes a mulher depois, vamos dizer assim, cai em si e às vezes se arrepende. Mas já tinha sido feito. E aí, no atendimento, né, lá no CREAS, eu falei pra ela, mas você fez bem.
1: Fez bem.
0: Né, fez bem. Sabe por quê? A partir de agora, o seu marido, ele vai ver que com você não pode, você não pode ser tratada de qualquer jeito. Você merece respeito, né? E assim, aí depois acredito que deva ter tido uma audiência, eu acredito que ficou por ali, porque nunca tinha acontecido nenhuma situação. Mas a gente fala que, gente, no primeiro sinal, a pessoa tem que buscar ajuda. Você não pode ficar suportando e aguentando, entendeu? Porque senão o funil, ele vai só enlarguecendo. E aí a pessoa não entende que você tem limites também, né? E que ela não pode ultrapassar esse limite.
1: E ela cortou esse mal pela raiz, né?
0: Exatamente, cortou o mal pela raiz.
1: Muito bom da parte dela, o posicionamento dela foi muito bom, porque eu acredito também que do que nós vivenciamos, o homem não faz questão de inovar no relacionamento em questão nenhuma. O relacionamento já tá parado. E eu acredito que ele se sente tanto acomodado nas outras coisas, em parar de ser romântico, como parar de ter outras coisas, como a partir do momento que ela dá espaço pra ele ser um cara fora de base, digamos assim, ele cada vez mais pode dar liberdade de ser fora de base.
0: Exatamente. Se ela não fala, opa, meu companheiro, calma lá, me respeita, né? Não é assim, né? E assim, começa, vai sempre começar, uma primeira vez, foi a primeira vez em 30 e poucos anos de casado. Mas se ela ali naquele momento não tem aquela atitude, provavelmente ele entender assim, eu gritei com ela, ela ficou quieta, não falou nada, não reagiu, não tomou nenhuma atitude. Então agora o próximo vai ser o quê? Uma agressão física.
1: Uma agressão,
0: né?
1: Física.
0: Então a gente acredita, né, que assim, foi muito importante ela ter buscado por ajuda. Muitas mulheres também não buscam ajuda por vergonha, né? Sim. Às vezes de ser questionada, né? Porque muitas mulheres que passam por situações de violação de direito, né, na questão da violência doméstica, ela não denuncia, ela não busca ajuda por vergonha da sociedade mesmo, né? Às vezes da própria família, que não dá um apoio para essa mulher, né? Então, por isso que a gente sempre reforça o acolhimento, né? Às vezes ouvir essa mulher, né? Ouvir abertamente, né? Sem julgamentos, né? Porque tudo que às vezes essa mulher precisa é ser ouvida, né?
1: Sim, exatamente. E quanto a... E o que são as medidas protetivas de urgência?
0: As medidas protetivas de urgência, elas são um mecanismo, né, para prevenir novas situações de violência. Por exemplo, aconteceu a situação de violência. A mulher vai lá, registra o boletim de ocorrência, né? A delegacia, ela vai requerer, né, essa medida, né, vai solicitar ao Poder Judiciário, ao juiz, essa medida protetiva, né? E conforme o caso, né, podem ser determinado, entre outras providências, o afastamento do agressor, né, do lar, né, de imediato, que isso é o que a gente fala que é o mais correto, né, que não saia a vítima, que saia o agressor, ele que deve sair, né? A proibição de aproximação, né, e de contato, então de qualquer tipo de contato com essa mulher, seja de forma presencial, né, ou virtual, e até mesmo pode haver a proibição por terceiros, às vezes pessoas ali da família da mulher, né? Então essas restrições, elas são desferidas, né, pelo juiz, né? O juiz que analisa a situação, né, de acordo com um inquérito, né, apresentado pela delegacia de polícia civil, e aí o juiz, ele que vai fazer esse deferimento da medida protetiva para essa mulher. Que aí, como tá lá a proibição de contato, se esse agressor chegar lá na porta da casa da mulher e querer conversar com ela, ela pode ligar no 190 e falar, olha, o fulano de tal, eu tenho uma medida protetiva contra ele e ele tá aqui na porta da minha casa. E aí a polícia vai lá e aí prende ele, se tiver lá ele ainda lá, prende em flagrante, né? E aí por quebra da medida protetiva, então ele vai preso.
1: Muito bem, muito bem, é muito bom. É uma coisa assim, algo que infelizmente, do que nós vemos, e eu já vi relatos já muitas vezes, as pessoas têm relatos de pessoas que estão sofrendo, mulheres que estão sofrendo a agressão doméstica, mas assim, como que devemos agir quando uma mulher nos conta que está sofrendo violência, pra gente agregar e pra gente agregar nessa situação?
0: O primeiro passo é sempre ouvir ela, né? Porque às vezes essa mulher, ela não tem com quem conversar, né? Porque ela não vai falar da violência que ela tá sofrendo pro próprio agressor. Ela não vai, né? Ela não vai conversar com ele. Muitas das vezes essa mulher, ela já não tem uma rede de apoio, né? Ela não tem amigos, ela não tem um círculo de amigos ali onde ela pode conversar. Então, às vezes, quando ela sente que ela pode confiar em você e ela começa a ter esse relato que a gente fala espontâneo, né? Olha, eu vou te falar uma coisa, eu tô passando por isso, escutar, né? O primeiro passo é escutar sem julgamento, porque assim, numa primeira palavra dela, a pessoa já fala, não, menina, mas como que você aguenta isso? Não, mas que eu, que se eu fosse você, eu não estaria aguentando. Gente, a vida de cada um, o que acontece lá entre quatro paredes, ninguém sabe. Então, muitas das vezes a gente acha que é de um jeito, mas é de outro jeito. Então, o primeiro passo é acolher essa mulher mesmo, né? Muitas das vezes essa mulher, ela vai às vezes se abrir para uma pessoa que também não tem tanto entendimento, mas só basta essa pessoa querer ouvir ela, né? Ouvir o que ela tem a dizer. E aí buscar, né? Tentar buscar ajuda, né? Buscar os meios, né, de proteção, né? Camapuã, a gente usa, né? A gente tem o CREAS, né, que é o Centro de Referência Especializado de Assistência Social, que atende pessoas, né, e famílias em situação de violação de direito. A própria polícia, Ministério Público, Defensoria Pública, os ESFs, né? A gente também tá durante esse mês, né? Vamos realizar palestra, né? Nas reuniões, nos ESFs também. Então, assim, são parceiros, né? E evitar fazer o julgamento mesmo, né? Fazer esse tipo de pergunta. Ah, por que que você não foi embora? Por que que você não vai embora? Por que você voltou com ele, né? Ou o que você faz pra ele ficar assim? Gente, a vítima é sempre a mulher, né? Então a gente não pode ter a postura de querer achar justificativa para aquele comportamento errado daquele agressor. Porque nada vai justificar uma agressão, seja ela física, psicológica, enfim, não tem nada que justifique, né?
1: E no final das contas, ela já tá passando por uma situação turbulenta, eu recebo isso de uma maneira turbulenta,
0: né?
1: Aí ela fala, meu Deus, onde que eu vou? Então, é isso mesmo, né?
0: É acolher, né? E o acolher não significa decidir também pela mulher, porque o que que acontece? O CREAS, né? Como faz esse atendimento, nós ali, o nosso trabalho, ele é informativo, ele é de sensibilizar, ele é de orientar. Então, a gente vai fazer todo esse trabalho, né? Quando a gente acompanha essa pessoa vítima de violência, a gente vai dar todas as orientações e os encaminhamentos. Nós vamos ofertar para ela caminhos.
1: Sim.
0: Só que a decisão de andar por estes caminhos é somente da mulher. Então, por mais que eu, enquanto técnica, fique angustiada ali, fique nervosa com a situação que eu sei que está acontecendo, eu não posso tomar a decisão pelaquela mulher. Eu não posso falar pra ela, olha, você sai desse casamento hoje, você abandona essa casa hoje, né? Não posso, né? Porque a gente tem que respeitar a autonomia da pessoa. Muitas das vezes as pessoas até ficam assim, bravas, né? Porque falar, mas eu já falei pra ela sair, eu já dei conselho e ela permanece no relacionamento. Mas aí recai naquelas situações de por que que as mulheres que são vítimas de violência acabam demorando às vezes para sair desse ciclo de violência, né? Que aí vem a questão ali da dependência, às vezes emocional, a dependência por questão ali com medo dos filhos, né? Então, existem vários fatores que acabam por contribuir para que essa mulher, ela permaneça nessa situação. Mas uma hora ela vai quebrar esse ciclo, né? E a gente tem que estar preparado para essa quebra, né?
1: Exatamente. E o que que o CREAS pode fazer diante de uma situação de violência doméstica?
0: Então, o trabalho do CREAS, como eu acabei de mencionar, ele tem assim o cunho de caráter, né, de acolhida, a escuta qualificada. Então, durante o atendimento ali, né, socioassistencial com aquela vítima, quando ela não chega, encaminhada por algum órgão ou por demanda espontânea, né, mas normalmente é por encaminhamento. Então, a gente vai realizar essa escuta qualificada, vai vai realizar o acompanhamento socioassistencial quando cabível, porque às vezes, né, é outra coisa que o judiciário, ele sempre manda pra gente quando essa mulher requer a medida protetiva e ela é deferida em favor daquela usuária, a gente oferta o acompanhamento socioassistencial para ela, né? Inserir ela num acompanhamento. O acompanhamento, ele é o quê? Ele é um pouco mais duradouro, né? Do que um atendimento. Essa mulher, ela tem a autonomia de falar, olha, muito bem, eu entendi tudo que vocês estão querendo, né, fazer por mim, mas eu não quero. Isso acontece, tá, gente? Acontece e muito, né? Não é o que a gente gostaria. A gente gostaria que essa mulher permanecesse ali na unidade para esse acompanhamento, para a gente acompanhar essa reestruturação dessa mulher, né, na vida dela como um todo ali após, por exemplo, essa separação, né, essa saída da casa, saída do agressor. Mas infelizmente, né, às vezes ela não aceita. Então a gente tem que respeitar. E orientação sobre os direitos também a gente faz, né? Por exemplo, às vezes ela separou e tem filhos. E aí a gente tem que ver a questão dos direitos dos filhos. Então a gente orienta a buscar um advogado particular ou por meio, né? Na maioria dos casos, por meio da defensoria pública mesmo, né? Ou às vezes ela é casada mesmo. E aí tem que fazer a separação. Também a gente orienta a buscar a defensoria pública para fazer essa separação, né? Um amparo legal da lei, né? Então, a gente faz os encaminhamentos, se a gente detecta que essa mulher, ela tá muito fragilizada e ela precisa de um acompanhamento em saúde mental, né? Um atendimento psicológico, a gente junto, né? Articula junto à rede municipal de saúde para poder encaminhar essa mulher. E se às vezes um filho ou um familiar também necessita, a gente também articula junto à família, né? E articulação de uma forma geral com toda a rede ali. Se essa mulher não recebe, né, nenhum programa, por exemplo, de transferência de renda, e a gente entende que ela é perfil, a gente encaminha lá para o cadastro único para fazer, né, o cadastro único para ela ser analisada e vir, quem sabe, a receber ali um programa de transferência de renda. Então, o CREAS, ele atua nessa acolhida, nesse acompanhamento socioassistencial para dar um suporte para que essa mulher venha sair de fato dessa situação de violação de direito e superar essa situação, né? Então é assim que o CREAS atua.
1: Muito, muito bem. E a sociedade, ela, como que ela faz? Como que o pessoal, a população, como que ela faz para ajudar essa mulher? Como ela tem que agir?
0: A sociedade como um todo, né? E quando a gente fala sociedade, eu falo de mim também, né? Nós devemos não culpabilizar essa mulher, né? Não naturalizar as violências que essa mulher sofre. Porque muitas das vezes, infelizmente, as pessoas olham como natural. Por exemplo, um casal tá ali brigando. Às vezes a pessoa fala assim: eu não vou fazer nada para ajudar, porque eu conheço esse casal. Eles brigam de manhã, separa de tarde, quando é de noite já estão juntos. Então eu não vou fazer nada, porque essa mulher não tem vergonha, essa mulher não adianta, né? Então, assim, a pessoa naturaliza uma situação de violência. A gente não pode naturalizar, né? Nós, enquanto sociedade, a gente tem o dever e a responsabilidade de auxiliar enquanto e quando a gente pode. Então, eu não posso ser conivente se eu sei que a minha vizinha do lado apanha do marido. Eu não posso ser. E como eu posso ajudar? Fazendo a denúncia. De forma anônima? Sim, de forma anônima. Você não precisa nem se identificar. Hoje a gente tem um canal nacional, que é o Disque 180, né? É um canal do Ministério, né? Do Governo Federal, onde qualquer pessoa da sociedade, ou até mesmo a própria vítima, né? Ela pode estar entrando em contato e fazendo a denúncia e pedindo ajuda. Essa denúncia, ela é registrada lá, né, no canal do Governo Federal, mas ela é reportada aos órgãos competentes da cidade onde aquela vítima, onde aquela pessoa mora, né, para as devidas providências. Então, é responsabilidade de todos reconhecer os sinais de violência, né, oferecer apoio para essa mulher vítima, orientar essa mulher a buscar os serviços, né, e comunicar situações que demandem intervenções. Então, quando uma pessoa chega para mim e fala para mim: olha, eu tô sofrendo isso, isso, isso, isso, eu não posso simplesmente só ouvir aquilo ali e ficar para mim. Porque vamos supor que amanhã ou depois essa mulher é morta. E aí lá no meu registro lá, porque toda pessoa que passa por atendimento a gente faz o registro, tá lá que no dia tal a mulher foi lá, buscou ajuda. Eu posso orientar e eu tenho que registrar, né? Tudo que eu fiz com ela, todas as ações que eu, né, demandei com ela, tem que estar registrado, né? E o meu papel é orientar. Lógico que eu não, como eu disse, a gente não pode tomar a ação pela pessoa, né? Mas a gente pode fazer um trabalho de sensibilização até essa mulher ela entender que aquilo que ela vive é errado e que isso não pode acontecer, né?
1: Temos até um ouvinte aqui que ela mandou aqui. Lógico que você não vai ser identificada, mas ela comentou: muito bom ouvir quem já passou, sabe que é assim mesmo. Muitos só criticam. O apoio sempre é bom para quem passa por isso.
0: Olha aí que coisa. E durante esse mês a gente tem feito reuniões, né? Participado nas reuniões do CRAS, né? Com os beneficiários, né? Com as pessoas que são atendidas pela rede socioassistencial. E ainda ontem, né? Durante uma reunião, uma usuária, tudo que eu ia falando, ela ia se reconhecendo naquilo que eu ia falando. Então, assim, tudo que a gente fala sobre a violência doméstica, eu nunca vivi, né? Eu nunca passei por isso. Mas tem muitas pessoas próximas a mim que já passaram. Então, além da vivência de terceiros, a gente tem o conhecimento teórico, né? Porque a gente estuda para isso, né? Para falar sobre o tema. E também são mais de 10 anos de CREAS, então a gente já tá ali com o serviço socioassistencial, né? A gente já tem realizado essas campanhas todo ano, então já é um trabalho que a gente faz diariamente, né? O Agosto Lilás é o mês de conscientização que a gente trabalha mais pesado. Mas falar sobre a violência doméstica é um assunto que a gente tem que falar todos os dias, porque todos os dias morrem mulheres, né? Então a gente tem que conscientizar a sociedade para que essas mortes diminuam, né? Mas que para além disso, que um dia elas acabem, né? Que as mulheres não sejam mais vítimas de feminicídio. Então, o trabalho, né? Da rede de proteção, ele é muito importante, porque a informação ela salva, né? Quando uma mulher, ela tem a informação correta, ela tem meios, ela tem chance de buscar ajuda e sair daquela situação, que é o que nós, enquanto rede de proteção, né? É o que a gente quer, né?
1: Muito bem. E agora, para finalizar as suas declarações finais.
0: Bom, eu quero agradecer primeiramente, né, o espaço aqui na Top FM, né, por mais uma vez, né, a gente solicitar aí um espaço para estar abordando esse tema que a gente entende que é de extrema necessidade para toda a população, né. Quero mandar um beijo lá para a equipe do CREAS, para as meninas que estão lá me ouvindo, né. Hoje é aniversário da Nene, parabéns, Nene.
1: Olha só, parabéns.
0: A nossa assistente administrativa, então parabéns para ela. Vou mandar um beijo também pra minha cuidadora, que eu tenho uma cuidadora, né, que tá lá na minha casa, que tá lá me ouvindo também, né? E agradecer também a nossa Secretaria Municipal de Assistência Social, né, que tem aí nos apoiado, né, durante toda essa campanha, né? E quero deixar um convite aqui pra população, que no dia 25/8 agora, se eu não me engano, não sei se é terça.
1: 25.
0: Confere pra mim se é terça-feira. Terça ou quarta?
1: Isso. 25 de agosto vai ser.
0: Terça-feira, então. Na terça-feira, às 8 horas, a gente vai estar realizando uma panfletagem ali no centro da cidade, próximo à Secretaria Municipal de Saúde ali. Então, a gente gostaria de convidar toda a população, que nós vamos estar ali, toda a equipe do CREAS, né? Fazendo essa sensibilização ali junto à sociedade, as pessoas que vão estar transitando, né, na cidade, ali no comércio. Então, a gente vai estar fazendo essa panfletagem ali para conscientizar mesmo, né? Com folder explicativo, né? A gente vai contar ali com apoio, né, da polícia, né? Então a gente gostaria de convidar a população, quem estar, né, quem estiver passando ou vir à cidade no dia 25, a gente vai estar ali próximo ao Banco do Brasil, próximo à Secretaria Municipal de Saúde, realizando essa panfletagem ali também em alusão à questão do agosto, da campanha Agosto Lilás, né? E quero deixar também uma frase, né? A violência doméstica, ela não é briga de casal, ela não é um problema que deve ser tratado como assunto privado. Ela é uma violação de direito. E para violação de direito, a gente tem as leis, né, para proteger essas mulheres. Então, assim, é, em briga de casal, de marido e mulher, a gente tem que meter a colher, sim, né? De forma consciente, claro, né? Quando a gente fala meter a colher, eu não tô dizendo que eu tenho que ir lá na hora, lá no ato e tentar separar, porque a gente nunca sabe o que pode acontecer, né? Mas existem os meios, né, que a gente pode buscar ajuda por essa mulher, que às vezes naquele momento de fragilidade ela não vai conseguir, né? Então, a informação, ela é proteção, o acolhimento, ele é cuidado, denunciar é um direito e prevenir é responsabilidade de todos, tá? Então, muito obrigada a todos, muito obrigado à Rede FM pela essa oportunidade e até a próxima, gente.
1: Muito bem. Muito bem, muito bem. Muito bem, ouvinte. Nosso ouvinte, daqui a pouquinho nós voltamos com muita programação. E é isso aí, pessoal. Se conscientize. E é o nosso Agosto Lilás, né? Rasgue o silêncio. Essa é a mensagem. E tô feliz, tô na top. Até mais.
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2: Você sabia que o Caminho do Piabiru é uma rota histórica que conecta o Oceano Atlântico ao Pacífico, atravessando o Brasil, Peru e outros países da América Latina? Utilizado há mais de 3 mil anos por povos indígenas e, mais tarde, por exploradores europeus, como portugueses e espanhóis, o caminho serviu para a busca de ouro e prata. Urandir, um pesquisador brasileiro, começou a explorar esta rota na adolescência, investigando diversos trechos, como o que liga Cusco, no Peru, ao litoral brasileiro. O Piabiru facilitou migrações indígenas e teve um papel importante na colonização do sul do país. E as pesquisas continuam. 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
10: 9:45.

para de me dar moral. Dan Cândido e Matheus, Rayane e Rafaela. Rayane e Rafaela. Olha, nome interessante. Pessoal, é isso aí. Vamos seguindo então. Nosso amigo Alexandre dos Santos pediu a música chamada Xodó. Já tem alguém no seu lugar? O Alexandre da Vila Belo Horizonte, gostaria de participar. Hoje nós não temos sorteio, mas amanhã nós temos um negócio legal, hein? Vamos seguindo então com a programação, pessoal. Eu fico por aqui. Daqui a pouquinho tem o Jean Potência animando demais aqui. O Jean que é fera demais, né? Vamos ficando por aqui. Amanhã tem mais. Tô feliz, tô na top. Fui. Tchau, tchau. We'll

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9: E se eu te disser que o caminho para a vida eterna está na sua alimentação, você acredita? 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Juntando uma boa alimentação com exercício físico e treinamento mental, nos tornamos super-humanos. 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
12: 10:05.
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4: Olha a hora, bebê, 10:08.

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1: Eu tô de volta na rádio mais ouvida do Centro-Oeste brasileiro, Rede Top de rádio para todo o Mato Grosso do Sul. Como é que vocês estão? Rapaz, ontem foi aniversário do Wilson, lá da Ferriaço. Eu quase morri de mandar parabéns pra ele ontem e hoje. Aí ele me ligou aqui, disse que não ouviu, mas que ele percebeu que tava ouvindo outra rádio. Ele. Aí, não tem o que fazer, né, Wilson? Que é isso?
2: Então, happy birthday to you.
1: Isso.
2: Happy birthday to you.
1: Parabéns, Wilson.
2: Happy birthday.
1: Parabéns.
2: Happy birthday to you.
1: Parabéns. Parabéns, Wilson. 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Rapaz, o homem fez aniversário hoje. Seja gelada, é a nossa essência. Qual seria a idade daquele menino, hein? Aô, potência. Sabe me dizer? Ferriaço 3028-2700. Gente, sexta-feira tem um comboio de prêmio aqui. Sexta-feira tem um camburão de prêmio aqui na sexta-feira. Nós vamos sortear uma parafusadeira e fusadeira e parafusadeira e furadeira da Bosch em oferecimento a Azulão Parafusos e Ferramentas, que é sempre mais barato, Mapurunga. 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Jogo de panela do Rabicol Utilidades pra senhora fazer com sua comida. Vou sortear uma bateria de 60 amperes da marca Eliar pra quem participar com a gente. Um Pix de 88,90 pra participar desde agora, cara. 99218-8550, cara.
3: Bom dia, potência. É o Márcio do Leblon, hein?
1: Rapaziada.
3: Manda um alô aí pra nós. Toca aí, neguinho parafuso aí.
1: O neguinho parafuso.
3: Eu quero sorteio de Pix aí, mas eu sorteio aí também.
1: Aham.
3: Chama que chama, hein?
1: Chama que chama. Tchau, alô, Chicletinho, bom dia. Meu amigo Osias Viola na sintonia. Pede pra mandar um abraço pro pessoal da Mecanalto, o John Lennon e o Bin Laden. Galera da Mecanalto, ligado com a gente. Alô, Mecanalto, bom dia.
4: Potência, bom dia. Ontem o meu carro estragou, C4 Palace automático 2006, aí eu hoje vim trabalhar de Uber e olha só que coincidência, o Uber tava escutando você e a aí. Top FM, você viu que loucura?
1: Você viu que loucura?
4: Falou que me reconheceu, né? O galã da Judas, que eu sou mais bonito pessoalmente. Fiquei lisonjeado, vim trabalhar até mais alegre. Pô, tá escutando a Top FM, ô Potência. Manda um abraço pro povo da Judas Castilho, esqueci o nome dele agora, mas ele tava nesses Dolce Mini carro elétrico. Ele tá na sua audiência aí.
1: Ih, rapaz.
5: Você é louco, cachoeira.
6: É, buraco.
7: Tem as manhas, não entra não. Tem a instrução de um profissional.
1: É doce. Meu amigo Fernandinho, Portal da Lagoa. Fala, Fernandinho.
7: Doce, doce como mel.
1: Ô, Fernandinho. Galera do Portal da Lagoa ouvindo Potência pela Rede Top de Rádio. Como é que vocês estão aí? Fala comigo que eu sou seu amigo. Bora de moda, moda na caixa, Potência.

0: aqui na Rede Top de Rádio. Fala comigo. Daqui a pouco tem mais, hein? Olha, daqui a pouquinho tem muito mais pra você. Tem prêmios na programação. É daqui a pouquinho na Rede Top de Rádio.
1: Muito bom.
0: Com seu amigo Jean Potência.
1: Segura essa emoção.
0: Homem vai devagar.

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16: 10:27.

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Sabe qual utilidade? Esse final de semana estarei narrando o rodeio lá no Rancho Ortiz. 21 e 22 de agosto agora. O Johnny Love foi lá no Rancho Ortiz, ficou com medo dos boi. Ô Johnny, cadê você, Johnny Love? Ele falou, Deus do livro, não vem entrar lá não. Johnny Love!

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0: o povo quer falar comigo, eu vou sortear prêmios aqui. E o povo não quer falar comigo, não. Alô? Bom dia, bom dia, bom dia.
1: Bom dia, potência. Alô, Lucas Silva, José Pereira, me coloca no sorteio, por favor, meu querido.
0: Alô, Silmar. Alô, Zé Vaqueiro.
1: Bom dia, potência. Alô, Lucas Silva, José Pereira.
0: Zé Pereira, tá parecendo o Zé Vaqueiro. É doido, hein? Bom dia, potência. Quero participar do sorteio da cesta básica. Alô, Silvinha. Fala comigo, Silvinha. Alô, Robin Hood.
2: Bom dia, Jean. Vê se você consegue tocar pra nós, galera de cowboy. Robin Hood, tô feliz, tô na top. Robin Hood, feliz, tô na top. Galera de cowboy.
3: Galera de cowboy.
4: Quando puder, meu amigo, toca aí pra nós a música de Chitãozinho, Chororó, Coração Sertanejo.
0: Coração Sertanejo.
4: Essa música é linda demais. Lembra você nos rodeios da vida por aí, viu?
0: Aô, você não fala assim que eu paixão.

0: com Jean Potência está de volta. 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
4: 10:43.

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0: 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O que é isso aí? Ah, tá, depois. Ó, eu vou sortear um par de convites pro bailão do Portal Gaúcho. Lá no Ricão, que tem bailão de novo. Vai ser nesse final de semana. Não, no outro, né? Na véspera de feriado, dia 25 de agosto. Estânia, dia 25 de agosto cai na quarta-feira ou na terça-feira? Na terça, véspera de feriado, semana que vem é aniversário de Campo Grande. Campo Grande não tem muita coisa para comemorar, mas isso aí é um assunto pro jornalismo, não é para mim? Eu não me meto nisso, mas vamos lá. E aí nós vamos sortear um par de convite pro baile do Portal Gaúcho. 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E na sexta-feira o Rabicó Utilidades vai estar dando aqui um pra nós aqui. Um jogo de panelas pro sorteio. Alô, Rabicó! Fala comigo! Ó o Portal Gaúcho aí, ó. Ó o Portal Gaúcho. Fala comigo!
1: Comigo, meu galo.
0: Ah.

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0: Rogério e Regiane. Dia 12 de setembro no Boiadeiros Casa de Show. Primeiro lote de ingresso tá indo embora já, viu? 12 de setembro tem Rogério e Regiane.
1: Aô! Aô, potência, eu já tô ouvindo a
0: sua. Você tá doido? Rogério e Regiane no Boiadeiros Casa de Show.
1: O sertanejo não pode parar.
0: Quem tá ouvindo esse programa aqui é meu amigo Valdemir Silva. O lobo do rádio. Meu grande amigo Valdemir Silva. Tá escutando a gente, né, Valdemir? Ei, gente boa. Valdemir, me conta como é que tá a mexida. Como é que tá a vida? Conta pra mim, boiadeiro. Valdemir Silva, o lobo do rádio. Que tem esse negócio, não, pra mandar lua, não. Vai deitar, véi.
1: E não vou mudar.
0: Dia 25 de agosto tem Portal Gaúcho em Campo Grande, Eco do Pantanal e Chama Campeira na Colônia Paraguai. Eu vou sortear um par de convites hoje. Você quer ir lá? Eu vou sortear um par de convites hoje, você quer ir lá? Aqui só tem de... Alô, bom dia.
2: Bom dia, potência, fala comigo.
0: Fala comigo.
2: O programa é top.
0: É top.
2: Esse vozeirão, potência, eu não sei da Vila Sobrinho, quero participar do Sexta Básica, o SOS Sexta Básica.
0: SS Sexta Básica, ligou, chegou. Valdemir Silva, que é lá da Rádio Difusora Pantanal, que eu dou nome pros bois. Meu amigo Edson Júnior, que é da Rede MS, da Rádio Cidade. Tá ouvindo esse programa. Que não tem esse negócio, né? Não pode falar o quê? Ele vai receber. Homem, deixa de receber. Edson Júnior. Compadre do finado Nilton Viana. Hoje, ocupando um espaço na Rede MS. Excelente locutor, esse menino. Edson Júnior. É, a voz de veludo do rádio.

Ela tem uma voz bonita. Edson Júnior gostava quando você mandava aquele spot pra lá na rádio. 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Não vem com anarquia no meu ouvido não, tá? 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É moda na caixa, potência, moda na caixa, potência, moda na caixa, moda. Mexida, estica.

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1: De volta aqui, ô Baguado.
2: Essa daí é de rachar, hein?
1: Ô louco, bicho. Você já experimentou a Jamel Pimenta? Eu tô louco pra sortear uma Jamel Pimenta. Rapaz, o Ditão, ele
2: dava trabalho na outra rádio.
1: Nessa aqui não tá ligando, não.
2: Deve tá bem, deve tá forgado, né, Rosângela?
1: Não, rapaz. Você vê como é que é? Você viu como é que é? O Peluso, você viu aí, ô Areia Branca? Pelo amor de Deus, né, pai? Troca de trilha aí, ô Areia Branca, pra nós.
3: Eu já tô ouvindo a viola chorar.
1: Meu amigo Armindo.
3: Potência.
1: Rotatória. Aquela equipe sempre por lá. 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Você não tá entendendo, não. Meu grande amigo Rafael Bertozzi, rede de posto de combustível Bertozzi, é o famoso nariz de anta, ô nariz velho. Como é que você tá, nariz de anta? Como é que tá pegada? Me liga! Meu amigo Mêncio tá lá em Água Clara ouvindo o Potel. Aqui, aqui só tem diretor. Ô, garoto. 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

0: Renan e Raí, Chorei no Sinal.
1: Ei, moda boa, velho.
0: Coração não bate, capota. Alô, equipe Ferro e Aço do meu amigo Wilson. Ferro e Aço. Não, eu não dou conta, não. Eu tô apaixonado demais hoje. É pelo amor dos meus filhinhos.
2: Tô feliz. Ah.
0: Você lembra dessa? Escuta essa moda. Escuta essa moda. Você vai lembrar.

0: Você lembra dessa moda? Ô, oh, música boa. Que é isso, Potê? Modinha não, modinha aqui não.
1: Modinha não, modão, por favor.
0: Modinha aqui não. Alô, Heloísa, bom dia, Heloísa. Tá chegando, tá saindo da escola? Bom dia, Heloísa.
2: Modão sim.
0: Modinha nunca.
3: Eu
0: tô com modinha, pego pelo fundo da caixa agora.

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2: Alô, Potência. Meu amigo, Azulão Parafuso e Ferramentas. 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Do meu amigo Flávio, mais conhecido. Como é que é o apelido dele? É um apelido diferente, é. Maçaroca? Não, nem isso não, mas. Peraí, pega aí. Precisa... Mapurunga, Potência. Maçaroca não. É Mapurunga. Alô, Mapurunga.
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2: 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Segura, DJ.
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2: 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Eu vou tocar uma moda aqui. Já tá na hora de eu ir embora, já. Hein? Eu vou tocar uma moda aqui e vou sortear um ingresso pro Portal Gaúcho. Quer ir lá? Então você fala comigo, fala Potência. Manda esse ingresso pra cá e tal.
3: Bom dia, Potência. É aqui do Jardim Noroeste. Coloquei um sorteio desses prêmios aí, hein, de hoje. Tô feliz, tô na top.
2: É nós.
4: Oi, Jean.
2: Oi.
4: Aqui é Luiz da FDC. Tô saindo aqui da escola. Eu quero ver a. Hoje tem rodeio da Castela.
2: Hoje tem rodeio.
4: Manda o gatinho aí.
2: Uau! Hoje tem rodeio na Castela? É? Essa música é boa? Essa música é boa, Potência? Então toca ela aí, cara. Se tem rodeio, vamos lá. Vambora.

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1: Ali pras bandas do Cascudo, pra ser mais exato, ali nas esquinas do Vai Racha, conheci um caboclo por apelido de Poeira, muito querido por aquela região.

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0: Pro sorteio do par de convites do Grupo Portal Gaúcho, lá na Colônia Paraguaia, que sai pra Jussiele Moreira Franco. Jussiele, passa aqui na nossa Rede Top, Rua San Martín, número 5, no bairro Tiradentes. Muito obrigado pela sua audiência, pela sua procedência e pela sua paciência. Isso. Por aqui nós vamos finalizando o programa, viu? Deus guardará a tua entrada e a tua saída para todo sempre. E vamos que vamos. Fique na presença de Deus. 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Um abraço para vocês. Eba! Liga, liga, liga.
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12: Meio-dia e quatro.
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17: Meio-dia e 5.
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18: Bom dia, Campo Grande, bom dia, Mato Grosso do Sul, bom dia para você ligado na Rede Top FM, aos nossos queridos amigos de Camapuã, ouvindo a Rede Top FM através da 90.9, aquele abraço todo especial, nossos amigos e ouvintes de Glória de Dourados, Fátima do Sul, Vicentina, Jataí, né? Tem uma cidade muito querida ali bem próximo, que é Deodápolis. Grande abraço aí para o prefeito de Deodápolis, o Jean da Saúde, obrigado pela audiência, pelo carinho. Nossos amigos e ouvintes também na cidade bonita de Caracol, a região ali também de Antônio João, Glória de Dourado, já falei, Bela Vista, né? Próximo também a Caracol e Campo Grande, através da 88,9, você ouvindo a Rede Top FM, obrigado pelo carinho, pela audiência. Lembrando que temos aí também as nossas redes sociais, através do site, você entrou lá e já vai encontrar todas as redes sociais. Top FM ponto top. Bom dia, Rogério Zanetti.
19: Bom dia, Mato Grosso do Sul, tudo bem com vocês?
18: Bom dia, Mirti Ramos.
20: Bom dia, Tony, bom dia, Rogério, bom dia aos ouvintes da Top.
18: Depois eu conto pra vocês a respeito da Mirti Ramos. Hoje é quarta-feira, dia 19 de agosto de 2026. Vamos às datas comemorativas.
20: Muito bem, hoje é Dia Mundial da Fotografia, também é Dia do Historiador, Dia Nacional do Artista de Teatro, Dia Nacional do Ciclista e também é o Dia Nacional de Luta da População em Situação de Rua, que relembra a mobilização pelos direitos humanos e também memória da chacina da Serra.
18: Olha, são 12 horas e 8 minutos. Nós temos aqui um locutor, o Igor Matheus. Ele gosta muito de teatro. Ele falou, Tony, eu montei um grupo. Eu falei, como é que é o nome do grupo? Falta um. Eu falei, e agora? Ele falou, agora tá faltando tudo. Então, ele falou, não, nós vamos reformular o grupo e o nome do grupo de teatro. Eles fazem aí as apresentações em Campo Grande e o nome do grupo é Tá Faltando Um. Legal, interessante, diferente, né?
19: Tem um outro grupo muito bom, muito famoso, muito premiado, inclusive, sim, no Mato Grosso em Campo Grande, que chama Senta Que o Leão é Manso.
18: É verdade. Faz tempo que eles não fazem apresentação.
19: O professor Roberto Figueiredo, né? Que é o fundador do grupo, faleceu, assassinado. É. Não sei se o grupo retomou, tomara que sim.
18: Hoje é dia do historiador. Quem não tem dinheiro conta história, né?
19: Parabéns pra minha filha, Isabela, historiadora formada pela Universidade Federal de Mato Grosso do Sul, né?
18: Sim.
19: Uma profissão.
20: Eu lembro que era uma das matérias que eu mais gostava de estudar. Gosto ainda bastante.
19: Aliás, a gente precisa conhecer a nossa história para que não se repita os erros do passado, né? Acho que é fundamental essa matéria.
18: Muito importante. Vamos aos destaques do dia.
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18: Rússia e Ucrânia trocam 103 prisioneiros de guerra de cada lado.
20: TSE debate combate a deepfake nas eleições.
18: Jornada debate 20 anos de Lei Maria da Penha.
20: E Mato Grosso do Sul institui política estadual para fortalecer o cuidado hospitalar em saúde mental.
18: Olha, vamos à previsão do tempo, porque tá muito quente no Mato Grosso do Sul.
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20: Vamos à previsão do tempo, então, para esta quarta-feira, 19 de agosto. Segundo o Centro de Monitoramento do Tempo, Mato Grosso do Sul continua nesta quarta-feira com altas temperaturas e baixa umidade relativa do ar. As máximas podem chegar entre 37 e 40 graus e a umidade relativa do ar continua bem baixa, entre 10 e 30%. O tempo começa a mudar amanhã com a chegada de uma frente fria, que será sentida de forma mais expressiva no sul do estado. Nas regiões Sul, Cone Sul e Grande Dourados, as mínimas previstas para quinta-feira ficam entre 9 e 13 graus, enquanto as máximas variam entre 17 e 23. Em alguns pontos dessas áreas, os termômetros podem marcar temperaturas abaixo de 8 graus. Na capital, o frio não deve ser tão intenso quanto no estado, no sul do estado, mas a diferença em relação aos próximos dias também será significativa, com uma temperatura agradável. Enquanto o frio avança pelo sul e centro do estado, o calor ainda deve resistir em outras regiões. Municípios das áreas do Bolsão, região norte e leste, podem registrar ainda 36 graus na quinta-feira. Para hoje, a mínima em Campo Grande é de 21 e máxima de 35 graus. Camapuã, mínima de 21 e máxima de 36. Em Caracol, mínima de 17 e máxima de 23. E Glória de Dourados, mínima de 20 e máxima de 33 graus.
18: 12 horas, 11 minutos. Olha, eu fiquei aqui, eu tava vendo a notícia, as chuvas no Chile, né? Em muitos locais ali que faziam tempo que não choviam, né? Deve ser por causa dessa mudança climática do mundo também, muita chuva no Rio Grande do Sul. Quando é que chega a frente fria aqui no estado, Mijê?
20: Olha, essa madrugada, porém hoje a gente também já começou a sentir uma mudança no tempo logo cedo.
18: Sim.
20: Porque nos outros dias, desde o começo da semana, aliás, desde da semana passada, os dias estavam, a gente acordava já com o tempo bastante abafado. Hoje já tava um ventinho mais frio, apesar de tá quente lá fora nesse
18: muito
20: momento.
18: Quente.
20: Mas a previsão é para essa madrugada já.
18: Olha, o clima também é cordial, está acontecendo entre a Rússia e a Ucrânia. Aliás, tem umas guerras que eu não sei por que existem. Eu chamo de guerras burra, né? Sem sentido. Porque faz sentido a Coreia do Sul guerrear contra a Coreia do Norte, são os mesmos povos, né? O Irã contra o Iraque, todos ali foram criados, né? Pais, filhos, primos, são todos ali famílias separadas pela guerra. E essa guerra da Rússia e a Ucrânia também não faz sentido, né? Porque a Rússia dominou toda aquela região e muitos ali têm família na Rússia, outros têm famílias, os russos têm família na Ucrânia, mas houve essa troca de 103 prisioneiros de guerra de cada lado, Mirjana.
20: Isso mesmo, essa troca foi realizada hoje e a informação foi confirmada por autoridades dos dois países. A Ucrânia informou que uma nova troca pode ocorrer antes do fim deste mês. Segundo o presidente ucraniano, Volodymyr Zelensky, entre os militares que voltaram para casa estão os integrantes das Forças Armadas, da Guarda Nacional e do Serviço Estatal de Guarda de Fronteiras. Do lado russo, a troca foi confirmada pelo Ministério da Defesa. Rússia e Ucrânia realizam trocas regulares de prisioneiros desde o início da invasão russa em 2022. Apesar disso, os dois países continuam distantes em relação a um possível acordo de paz. O chefe da inteligência militar ucraniana afirmou que a próxima troca deve incluir militares que estão presos há mais tempo, entre eles combatentes que participaram da defesa de Mariupol, cidade portuária tomada pela Rússia no início da guerra.
18: 12 horas 14 minutos, Rogério Zanetti. Guerra sem sentido.
19: Né? É um conflito, não sei se tem um termo, inacreditável, né? Como você disse, são próprios irmãos. Aliás, a Rússia, o Império Russo, começou na Ucrânia.
18: Isso.
19: Na região onde localiza a Ucrânia hoje. São povos irmãos, né? Mas é uma guerra que tem muitos interesses, né? Interesses extra esses países. Não tem interesse americano, tem interesse europeu. E a coisa está se complicando. americano, porque a Ucrânia está mostrando um poder de resistência muito forte. Ela tem ajuda de países europeus. Ontem mesmo, os russos reclamaram da utilização de drones ingleses na guerra, o que, segundo os russos, caracteriza a interferência de outros países no conflito, né? Assim como tem também mísseis de defesa americanos, né? O problema, assim, a estratégia da Ucrânia, Tony, está sendo atacar setores estratégicos da economia russa.
3: Sim.
19: Como, por exemplo, uma espécie de Amazon, tem lá a maior empresa de compras online e tal. Ou seja, está difícil ter qualquer sinalização de paz nesse momento. Acho que num curto ou médio prazo a paz lá está impossível.
3: É uma tristeza muito grande saber que irmãos estão guerreando contra irmãos ali, primos, né? Famílias, né? A Ucrânia fornecia energia elétrica através daquela usina.
19: Gás,
3: né? Chernobyl, como outros dizem. E aí, agora, essa guerra sem fim. O governo americano falou que ia terminar a guerra dentro de uma semana, né? Mas já
19: o Trump
3: faz um
19: diz
3: tempo.
19: Que, se eleito, já está quase terminando o mandato, ele terminaria a guerra com um telefonema.
3: É, e até hoje não deu certo.
19: Já gastou a conta do telefone inteirinho e nada, né?
3: Olha, agora notícia boa. Brasil celebra liderança mundial na reciclagem de embalagens. Essa notícia é com a Valquíria Rios.
21: Celebrado neste 18 de agosto, o Dia Nacional do Campo Limpo mobilizou todas as regiões do país para comemorar o trabalho conjunto que faz do Brasil referência mundial na logística reversa das embalagens vazias de defensivos agrícolas. Em Brasília, na sede do sistema CNA-SENAR, uma solenidade nacional homenageou agricultores, revendas, cooperativas, indústria e o poder público, além dos parceiros que atuam com a logística reversa. A cerimônia também marcou os 25 anos do IMPEV, o Instituto Nacional de Processamento de Embalagens Vazias. Marcelo Camura, diretor-presidente do IMPEV, destaca que a data também é um chamado para a população se engajar cada vez mais na construção de práticas sustentáveis.
22: O Dia Nacional do Campo Limpo é um dia que nós temos também uma oportunidade de aumentar a conscientização das pessoas sobre a questão da sustentabilidade. Para que vocês tenham uma ideia, o Brasil hoje recicla 100% do plástico que nós recebemos, 100% do papelão, 100% dos metais. Isso é uma coisa que não tem nenhuma agricultura do mundo que tenha parâmetros parecidos com esse que nós temos no Brasil.
3: Muito bem, 12 horas 17 minutos. Rogério Zanetti, o Brasil tem um programa de reciclar as embalagens de defensivos agrícolas. E nas embalagens de latinhas, né, de alumínio, recicla 97 de cada 100 latinha de cerveja e refrigerante.
19: Mas tem alguns problemas que precisa resolver. Por exemplo, por que recicla a lata de cerveja em grande quantidade e vidro não?
3: Pois é.
19: Porque, né? O vidro é muito barato.
3: Sim.
19: Então, assim, pro reciclador, pro catador, digamos assim, não vale a pena, não tem interesse em catar o vidro.
3: Uhum.
19: Porque ele precisa de uma quantidade muito grande para dar um dinheiro razoável, diferente da lata, né? Por que existe isso? Porque a matéria-prima para fazer o vidro é muito fácil, é areia,
3: uhum.
19: É terra, né? E a lata não, a lata é o alumínio, então é um produto mais caro. Precisava que as autoridades, o próprio mercado regulasse isso, que tivesse uma forma de compensar melhor as empresas de reciclagem, para que eles possam oferecer os outros produtos além da latinha, né? Principalmente o vidro, né? Que além de sujar o meio ambiente, provoca acidente, corta, né? E tudo mais. Então precisava rever isso.
3: 12 horas 18 minutos, TSE debate combate a deepfake.
23: Os ministros do Tribunal Superior Eleitoral se reuniram no início da semana para discutir o combate à disseminação de deepfakes na campanha eleitoral. A deepfake consiste em usar a inteligência artificial para criar ou alterar vídeos, fotos e áudios, imitando o rosto e a voz de pessoas reais e de forma realista. As normas valem para candidatos e partidos. Os ministros proibiram que provedores de IA permitam ainda que, solicitado pelos usuários, sugestões de candidatos para votar. O objetivo é evitar interferência de algoritmos na livre escolha dos eleitores. Para combater a misoginia digital, o TSE também proibiu postagens nas redes sociais com montagens envolvendo candidatas, fotos e vídeos com nudez e pornografia. A Corte Eleitoral também reafirmou que os provedores de internet poderão ser responsabilizados pela justiça se não retirarem os perfis falsos e postagens ilegais de seus usuários.
3: 12 horas e 20 minutos. Vamos para um rápido intervalo e voltamos com a entrevista do dia aqui na Rede Top FM.
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12: Meio dia e 22.

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2: Meio-dia e 25. 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
4: Estamos de volta, 12 horas 25 minutos em Campo Grande, Mato Grosso, Rede Top FM. Iniciamos nesta segunda-feira, né? Ontem entrevistamos o candidato a governador pelo Partido dos Trabalhadores, e a Top FM vai entrevistar todos os candidatos ao Senado, todos os candidatos a governador no estado do Mato Grosso do Sul. Nós vamos prosseguir com essas entrevistas também com os candidatos a deputados estaduais e federais ao longo dessa campanha nas eleições 2026. Portanto, se você é candidato a deputado estadual e federal e ainda não deu a entrevista aqui na Top, entre em contato conosco, vai ser uma alegria imensa abrir esse espaço para nós assim contribuirmos com o processo democrático no Mato Grosso. Vamos à entrevista do dia.
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5: Nosso entrevistado é casado, pai de 5 filhos, sendo 4 de sangue, 1 de coração, produtor rural, engenheiro civil de planejamento na cidade de Sidrolândia, candidato ao Senado pelo Democracia Cristã. Recebemos aqui nos estúdios da Top FM Luiz Lemes. Seja muito bem-vindo.
6: Muito obrigado, Mirtes. É uma satisfação muito grande estar com vocês aqui. Apesar de nossas, assim, nunca estarmos num ambiente tão agradável como esse de vocês, hoje nós estamos aqui com muita satisfação, porque nós da Democracia Cristã, nós não temos horário de rádio e televisão no horário político, não temos recurso. Então, como o Tony disse, a democracia precisa de sobreviver. Sim. E nós estamos nessa luta. E para nós é uma grande satisfação estar com vocês e com todos os ouvintes, né, da Top FM.
4: Luiz Leme, você é da região aqui de Sidrolândia, aliás, um município onde tem as melhores terras do Brasil, né? Uma terra aí bem produtiva. Como é ser um produtor rural nessa região aqui do Mato Grosso?
6: Na realidade, hoje nós temos visto nossos produtores com muita dificuldade. Uhum. Mas sempre, como nós somos da terra, minha família está há 200 anos nessa região. Sim. Então nós sabemos que nós não queremos nunca sair daqui, estamos sempre abertos a receber quem chegar e queremos que vivamos em harmonia. Sim. E esse é o trabalho que nós desenvolvemos, né? Toda a nossa família ali nessa região.
4: Tira o sustento da terra.
6: Da terra,
4: né?
6: Então nós queremos que se perpetue isso, as pessoas vivendo com o esforço do seu trabalho, né, da sua mão, diariamente, sem nunca esmorecer. Verdade. E isso eu vejo, que eu trabalho hoje também com a agricultura familiar, que eu sou engenheiro, né? Uhum. E a gente vê assim as pessoas se dedicando diariamente. Uhum. Para poder fazer, tirar do solo o seu sustento e de toda a nossa região, né? E isso é muito importante. A gente nós temos também a questão do agronegócio, que é muito forte.
4: Sim.
6: Porém, hoje eu vejo que nós precisamos de focar muito na área do pequeno produtor. O grande, ele tem que ter espaço para crescer. Uhum. Porém, o pequeno, ele precisa de atendimento, ele precisa de recursos, ele precisa de estar apto a receber recursos. E hoje nós vemos, em uma época atrás, nós tínhamos ali em Sidrolândia 3 mil cadastros positivos dos assentamentos. Hoje nós temos 200. Uhum. Então nós vemos que as pessoas estão se endividando, não estão conseguindo se organizar. Então nós precisamos corrigir as leis. Uhum. E eu sempre, desde 1987, sempre participei das eleições. Nunca fui eleito, porém eu não tenho vergonha disso, porque sim, vergonha é os que ganharam, que deixaram chegar nosso estado e nosso país como está hoje.
4: Sim.
6: E hoje eu entro com a determinação de fazer as mudanças que o nosso país precisa e até o mundo, né?
4: Rogério Zanetti.
7: Luiz Lemes, candidato a senador pela Democracia Cristã, o senhor está colocando o seu nome nessa disputa que deve ser uma das mais, né, concorridas, né, Tony?
4: Isso.
7: Do pleito atual aqui no Mato Grosso do Sul. O que mais motivou, Luiz, a sua disposição pela candidatura e qual que é a avaliação, acho que uma coisa tem a ver com a outra, que o senhor faz dos atuais senadores de Mato Grosso do Sul?
6: É, a minha motivação é que eu já estou já no final da vida, né? E eu estou vendo que nós vamos deixar uma herança muito triste para os que vêm depois. Então, eu indignado e vendo o que tem acontecido em todos os âmbitos, no executivo, no legislativo e no judiciário, eu vejo que nós precisamos corrigir caminhos. E eu vou me dedicar nesses 8 anos lá em Brasília para isso, se assim for a vontade do povo do Sul Mato Grossense.
4: Sim.
6: Né? E eu acredito que nesses 8 anos a gente não vai conseguir fazer todas as transformações que a gente tem já escrito, que a gente pensa há muitos anos. Porém, nós vamos levar e vamos deixar escrito, protocolado, as leis que nós vemos necessárias para a transformação disso. E eu vejo, com relação aos nossos candidatos ao Senado,
4: sim,
6: que infelizmente eu vejo que eles não terão condições de continuar. Por quê? Eles já estão todos compromissados com problemas. E uma das minhas legislações, inclusive, é para ajudá-los. Que não era essa minha pauta primeira, mas hoje eu vejo que é a primeira. Nós vamos realizar a anistia de todos os políticos.
4: Sim.
6: Não é a anistia do 8 de janeiro. É dos políticos que estão com crimes graves e querem perpetuar no poder.
4: Sim.
6: Nós vamos perdoá-los. Essa é a lei que eu quero fazer. Porém, eles têm que assinar um termo que ele se torne inelegível pro resto de sua vida. É a única maneira que eu vejo de nós solucionarmos essas questões. Porque hoje eles têm que se perpetuar no poder, senão eles têm problemas sérios.
4: Sim. Se eles não tiverem mandato, na sua visão, se eles não tiverem mandato.
6: Se tiverem mandato, vão ter problemas. Eu fico com dó, eu fico com dó. Porque, na verdade, eles estão todos acuados. A legislação foi conduzindo a isso e eles entraram num barco sem fim. E os prefeitos do nosso estado, todos, como nós temos visto, estão no mesmo caminho. Nós temos que corrigir isso. Porém, quem vai ser o vencedor disso? Não será esses políticos, não serão eles. Será 220 milhões de brasileiros que anseiam pelas mudanças, pelo um líder que mude isso, que não faça somente polarizações, que é o que nós estamos vendo. Nós não planejamos mais nada. Outra coisa, eu sou contra essas questões que tem me questionado muito, emendas, para onde vai suas emendas. Eu sou terminantemente contra emendas. O legislativo é para fazer leis, uma vírgula na lei vai mudar o futuro do nosso filho.
4: Sim.
6: E nós vamos colocar essas pessoas para ficar negociando emendas com associação, com bairro. Não é isso. O senador, a obrigação dele é pensar, escrever e fazer leis coerentes. E é isso que nós vamos levar para Brasília. Eu não tenho dúvida que o nosso povo sul-mato-grossense está ansioso para que nós possamos corrigir os caminhos. E o povo brasileiro também. Eu, como senador em Brasília, estarei lá os 8 anos trabalhando para o nosso povo. E é isso que eu quero. Eu sou um leiteiro, um produtor de leite, Tony. Entendeu? Rogério, nós tiramos o leite com as mãos naquele tempo mais antigo, e eu falo assim, nós matamos os leiteiros e queremos continuar comendo queijo. Na verdade, nós temos que corrigir as leis, porque as leis estão impedindo o pequeno produtor de produzir seu leite, seu queijo, seu ovo, o seu pé de limão. Hoje nossos assentamentos, são 4.500 assentados aqui em Cidrolândia que não pode ter um pé de limão por causa de uma indústria que está chegando para exportar para o exterior sua laranja. laranja. Não tira os méritos deles.
4: Não pode ter um.
6: Não pode, porque fizeram a lei na Assembleia.
4: Por causa da questão de
6: tem que erradicar por causa das doenças.
4: Sim.
6: E, pelo contrário, essa empresa ela deveria, era ela ser obrigada a cuidar do limoeiro, daquele sim. pequeno produtor. Ele que arrume uma caminhonete, duas, com pulverizador, o que ele fizer no tratamento da lavoura dele, ele tem que fazer no do pequeno. Agora vai falar que nós vamos acabar com os pequenos, produzir seu limão, que é um remédio que Deus deixou para a vida das pessoas. Nós não podemos aceitar leis burras como essa. A lei que proibiu o jovem de trabalhar. Hoje nós temos jovens com 30 anos que tem medo do mercado de trabalho. O cara não consegue sair de casa. Que lei é essa? Que os pais não podem orientar, não posso levar a criança para aprender um ofício. Sim. Com 10 anos eu já vendia coisas na rua, limão, alho, tudo que a gente produzia. Gente, nós temos que corrigir e nós vamos estar lá para isso. Não é simples. O trabalho é árduo, que as leis são muitas, mas eu tenho alguns focos que eu vou me dedicar a eles.
4: 12:35, Mirti Ramos.
8: Agora, o senhor também é engenheiro.
6: Exato.
8: Né? E nós temos uma série de problemas aqui no Mato Grosso do Sul relacionados à infraestrutura. Né? Caso eleito, o que o senhor pretende fazer em relação a esses problemas e quais o senhor considera mais graves?
6: Na realidade nós temos que fazer o planejamento, né? O grande desafio hoje que eu vejo no Brasil é acabar com as emendas e fortalecer o planejamento, porque nós não planejamos mais. Infelizmente hoje nós vemos políticos destinando dinheiro para fazer negócios. Negócio até de secretarias de estado, secretarias de municípios. Esse dinheiro não é para fazer negócio, dinheiro da nação. Nós temos que fazer primeiro o planejamento, o que é necessário em tal local, aquelas pessoas que vivem naquele local, se lá tem um engenheiro, se lá tem um secretário de obras ou um secretário de educação e saúde, ele vai levar essas demandas, vai fazer o que eles precisam. Não chegar um dinheiro que é para fazer algo que não é necessário, que eu já vi vários casos. Por exemplo, faz-se um posto, uma UBS próximo de um posto de saúde, que o próprio posto de saúde está ali faltando médico. Aí mais 4 quilômetros para frente, que tem um assentamento, fez-se outra UBS, que não tem condições de deixar nenhuma ambulância. Isso é planejamento errado. Nós sim. temos que corrigir no planejamento essas questões. E outro detalhe aí da rota bioceânica, que está muito sendo falado,
4: sim.
6: são erros que nós fazemos. Nós temos que transportar produtos. O frete mais barato seria o ferroviário, nós vamos fazer rodovia, isso aí é para fazer turismo. Esses políticos e os grandes donos do poder hoje querem fazer turismo no Chile, não é para transportar os grãos. Vai acontecer, vai transportar, mas está da maneira errada. Como a transposição do Rio São Francisco, a transposição ligou o Rio São Francisco lá no Ceará, porém é um caminho único lá. Eu conheço, eu morei no estado do Piauí.
4: Sim.
6: A cidade próxima onde eu morava tem 40 mil pessoas e não tinha água nas torneiras, não tem um poço na cidade. Uhum. Precisa de trazer água de caminhão-pipa. Agora, para ele buscar água nessa transposição é 600 quilômetros. É quase igual ele vir para Brasília.
4: Sim.
6: Que planejamento que foi feito para fazer isso? Sendo que nós podemos levar mais de 50 poços com esse dinheiro em todos os municípios do Nordeste.
4: Sim.
6: Que nós temos uma rede, um aquífero maravilhoso. São planejamentos. E é isso que a gente vai levar, que tem que ter o planejamento. Não, o dinheiro não pode ser feito para negócios de políticos.
4: 12:38, Rogério Zanetti.
7: O seu partido não vai ter horário eleitoral, né? A legislação não permite, é isso?
6: Exato.
7: Tem a cláusula de barreiras, tem que ter um determinado número de deputados do Congresso que impossibilita isso. Qual que é a alternativa que tanto a candidatura do senhor quanto do candidato Renato Gomes está buscando para chegar essa mensagem que vocês querem levar aos eleitores sem horário eleitoral gratuito na TV e no rádio?
6: Então, Rogério, a gente está apostando muito na rede social e nas caminhadas que a gente tem feito em todos os municípios.
4: Uhum.
6: Nós fazemos uma programação semanal e saímos 4, 5 municípios em determinada região, já com ligações com lideranças, com pessoas que estão querendo fazer essa atividade, o engajamento conosco. E o trabalho basicamente hoje é esse. E graças a uma empresa como a de vocês, que abriram espaços, né? Isso aí é para nós é uma gratificação. gratificação muito grande para poder falar para o maior número de pessoas possível, né? Que a gente não tem recurso e não tem a televisão, mas é com nossa força e com essa boa vontade de vocês de nos receber, a gente está muito feliz. Porque a democracia cristã nada mais é do que nós levarmos uma vida baseada em que as famílias sejam valorizadas.
4: Uhum.
6: Isso que nós pensamos. Nós temos que valorizar os pais, os filhos, os avós, porque essa geração que vem depois depende de nós. Se nós deixarmos algo muito desarrumado, eles vão ter mais problemas. Porém, nós também temos que cuidar da nossa casa, cada um, porque nós temos que cuidar não só do mundo que a gente quer deixar para os filhos, né?
4: Sim.
6: Nós temos que cuidar muito dos filhos que nós vamos deixar para o mundo. E isso está em cada casa, isso depende dessa força do pai, da mãe, que vai conduzir essa sociedade no futuro, né?
4: Muito bem, 12 horas e 39 minutos, nós vamos para um rápido intervalo, mas eu deixo uma pergunta aqui, você que é de Sidrolândia, como que está a infraestrutura no município de Sidrolândia, esse asfalto novo de Sidrolândia até Capão Seco? Eu gostaria que você comentasse aqui para os ouvintes da Top FM após o intervalo. Voltamos já.
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6: Você sabia que o Caminho do Piaberu é uma rota histórica que conecta o Oceano Atlântico ao Pacífico, atravessando Brasil, Peru e outros países da América Latina? Utilizado há mais de 3 mil anos por povos indígenas e, mais tarde, por exploradores europeus, como portugueses e espanhóis, o caminho serviu para a busca de ouro e prata. Urandir, um pesquisador brasileiro, começou a explorar esta rota na adolescência, investigando diversos trechos, como o que liga Cusco, no Peru, ao litoral brasileiro. O Piaberu facilitou migrações indígenas e teve um papel importante na colonização do sul do país. E as pesquisas continuam. 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
7: Meio-dia e 45.
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10: Luiz Lemes, como está Cidrolândia? Como você tem acompanhado a infraestrutura? E caso você seja eleito senador, como você pretende trabalhar não somente para o Mato Grosso, mas por todo o Brasil?
11: Então, Tony, a gente vê que tem questões que precisam de muito cuidado.
10: Uhum.
11: E principalmente eu tenho visto a nível de estado, nós temos visto obras que não estão de acordo com o que a gente vê que é necessário.
10: Sim.
11: Por exemplo, recentemente nós tivemos um asfalto feito ali na região dos assentamentos, Capão Bonito 1, Capão Bonito 2.
10: Sim.
11: E era necessário fazer as curvas de maneira adequada.
10: Uhum.
11: Para isso é necessário fazer uma desapropriação.
10: Uhum.
11: E os políticos atropelaram isso tudo.
10: Uhum.
11: Hoje estamos com muitas mortes já em menos de um ano de pessoas que chegam e a curva é mais de 90 graus.
10: Uhum. Nossa. E
11: falta de desapropriação, falta do projeto, do planejamento.
10: Uhum.
12: Ou da redução da velocidade
11: ou do tempo correto de fazer esse projeto, porque não é política, não é vontade política somente. Na verdade, nós sabemos que tem uma pessoa lá, que é um presidente da Assembleia hoje, né? Que ele tinha interesse que se fizesse. É lógico, ele teve louros, que fez o asfalto, né? É louvável também. Porém, nós não podemos esquecer que tem coisas que vão refletir na morte, na vida, diferença entre morte, morrer e viver. E lá são 5 curvas de 90 graus que precisariam, e eu já disse, tem que ser corrigido. Porém, é o Estado que tem que fazer isso, tem que desapropriar a área, né? Tem que fazer a nova curva adequada para que diminua os acidentes. Outra obra, na mesma região quase, do Capão Seco ao Anhanduí. É uma saída muito importante. Hoje nós temos muito tráfego já de caminhões passando por ali, que vem de São Paulo, que vai para esse interior de região de Aquidauana e para frente. E nós temos visto que o asfalto está deteriorando antes mesmo de inaugurar. Entende? A ponte já tem um ano que está lá quase pronta e a cabeceira não é feita. O aterro não é feito, a finalização correta. Então, infelizmente, nós estamos muito a desejar. Eu vejo o prefeito Rodrigo Basso, que hoje é o, que inclusive eu fui candidato, oponente a ele.
12: Sim.
11: Porém, é uma pessoa que eu vejo que está se preocupando em resolver as questões que estão em sua alçada. Agora, como o nosso país está com uma dificuldade financeira muito grande, nós temos que nos preocupar. Porque ele está tomando decisões que não são doces, né? São decisões amargas e está caindo a popularidade dele. Porém, a população precisa entender que o país está em dificuldade. Só em janeiro nós tivemos uma queda de quase 40% na arrecadação de ICMS, 30 e poucos por cento. Isso é muito sério. Significa que as pessoas estão parando de se movimentar. Porque ninguém vai fazer algo, uma atividade que ele gaste 100 e ele vai fazer 80. Ninguém vai fazer isso. Isso aconteceu em 1987, se não me engano, 8, com o Sarney. Nós tivemos desabastecimento. Não existia carne no mercado, porque a pessoa tinha que vender um boi e não conseguia comprar um bezerro. Aí a Polícia Federal tinha que ir até nas propriedades rurais para confiscar gado, propriedade. Isso é triste. E aconteceu no nosso país e não é muito longe. E as pessoas não sabem disso. O nosso Estado teve problemas seríssimos, atraso de salários, 4, 5 meses de salário atrasado, por causa de uma lei, de um plano de governo lá de Sarney. As pessoas têm que saber, a família ficava 200 metros em uma fila de açougue para comprar 1 quilo de carne. Era um, podia levar 2, porque não tinha. Isso chama-se desabastecimento, chama desestrutura das cadeias produtivas. E isso aconteceu. E eu tenho visto, infelizmente, eu tenho falado isso há mais de quase um ano, que nós estamos piorando nossa estrutura de produção. E eu já digo, ainda eu faço uma prognóstico. Em dezembro, metade dos nossos municípios não vão pagar salários. Só que ninguém acredita, porque a gente não tem uma voz, às vezes nas redes sociais, forte, nas mídias. Mas isso está acontecendo e vai, não tem como, é algo que está piorando, nós vamos continuar piorando? Nós temos que corrigir. Em Cidrolândia, o prefeito Rodrigo, eu tenho visto que ele tem tomado decisões difíceis, né, com relação a salários, com relação a gratificações, com relação a quadro de funcionários, mas ele está certo, ele está tendo a visão correta, porque em dezembro, os municípios do estado vão estar todos com problemas.
10: 12 horas e 51 minutos, Mirti Ramos.
13: Agora, Mato Grosso do Sul tem aí 2 votos para Senado, né? E na sua opinião, se o senhor pudesse escolher uma qualidade indispensável para um senador, qual seria e por quê?
11: Uma qualidade indispensável ao senador. Eu acredito que é a ligação com o Criador. Eu acho que o político, o líder, a primeira coisa que ele tem que fazer é estar ligado ao Criador. Ao que ele sente, e essa ligação tem que ser fortalecida. Infelizmente, eu tenho dúvidas hoje de nossos políticos. se eles têm feito as suas orações corretas ao amanhecer e ao anoitecer, se eles têm pedido e clamado para que ele seja uma força de transformação verdadeira. Eu acho que essa é a grande diferença. E tem que ser pessoas que realmente busquem isso todos os dias.
10: Legal. Olha, estamos chegando aqui ao final do nosso bate-papo. Agora fica à vontade aí para você falar o seu número, o cargo que você está disputando e como que as pessoas podem entrar em contato com o Lemes.
11: Muito bem, então.

0: os acordos que são feitos em gabinetes. Então, democracia cristã. O Renato, ele tem menos tempo de democracia cristã, mas o sentimento dele eu vejo que realmente é firme junto ao nosso partido. O partido hoje, nós acreditamos que o número 27, que é o nosso partido, precisa do apoio das pessoas. Nós precisamos do engajamento de cada cidadão, de cada pai de família. Que o 27 é o número do Renato Gomes. 27 é o número da nossa candidata a presidente, Clariana Barão. 27.7 é o número de Luiz Lemes. E se você ainda não definiu seu deputado estadual e seu deputado federal, se você não definiu, pelo menos vote nos candidatos na legenda do Democracia Cristã, porque assim nós poderemos manter viva essa chama de esperança para o nosso povo. Então não se esqueça, dia 4 de outubro, você do Mato Grossense, vamos fazer a diferença. Isso não é um pedido de voto, isso é uma cobrança que eu faço para cada pai de família, para cada cidadão sul-mato-grossense que quer fazer essa transformação junto conosco. É uma cobrança, mas com muito carinho por todos, e que nós possamos chegar lá. Muito obrigado.
1: Eu que agradeço a sua participação aqui na Top FM, e vamos agora ao esporte.
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1: São 12:55 em Campo Grande, Mato Grosso do Sul. Tá chegando ele aqui para falar do esporte. Aliás, com muita novidade, porque hoje só tem jogão. Bom dia, meu amigo. Meu amigo Marcelo Cara. Tudo bem,
3: senhor? Bom dia a todos. Tudo bom?
1: É, tudo bem, senhor?
3: Tudo ótimo, tudo ótimo. Vamos falar sobre Sul-Americana, né?
1: Vamos lá.
3: Então vamos lá. O meu São Paulo, rapaz, até que enfim.
1: Parabéns.
4: Ganhou?
3: Ganhei 3-1 do Bolívar.
4: Tem churrasco hoje.
3: Ah, com certeza, né?
4: Sua conta.
3: Com certeza. O Deportivo Recoleta perdeu de 4-0 do Boca Júnior.
1: Sim.
4: Ah, São Paulo foi quanto?
3: O São Paulo foi 3-1.
4: No?
3: O primeiro jogo foi 1-1.
4: Sim, uhum. Contra quem?
3: Bolívar.
4: Bolívar.
3: Bom. Aí, hoje joga o Atlético Mineiro e Bragantino em Torque e Tigre. E pela Libertadores da América, eu tenho um caso, você vai gostar aqui.
4: Sim.
3: Fluminense 1, Independiente Rivadavia 1. Só que aí foram pros pênaltis e o Fluminense ganhou por 5-4.
1: Parabéns
3: pro
1: Fluminense. Parabéns.
4: Marcelo, vamos registrar o fenômeno que é o goleiro Fábio.
1: Então, ele catou
4: 45 anos de idade pegando pênalti em jogo decisivo, hein, da Libertadores.
3: Podia ter uma seleção, né?
4: Um fenômeno.
3: E nós só comentamos isso aí antes, né?
4: É verdade.
3: Pelo menos pra ficar no banco, pra ensinar os caras a defender as bolas.
4: É isso.
3: Vamos lá. Universidade Católica do Chile 0 e Estudiantes 3. Também foi jogão. E hoje jogam Flamengo e Cruzeiro no Maracanã.
4: Jogaço.
3: Né, Tony?
1: 72 mil ingressos.
3: Corteio e Palmeiras. Sabe o nome do estádio lá que o Palmeiras vai jogar? Estádio Ueno. Olha só. É isso que eu ia falar.
1: Ah, é?
3: Ueno lá no Eva Rolha.
1: É dos meus primos lá, o Banco Ueno. Lá.
4: É, poderoso Banco Ueno do Paraguai. Banco Ueno. O maior banco do Paraguai, né?
3: Também conhecido como General Pablo Rojas.
4: Olha só. Deu até medo agora como palmeirense.
3: Deu.
1: Lembrando aí para os ouvintes da Top Firme, que o Banco Eno é o maior banco no Paraguai, né?
3: Você tá ganhando quanto pra fazer essa propaganda desse Banco Eno?
1: Não sei de que
4: Luiz
1: família
4: Lemes, é qual que é o seu time?
0: Rapaz, eu não acompanho muito futebol. Antigamente a gente acompanhava muito a seleção brasileira, né?
4: Sim.
0: Porém, eu era um torcedor do Comercial. Então eu digo, olha, que eu sempre fui o maior torcedor do mundo. Porque mesmo depois do Comercial ter parado suas atividades, eu continuei. Falava, qual é o seu time? Eu falava, eu sou Comercial.
3: Comercial, né? Eu sou São Paulino Comercialista.
0: Maravilha.
3: E vira e mexe, eu frequento o pessoal do clube do Comercial. Meu pai mora no União. E lá no Oliveira tem o Comercial, amigos do Comercial, do Clube Comercial. Caramba. A gente sempre frequenta lá. E de vez em quando joga uma bolinha com o pessoal lá também.
1: Muito bem.
3: E temos também
1: quem jogou
3: jogo
1: hoje?
3: De Coquimbo Unido e Platense. Uhum. Coquimbo do Chile e o Platense da Argentina. O jogo será no estádio Francisco Sanches, rumoroso.
1: Sim.
3: E por enquanto é só.
1: Quer dizer que hoje finaliza todos os jogos da oitava?
3: Em quartas, né? Porque o São Paulo, por exemplo, já despachou o Bolívar, né? Assim como o Deportivo ele também foi despachado.
4: Ou seja, amanhã vão sobrar só 8 times.
3: Exatamente.
4: Da Libertadores, aí começa a funilar e a hora da onça beber água.
3: A onça vai beber água.
1: 72 mil ingressos vendidos lá.

0: Candela.
1: Eu já tinha falado isso, não.
2: Já,
1: né?
2: Falou ontem. Aliás, hoje é quarta-feira?
3: Hoje é quarta-feira,
2: tá falando isso aí.
3: Desde domingo. Ele me ligou no domingo pra falar isso. Você acredita que 72 mil grãos?
2: Ô, Marrom, você vai colocar a música do Flamengo hoje, Marrom?
3: Amanhã.
0: Ou não, né? Ou do Cruzeiro, né?
3: Ou do Cruzeiro.
1: Olha, nós vamos ficando por aqui. Tá chegando aí a Flávia Becker, né? O programa, o palco da Top. Flávia, que é muito querida, uma pessoa maravilhosa, com muitos prêmios, participação dos ouvintes, música de qualidade. E nós voltamos amanhã aí com mais Jornal da Top. Segundo, tá, a revista Impacto tá indo.
3: Final de semana na rua, né?
1: Na rua, e o jornal também.
4: Jornal, né? Uhum. A revista foi hoje pra gráfica. Sim. Tá bem bonita, com Sim. muitas novidades.
1: Claro que tá bonita. Tem fotos lá interessantes.
4: Fotos do turismo, né? Fotos, enfim, de zigurates. Tem coisas lindas.
3: Tem uma matéria especial sobre todos os candidatos a governador.
4: Tem uma matéria.
3: O perfil deles, as propostas.
4: Isso.
1: E nós temos também lá uma matéria muito interessante, né? Sobre o Fundersul. Né?
3: Sobre o Fundersul.
1: Tirando aí todas as dúvidas e se realmente como que vai ficar, né? Essa contribuição que é hoje feita com, através dos produtores e também das pessoas que fazem o transporte aqui no estado, no Mato Grosso Sul. Então, domingo.
3: E tem uma matéria também sobre o primeiro aniversário da Top FM.
4: Isso.
1: Ah, legal. Então, domingo, Jornal da Top e a revista Impacta, aliás, o Jornal Impacto e também o jornal.
3: Exatamente.
1: Muito bem, vamos ficando por aqui, voltamos amanhã, se Deus quiser. Tô feliz?
4: Tô na Top.
1: Até mais.
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16: 1:03.
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16: E 4.
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0: tem o top, que delícia. Pra quem tá saindo agora pra almoçar, exemplo dessa equipe maravilhosa, desses profissionais, top por demais da conta, que é do Jornal da Top, segunda edição. Bom almoço pra vocês, viu? Até daqui a pouquinho, porque não para, né? Até aquela pausazinha pra descanso depois do almoço e bora trabalhar de novo. No mais, pra quem tá comigo, chegando exatamente agora, e pra quem já está aí faz um tempinho, gratidão de todo o meu coração.
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muito feliz? Esse sorrisão no rosto aí? É, o que que aconteceu? Pode contar? Pode não? É segredo? Ah, então beleza, tranquilo. O que eu tenho aqui pra você não é segredo.

pro bailão que vai acontecer na Colônia Paraguaia, dia 25 de agosto, agora. Exatamente, ó você, bailando todas e mais um pouquinho, aniversário de Campo Grande. Ai, você vai marcar presença? Conta com a minha ajuda? Então vou fazer o seguinte, eu te ajudo, mas você tem que participar, meu amor. Exatamente, nome completo, por gentileza, e fala pra mim onde você tá sendo feliz da vida nessa tarde de quarta-feira, por estar na Top FM. Combinado desse jeito, no mais a gente tem

0: Quer meu sucesso top? É, já pode pedir, ó. 67 99218-8550. Você pede aí, eu programo aqui, a gente compartilha juntinho o sucesso que você chama de seu e top por demais da conta. Falando nele, pode esperar a produção. Não, peraí, já vamos começar com o sucesso top. É. Não, bote Vitor e Léo ali mais pra baixo. Isso. Espera aqui, ó. Já tem gente participando. Flávia Becker, tô feliz, tô na top. Acabei de almoçar. Eita, Silvana, almoço agora? Tá acabando demais da conta. Arroz carreteiro com ovinho frito e salada de alface com uma jarra de coisa que você gosta. Como é que você sabe dessa salada? Quem te contou, Silvana? Hein, garota? Tu anda conversando com pessoas próximas à minha pessoa. Pra tu saber disso. Tá bom, vou deixar passar que a gente tá começando o programa. Flavinha, medida protetiva com Gustavo Lima e João Bosco e Vinícius. Esse é meu sucesso top. Esse aqui?
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0: Já começo assim, atendendo você, ouvinte top.

Romance com Vinícius. A embaixadora Gustavo Lima. Hora certa pra você no palco da Top 1:12. Tá tudo certo, Luan? Tá tudo bem com você? Podemos assim?

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2: Literalmente os seus artistas preferidos estão por aqui, pedidos, atendido no palco da Top. É porque esse palco todinho é seu. Pra isso, capricha. 679-9218-8550. Intervalo chegando, eu volto já mandando beijos e abraços pra vocês aí, combinado?

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5: 1:24.
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0: 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Hora certa pra você no palco da Top, 1:26, falando em hora.
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Eu sei que a gente passa a tarde toda quase junto. Mas aí quando a gente fala tchau até chegar o outro dia, dá uma perda de coração, você não tem noção não, hein? 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

0: Olha só, dona Olímpia, não manda essa carinha, esse motinzinho de tipo, ah, não sei não se eu vou falar, hein, Flavinha? Dona Olímpia, como é que estão as coisas aí? Como é que estão os netos? Tudo aí com a senhora ainda? Ô, meu pai amado, aciona aí os papais, dona Olímpia. Imagina, dona Olímpia, em plena quarta-feira com 7 netos em casa. Ô, delícia. Não vai nem mandar por texto a resposta, vai ter que ser áudio. Quero saber nessa quarta-feira, dia 19 de agosto de 2026, que aliás, é dia, sabe do quê? Produção linda, maravilhosa de viver. Dia Mundial da Fotografia. Exatamente. Aí é que tá o X da questão e eu quero perguntar pra você, ó. Já que hoje é dia mundial da fotografia e todo mundo hoje em dia é um pouquinho de fotógrafo, faz foto aqui, faz selfie lá, capta a imagem daqui e por aí vai, eu quero saber, no mundo atual de hoje, você, aí do outro lado, com tantas opções de filtro pra embelezar as fotos, pra deixar as fotografias mais lindas ainda, você faz uso constantemente desses filtros? Sim ou não? Não pode mentir. Ai, ai, ai. Porque quando a gente vê pessoalmente, a gente sabe o que é e o que não é. Hã? Dia Mundial da Fotografia e você participando no 67992188550. Eu quero saber, tô curiosa e não vem me enrolar não, hein? Você faz muito uso dos filtros de imagem quando você tira aí as suas selfies da vida? Sim ou não? Conhece alguém que exagera? Sério? Ai, eu quero saber também. Quero nome, dê nome. Se eu faço produção, se eu uso filtro, lógico que eu uso. Não, tô sendo sincera. Claro, meu amor, tem hora que você pede um filtrozinho. Com certeza. Não, acho que não exagero, mas conheço pessoinhas assim que exageram. Antigamente nem isso existe. Antes, a gente procurava o quê? A melhor luz, o melhor cenário, né? A minha irmã tinha um quê que ela não podia tirar foto, tipo assim, quando ela acordava cedinho, ou eventos em que ela ainda tava com o rostinho meio inchado, ela não gostava de tirar foto. Não, hoje você pode a qualquer momento, acordou, tirou aquela foto linda, maravilhosa, corada, maquiada. Dormir maquiada, meu bem, né? Imagina! Quero saber, tô curiosa, participa comigo no 67992188550. Você faz uso dos filtros de foto? Sim ou não? Conhece quem faz exagera? Conta tudinho pra mim aqui no 67992188550. Tá valendo pra você, par de convites, pra você conferir dia 25 lá na Colônia Paraguaia. Eita, que baile na Colônia Paraguaia, tudo de bom, né, gente? Véspera de feriado, então, dá pra ficar de fora. Tem jeito não, participa aí. 67992188550. Tem franguinho assado da esquina do frango, no capricho pra você. Porque Flávia Becker quer saber. Você faz uso dos filtros de imagem quando tira sua selfie? Sim ou não?
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0: Enquanto isso, Country Beat, eu lembro Solimões, a

mais uma vez comigo é porta-retrato pra gente conferir no palco da Top. Falando em conferir, ó, você participando aqui, 67992188550. Flávia Becker quer saber, e você participa com a Flavinha logo após o intervalo. Você faz uso dos filtros pra embelezar a sua foto? Sim ou não? Aquela selfie no capricho tem filtro pro gás? Quero saber. Voltando do intervalo, você participa comigo e chega juntinho. Chico Rei, o Paraná, pra gente conferir assim, ó. Logo após.

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9: 1:44.
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0: fundo filtrando. Beijos, quero participar do sorteio. Leia Ramos. Oi, meu amor, tudo bem? Linda de viver, bem precisa, viu? Tá maravilhosa. Beijo, já tá participando aqui do nosso sorteio. 679-9218-8550. E aí, tu, nesse dia da fotografia, esse mundo atual, né? A tecnologia, tudo mais chegando, você usa muito aqueles filtros de embelezamento de foto? É, pra tirar aquelas selfies maravilhosas? É uma perfeição danada, né? Não, 679-9218-8550.
1: Becker, sua linda, aqui é a Patrícia Esquivel, eu tô feliz, eu tô na top, me coloca aí no sorteio do Pix ou da cesta básica, que Deus te abençoe, uma ótima semana, beijos.
0: Beijos, beijos, beijos pra nós, né? Tá começando, como tá no meio da semana, que tudo dê certo pra gente, que venha rumo a sexta-feira de um jeito tranquilinho, tranquilinho. Quem mais tá por aqui? Tô feliz, tô na top. Boa tarde, Flavinha, na sintonia. Bom, eu acho, não tenho certeza. Ai, Silvio, três tipos de medo agora, hein? Flavinha, eu não uso esses filtros. Acho que os homens também não usam, não sei, né? Não quero falar por ninguém, mas eu pessoalmente não uso. Mas minha esposa, minhas filhas, né? E as mulheres da família costumam usar, que às vezes a gente acha que tá vendo outra pessoa quando encontra pessoalmente. Me põe no sorteio desse Pix, Flavinha. Tá participando, Silvio. Verdade. Eu acho que os meninos usam. Tem com os meninos também. É, por que não? 679-9218-8550. Ó, você participando comigo.

turma que pesca pescado e tem a turma que pesca porque gosta do oba-oba, né? É você tá em qual turma? Não tá nem pensando em pescaria? Mas, gente do céu, 1:59, desse jeitinho, com pescar que nada, tô indo pro intervalo. Voltando, tem você participando no 67992188550. Sua Rebeca quer saber. Cheia da fotografia, e você anda usando muito filtro pra embelezamento das suas selfies? Ou nem precisa disso, Flavinha, nem ligo pra isso não. Do jeito que eu me posiciono, caras e bocas, e tá tudo certo.

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4: 2 e 4.

0: definido pela Justiça Eleitoral. Então você tem até amanhã, no caso, 20 de agosto de 2026, quinta-feira, tá bom? Agora 2h07, tô feliz, tô na top.
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Flavinho. Você fala tão bem, Flavinho, que olha, eu vou pedir pra minha patroa fazer só um arrozinho, aquele feijãozinho do capricho, e põe nesse sorteio que eu tô aqui na torcida. Vai dar tudo certo, vai dar tudo certo. Boa sorte pra você. Não usa filtro, mas devo concordar com o nosso amigo ouvinte aí, né? As mulheres de casa tão usam que às vezes fica até difícil reconhecê-las. Boa tarde, Flavinha, tô feliz, tô na top. Verônica, tudo bem? Verônica Correia na sintonia, manda um abraço pro meu pai, José, ou o seu Zezinho, Flavinha. Opa, seu Zezinho, tudo bem? Como é que estão as coisas? Tudo certo por aí? Tá no Jardim dos Estados. Na sintonia da Top FM. Eu uso filtro, Flavinha, principalmente quando sou pega de surpresa naquele estilo de foto. Ai, vamos fazer uma selfie, amiga. Concordo, sou adepta a isso também, viu? Quem tá por aqui chegando? Ela. Oi, Clara. Beck, tô feliz, tô na top. Terminando de organizar a cozinha aqui em casa depois de um almoço delicioso com a família, Flavinha. Na sintonia da Top todo dia. Faço uso dos filtros e abuso sim. Tô nem aí. E põe no sorteio desses convites.

lindo de viverem. Falando em lindo e linda de viverem, como é que estão as suas selfies? As suas fotos? Hã? Com muito filtro? Caprichada no filtro, Flavinha? Ou não?

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7: 12:23.
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fotografia, é foto de tudo quanto é jeito, é selfie pra tudo quanto é lado. Você, nos dias atuais, enquanto são disponibilizados pra embelezar as fotos, digamos assim, você faz uso do filtro pra tirar foto? Sim ou não? Conhece pessoas que abusam, exageram com esses filtros, ao ponto de nem parecer elas mesmo?

0: aqui, terminei de tirar. Olha isso, gente. É chipinha? Acabei de tirar do forno, Flavinha. Nossa, Elisandra. Poxa vida, manda pra gente, por favor. Né? Tô aqui só indo com você e pensando, eu exagero nos filtros, Flavinha? Ah, mas tá ali pra gente usar, né, Becker? É, pode ser, pode ser, pode ser sim. 679-9218-8550. Cadê você por aqui?
1: Flavinha, boa tarde, tamo junto sempre. Flavinha, boa tarde, cheguei agora, já almocei.
0: Almoçou?
1: Cheguei do trabalho, almocei.
0: Ah.
1: E tô ligando pra ti.
0: Ah.
1: Tô feliz, tô na top, Mário Aparecido da Silva, Jardim Monte Alegre. É nós sempre.
0: Seu Mário Aparecido do Jardim Monte Alegre, que lindo, meu senhor. Olha a foto do seu Mário, gente. Mandou no capricho aqui. Tô feliz, tô na top. Muito boa tarde, Flavinha. Tarde, Val.
2: Boa tarde,
0: pra você.
2: Flavinha. Boa tarde aos ouvintes aí. E da fotografia, né?
0: É,
2: eu
0: menino.
2: Me lembro daqueles lá na praça, lá.
0: É?
2: Tem aqueles fotógrafos, né, chamados Lambi Lambi.
0: Eu
2: hoje
0: lembro.
2: Não existe mais, né? Tudo
0: não,
2: é
0: não, acabou.
2: Sofisticado hoje. Mas eu tiro foto, sim, mas eu não uso
0: não,
2: negócio de
0: filtro, não.
2: Filtro, não.
0: Não.
2: Eu sou natural mesmo.
0: É?
2: Não. Senão eu faço um filtro aí, passo por encontrar alguém, a pessoa não me conhece. Né? Então é melhor a gente ser natural mesmo.
0: Bem isso.
2: E boa tarde a todos aí.
0: Ô, José Silvano, obrigada pela participação, meu amigo. É, tem gente que exagera, que às vezes a gente nem conhece. Acontece.
3: Aqui é o Maurício, estamos aqui trabalhando no Shopping Campo Grande. Manda um abraço aqui pra mim, pro seu Mário. Um abraço pra Roberto.
0: Oi, Maurício.
3: Eu uso filtro sim, porque a gente já não é muito bonito, né? A gente não coloca filtro, aí faz ponto pra quem tá olhando do outro lado, né?
0: É.
3: Um abraço, Flavinha, trocando no sorteio.
0: Ô, meu amigo, tá participando, beijo no coração de vocês, com muito carinho, com muito respeito também. Tô feliz, tô na top. Vendo a sua foto aqui, ó, nem é feio nada, ó. Essa aqui tem filtro, Maria? Tá bonito, hein? Tá bonito isso aqui. Boa tarde, Flavinha. Tô feliz, tô na top. Claudinei Pereira, do Jardim Noroeste. Eu não uso filtro, né? Não, tô muito de boa. Me coloca no sorteio do Pix. Tá participando. Nada de filtro? Então tá certo. Não precisa, não precisa, né? Não. Tarde, Flavinha. Aguinaldo Vargas Ramos. Lá no conjunto Zé Abrão, é isso? Foi no sorteio do Pix. Tô feliz, tô na top. Tá participando.
4: Boa tarde, Flavinha. Robin Hood, tô feliz, tô na top.
0: Oi, Robin Hood.
4: Bota pra nós, calcinha preta. Robin Hood, tô feliz, tô na top. Calcinha preta. Altos da Calógeras.
0: Tutão, vi calcinha preta, Robin Hood, lá do Altos da Calógeras. Muito boa tarde pra você, por esse carinho, pela sintonia. Agradeço.
5: Boa tarde, Flavinha, aqui, Elisângela de Camapuã.
0: Oi, Elisângela de Camapuã.
5: A respeito da pergunta aí, eu não sou fã de usar esses filtros, não.
0: Não?
5: E porque você usa o filtro, chega na hora, a pessoa vai ver você, é outra pessoa, né? De outro jeito. Aí não adianta, né?
0: Pode não?
5: E deixa eu te falar, eu queria ouvir o Chico Amado Xodó. Tem alguém no seu lugar? E se tiver Pix ou sexta, eu queria participar. Tá bom? Obrigada, tô feliz, tô na top. Uma ótima tarde a todos.
0: Ótima tarde pra você. Obrigada pelo carinho, pela sintonia. Só agradeço. 679-9218-8550. Ó, você participando com a Flavinha. Tem Pix, tem franguinha assada da Esquina do Frango. Tem mais um par de convites pra você bailar muito dia 25 de agosto. Véspera de feriado, aniversário de Campo Grande. Marcelo Macedo também comemorando o Niver lá na Colônia Paraguaia. Capricha. 679-9218-8550. Oi, Flávia Becker, tudo bem? Aqui é a Tânia, tô na sintonia, manda um abraço pro pessoal ligadinho, você no Jockey Clube, Flavinha. Pra minha comadre, a Rosenir, na sintonia, ligadinho lá na Copa Vila. Usamos filtros e abusamos também. E se passarem pela gente, Becker, e não nos reconhecer, tá tudo certo, como diz você. Ai, meu Deus! Amém, tá tudo certo? Então tá bom, tô feliz, tô na top. Beijo, Elisângela de Camapuã. Sim, Elisângela, vamos pegar carona com a Elisângela? Manda sim, lá do Chico Amado e Xodó. Tem alguém no seu lugar?
6: E ela me ligou.
0: Às 2h32, porque o

99218-8550. E aí, filtro sim ou filtro não? Na hora das suas selfies, filtro pra embelezar a foto. Nesse dia mundial da foto, você tem usado muito filtro? É? Conhece pessoas que exageram na hora de tirar foto com filtro? 67992188050.

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5: 2h44.
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Agora 2h47. Pra você não se perder no tempo, hora certa, assim, 2h48. Que reloginho que não para, minha gente. Falou em não parar, você participando por aqui no 679-9218-8550. Flavinha, aqui é Celeste. Toca a dona do Luan Santana pra eu conferir no palco. 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Agora, Celeste, no palco da Top, Luan Santana.

Cristi Ralf, perdido, atendido. Falei pra você, João Pedro. Paciência, menino. Flavinha, meu sucesso. Garantido por aqui. Gostou? Obrigada pela sintonia, tá? Um abração pra dona Neuzinha, que é a vovó do João Pedro na sintonia, convidando a gente pra aquele cafezinho top. Eita, obrigada, viu? Pela sintonia, pela audiência, gratidão de todo meu coração. Agora 2h59, tá na hora já, hein? Os melhores

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1: 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Entre janeiro de 2016 e junho de 2026, foram 92 registros no estado. 28,6% dos 322 contabilizados no Brasil, atrás apenas de Mato Grosso, com 202 casos. É para você ficar pensando, principalmente, né, com esse tempo seco que a gente está vivendo. Diferente da maior parte do Brasil, em Mato Grosso do Sul, o fogo ocupa o primeiro plano, conforme o levantamento, além dos 92 reconhecimentos relacionados a incêndios em áreas

0: você pô demais da conta. Bora fazer nossa parte? Eu, você. Você, eu? Combinadinho assim?
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0: Ai, os melhores ouvintes por aqui. 679.

0: agosto agora, véspera de feriado, aniversário de Campo Grande, você lá na colônia paraguaia, bailando muito, gostou? Também tem aquele franguinho assado no capricho pra você incrementar o seu almoço de amanhã, que tal, hein? 679-9218-8550 participando caprichadamente aí. Quem tá chegando por aqui? Alice, boa tarde, Flavinha. Manda um abraço pra todas as secretárias que estão na sintonia. Eu tô aqui no escritório no forninho. Flavinha, confesso, eu sou adepta ao uso do filtro, sim, é? Muitas fotinhas com filtro? Tá certo, então me põe no sorteio do Pix, Flávia Beck. Tô feliz, tô na top. Cris, Cris, é você, amiga? Sua mensagem chegou agora, pessoa linda. Cadê você, Cris? Beijo, sua linda maravilhosa. Põe aqui, Cris, é minha amiga. Ela tá aqui,
1: ó. Boa tarde, minha linda Flávia Becker. Tô aqui, tô ouvindo. Amanhã vou trabalhar. Tô de atestado. Acabou hoje pra atestado. Amanhã vou trabalhar. Vem seu coração, Flavinha. É a Cris do Panorama.
0: Oi, Cris do Panorama. Foto que eu tiro sem filtro. Flavinha ainda mandou foto. E deixa eu te falar, Cris. Tá linda. Continua linda, como sempre. Que saudade de você, maravilhosa. Tô feliz, tô na top, Becker. Põe aí, Israel Rodolfo. Não, mas quase, só pra eu conferir. Tô feliz, tô na top. Douglas na sintonia. Pra quem bate muita massa na construção civil, Flavinha. Ah, quem pinta muita parede. Pra quem agiliza tudo, tô tirando foto sem filtro. Tá bom, Douglas, tá bom, tá bom.

empoderada cada vez mais e que, olha, tem um amor tão grande por vocês, ouvinte, que tá aqui, aquela palavra toda especial, Elaine Pires, logo após o intervalo, hein? Rapidinho. Gosta da Elaine Pires, né? Já fica esperando o que ela tem pra dizer, né? Pra ficar aí bonitinho.

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2: 3:24.
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1: Onde você estiver, chega chegando, fica à vontade. Deixa eu receber aqui duas pessoas importantíssimas na minha vida. Elaine Pires.

0: não pode ser diferente dessa vez, né, Johnny? Já tá preparado? Já tá tudo ok? O Johnny Love tá no Léo Lanches. É isso? Muito boa tarde pra você, Johnny!
1: Oi, Flavinha Becker, boa tarde pra toda a rede Top FM. Como é que você tá, Flavinha Becker? Top. Seguinte, ó, estamos aqui no Léo Lanches, tá? Uhum. Eu estive aqui na sexta-feira, no horário do Balaio Total com o Robson Ramos, e agora estamos voltando aqui no Léo Lanches, aqui na Zumira Borba, Grande Nova Lima, Léo Lanches, que oferece lanches, porções, tem música ao vivo, entendeu? Uhum. 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Ô Ney, Léo Lanches, estabelecimento sensacional, de uma visibilidade incrível, lugar para estacionar, tudo limpinho, arejado, gostei muito, viu? 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E aí, vamos oferecer lanche pra galera, porções, música ao vivo, fale um pouquinho pra gente novamente, ô Ney, muito boa tarde.
2: Olá, boa tarde, tudo bem aos ouvintes? Então, o nosso carro-chefe, na verdade, aqui são os lanches, né? 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
1: 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Isso aí, é isso aí. O Léo é o quem que é? O seu filho?
2: Léo é meu filho. Uhum. Eu sou o Ney, Léo é meu filho. O nome vem por causa dele já, né? Estamos aqui há 13 anos no bairro.
1: 13 anos, olha aí. Eu achei que eram irmãos, galera, falando. Os caras são jovens, né? Tá certo, é isso aí. 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
1: Muito bem, valeu, Flavinha, tô feliz, tô na top.
0: A gente que agradece, Johnny Love, um abraço pro Léo aí, Léo Lanches, pra toda essa equipe, muito obrigada, viu? Com certeza a gente vai dar um pulinho aí pra saborear esses lanches, tá bom? Obrigada, Johnny Love, pra você uma excelente tarde. Tô feliz, tô na top, 3:29, tá na hora.

0: suco da Top, a gente dá uma pausa, a gente toma assim um suco, a gente toma tereré, a gente toma aquele chazinho e o café todo especial. Só que hoje ele tá com um sabor diferenciado, nosso café tá muito top, que eu tô recebendo ela hoje de um jeito que eu nunca tinha recebido antes. Eu já gostava, já gostava, gosto muito, tenho você como minha amiga, você sabe disso, tenho uma gratidão enorme por você, Elaine Pires. Você tem noção do quanto o seu nome tem ecoado nessa cidade, nesse estado, e eu tenho certeza que mundo afora, porque você é uma mulher incrível, uma mulher que a gente admira, mãe, amiga, empreendedora, filha maravilhosa, vó babona, que eu tenho certeza, e uma mulher extraordinária, uma mulher que tem muito para compartilhar, para partilhar com outras mulheres, porque você é uma mulher que inspira, Elaine Pires. Boa tarde.
1: Boa tarde, Flavinha. Nossa, eu tô até sem fôlego aqui. Boa tarde, ouvintes da Top FM. Como é que vocês estão, meus amores? Ô, Flavinha, ela me faz chorar, gente.
0: Você faz a gente chorar também com esse seu carinho, com esse seu abraço, e faz a gente sorrir. E o melhor, faz a gente ter esperança, Elaine, em dias melhores e em dias que as mulheres possam sim brilhar e inspirar outras mulheres.
1: Sim, com certeza. E por conta disso, eu acredito que Deus me fez, e ao longo do tempo ele foi me tornando cada dia mais uma mulher mais posicionada e que sabe o que quer e o que quer trazer para a vida das mulheres, para a vida da nossa sociedade, para o nosso âmbito social, para todas as nossas comunidades dentro de Campo Grande, dentro do nosso estado de Mato Grosso do Sul.
0: E tem muita mulher nesse estado, hein? Tem muita mulher, aliás, desse mundo que, olha, são dignas de verdade de receber aplausos. Mas também, Elaine, tem muitas mulheres que ficam, como eu digo, acuadas.
1: Ficam um pouco, entendeu? Como que a gente pode dizer, um pouco omissa? Omissa é uma palavra muito forte?
0: Não é. Mas vamos explicar por quê.
1: Então, com esse tema, Flavinha, eu gostaria muito de perguntar para as nossas ouvintes, quando foi que cuidar do mundo começou a significar abrir mão de você, do que você quer? Porque eu entendo, Flavinha, eu entendo que nós mulheres, nós temos um poder e um potencial incrível. A mulher, ela tem o dom de cuidar.
0: Sempre tem, né?
1: Ela cuida dos filhos, ela cuida do marido, ela cuida da casa, ela cuida às vezes da comunidade, ela cuida do trabalho, ela cuida de, às vezes, de um projeto social. Ela tem esse dom de cuidar.
0: Cuida de quem conhece, de quem não conhece também. É um instinto
1: de quem
0: de
1: não conhece também, porque quantas vezes nós vemos ações sociais onde muitas mulheres, a maioria são mulheres, cuidando de outras pessoas. Eu mesma sou uma que amo participar de ações sociais como enfermeira, que eu sou formada em enfermagem também, e eu só faço trabalhos voluntários como enfermeira. Então eu vejo que a mulher tem esse potencial de um cuidado especial, e isso leva muitas vezes a mulher a esquecer dela mesmo, a esquecer até mesmo do que ela gosta. Quando eu cheguei aqui, que eu te perguntei?
0: Gente, eu achei até um pouco assim, falei, nossa, como assim? Só você tem cuidado pro jantar? É isso? Flavinha, do que você gosta? Qual a comida que você gosta? E eu respondi, não demorei muito, né? Que eu sou uma pessoa que eu amo massa, gente. Eu gosto de macarrão, eu gosto de pão, eu gosto de bolo, eu gosto de chipa. Tudo isso eu gosto, adoro. É minha comida favorita.
1: E o que eu mais tenho... Ai, adoro também. Gosto. Eu sou taurina, eu gosto de comer. Tem uma coisa que você me deixa feliz, é me dar comida.
0: Quer me agradar, me traz um pão, gente.
1: Traz um pão com manteiga, um cafezinho bem gostosinho.
0: Nossa, ai, é bom,
1: Jesus,
0: né?
1: Da glória.
0: Isso é bom, porque a gente já sabe o que a gente gosta.
1: É, mas você sabia que tem muitas mulheres que esqueceram, Flavinha, do que elas gostam? É isso. Às vezes você tá me ouvindo aí, achando que não é com você, porque às vezes você fala, mas assim, eu sei o que eu gosto. Mas você já parou pra pensar que o que você gosta muitas vezes você esqueceu e substituiu pelo que o seu filho gosta, pelo que a sua mãe gosta, pelo que a sua irmã gosta, pelo que o seu marido gosta.
2: Tem muita gente assim, né?
1: Tem muita gente assim.
2: Muitas mulheres
1: deparado muito, principalmente agora, depois que eu entrei na vice-presidência do PL Mulher do Estado, nós temos tido muitas reuniões. Isso eu já vinha vendo em algumas mulheres dentro da minha empresa, porque isso acontece em todo lugar. Eu pergunto, o que que você gosta? Ah, eu gosto de um salgadinho, que é num lugar lá onde o meu filho gosta, ele gosta muito desse salgadinho. Falei, não, mas o que você gosta? A pessoa trava, não consegue responder o que gosta, porque o gosto dela, a presença dela, a vontade dela se perdeu no tempo dentro do gosto de outras pessoas. Ou seja, ela deixou de se posicionar muitas vezes no que ela quer. E eu não tô falando que não é você, tipo, não ceder nunca.
2: Não,
1: é
2: isso,
1: né? Mas é conciliar os gostos. Então, assim, se o meu filho gosta de comer sanduíche, o meu esposo gosta de comer churrasco e eu sou apaixonada por sushi, gente, eu tenho que saber. Saiba, mulher, que você gosta do que você gosta. Se for de salgadinho, goste porque você gosta. Se for sushi, que nem a Elaine, goste de sushi. Se for cachorro quente, se for um churrasco, goste de churrasco. Mas saiba do que você gosta. Saiba o que você quer. Não se perca no meio do caminho. Não perca o seu posicionamento. Eu estou falando aqui de comida, mas às vezes nem é só de comida. E dá pra você fazer isso dentro da sua família. Olha, cada vez que nós formos sair, um dia nós vamos no churrasco pra agradar o papai, outro dia nós vamos no sushi pra agradar a mamãe, e outro dia nós vamos comer lanche pra agradar você. E não abre a mão do seu dia, porque todas as vezes que você abre mão de alguma coisa sua, sempre por causa de outras pessoas, isso leva uma informação para dentro do seu cérebro, onde vai te deixando incapaz de começar a decidir coisas na sua vida. E realmente, com o tempo, a neurociência explica isso. As nossas atitudes e o que nós verbalizamos com frequência vira hábito, e com o tempo você realmente vai abrir mão de si, vai abrir mão completamente, vai se perder no caminho.
2: E, Elaine, como que pode, né? O posicionamento, atenção, mulheres, o seu posicionamento pode fazer uma diferença muito grande.
1: Muito grande. Se você for olhar para a palavra de Deus, a rainha Esther, ela salvou a nação e a vida do tio dela por conta do posicionamento dela. Lógico, ela foi se preparar para tomar uma decisão, ela foi orar, ela foi falar com Deus, ela articulou toda uma estratégia, um jantar para se posicionar na frente do marido dela, do rei, que tinha que ter um dia exclusivo para falar com ele, ela precisava falar antes, e ela foi com a estratégia feminina. Não precisa brigar,
2: não
1: precisa gritar, não precisa perder a razão. Nós mulheres temos o dom de articular. Então, sempre seja graciosa em tudo que você for fazer. Mas você consegue, porque ela conseguiu, ela salvou a nação dela, que estava sendo já colocada à morte, com ameaças de morte, o tio dela para ir para a forca. E ela articulou de uma forma que ela conseguiu salvar uma nação. E com sabedoria e graciosidade. Ou seja, não é perder a razão, não é perder a paciência. É do nosso jeitinho, mulherada, a gente consegue.
2: Se posicionar com sabedoria, você pode chegar aonde você quer chegar. Se você souber de verdade o que você quer e não esquecer daquilo que você realmente gosta, você também pode levar outras pessoas juntos com você.
1: Com certeza
2: disso, né,
1: mulherada?
2: Mãe?
1: Vamos nos posicionar. Se posicionem, meninas. Se posicionem. Às vezes, vamos ver quem que vocês vão votar nessas eleições, né? Se posicione, às vezes não é o que o seu marido quer. Vá lá atrás do seu candidato, da sua candidata. Vamos apoiar as mulheres.
2: Sempre, né? Por favor, gente.
1: Vamos apoiar as mulheres. Tá precisando de mais cuidado lá dentro da Câmara, entendeu? Tá precisando de mais um olhar feminino, um amor, um cuidado. A mulher, Flavinha, você sabia que a mulher, ela tem menos propensão a fazer coisas erradas? Nós temos mais medo de fazer coisa errada, ou seja, nós temos credibilidade. Vamos colocar mulheres que têm credibilidade. E eu não tô falando que eu vou ser eleita nada, não, gente. Eu não sou candidata.
2: Por enquanto, tá? Também não,
1: eu,
2: gente.
1: Eu estou apoiando mesmo, porque eu gosto da visão da mulher.
2: Sim.
1: Dentro da política, do cuidado da mulher. A mulher, ela pensa mais, ela tem o dom de pensar mais na família, ela pensa mais na comunidade, nos projetos, no trabalho. Ela vai pensar mais na cidade, ela vai pensar mais no estado.
2: Com certeza.
1: Com certeza. Aí... E vai, com certeza, tem menos propensão a fazer coisas erradas ou entrar em coisas ilícitas, porque nós já temos um coração já, num viés mais...
2: De cuidado.
1: De cuidado.
2: Adianta, isso é nosso.
1: É nosso, é nosso, ninguém tira. Então, mulherada, se posicione, estou aqui torcendo muito para que todas vocês reflitam no que eu estou dizendo hoje, ó, vamos segurar aqui na mãozinha e vamos começar a nos posicionar, porque onde nós colocamos os nossos pés, nós mulheres temos o poder de transformar vidas e ambientes.
2: Olha isso, Elane Pires, já 3h39, gente, passou,
1: ai,
2: muito,
1: gente,
2: rápido.
1: Passou muito rápido.
2: As mulheres, eu concordo com a Elane, é fato, quando ela me perguntou que comida eu gosto, eu falei assim, eu gosto de massas, eu gosto, dentro desse gostar de massa, tem lógico a minha preferida, é pizza, né? Eu gosto de pizza, eu gosto de macarronada, eu gosto de pão, eu gosto, e esse eu gosto, eu quero, eu levo para todas as áreas da minha vida.
1: Exatamente.
2: Um jeitinho sábio.
1: É uma mulher
2: claro
1: posicionada.
2: Tem que ter isso, mas você não pode ficar na turma do tanto faz.
1: Não.
2: Entendeu?
1: Não dá pra ser omissa.
2: Ah, mas quando eu casei, quando eu entrei nesse trabalho, antes de eu namorar. Pois é, esse antes de você casar, antes de você namorar, antes de você entrar nesse novo, já existia uma vida, não existia?
1: Uhum.
2: E lá nessa vida, você tinha o eu quero, eu posso, eu faço. Aí de repente virou o quê? Ah, eu vou ver se o pessoal da empresa concorda.
1: Uhum.
2: Ai, será que as amigas vão gostar? Eu gostava tanto de cinema e ao cinema, mas hoje o meu marido, meu namorado prefere assistir filme em casa, mas eu ainda gosto do cinema. Amor, tem 3 meses que a gente tá assistindo filme em casa, vamos pro cinema hoje? Com certeza. É se posicionar, é fazer o seu querer também valer. Não é,
1: então,
2: Lani?
1: É sobre isso.
2: É sobre isso. Minha amiga, pena que foi rápido demais.
1: Ai, foi.
2: Mas pra quem quer ainda continuar com isso, segue a Elane Pires nas redes sociais?
1: Sim, sigam-me nas redes sociais, tanto YouTube, TikTok, Instagram, é @ElainePires, oficial CG.com.
2: Ah, é isso. Laine, muito obrigada, minha amiga. É todas as quintas, mas pelo compromisso, né, que temos na quinta-feira, amanhã a gente antecipou pra essa quarta, mas semana
1: eu vou
2: que
1: viajar.
2: Vai viajar de novo?
1: Vou,
2: vive
1: vou
2: viajando essa menina. Vive viajando. Amiga, muito obrigada pela sua presença. Elane Pires, empoderadíssima. Obrigada por esse café top. Semana que vem te espero.
1: Com certeza, Flavinha. Bom. Beijo grande, beijo pra todos os ouvintes da Top FM. Beijo pro meu pessoal do Nova Lima. Beijo grande, amo vocês, tá?
2: Essa é a Elane Pires, gente, que esse jeito todo especial de menina, porém uma mulher e tanto sucesso. Deus te abençoe. Sempre. Continuando. Gente, beijo carinhoso da Flavinha, intervalo e eu já volto com o nome de ganhadores, viu?

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1: 3:42.
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8: 3:49

Vou deixar as ultiminhas de hoje, até porque a galera toda do pau do balaio, tá? Após o pau, ó. Tô querendo emendar, gente? Já chegaram por aqui pra te fazer companhia. Beijo da Flavinha, até amanhã a partir da uma. Juiz.

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7: 4 e 5.

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1: Gente do céu. Toma vergonha, guri. Atrasado desse. Cheguei. Ah, grandes coisas, né? Olha, 16 horas e 6 minutos já. Você tá mais do que atrasado. Olha, ontem, vocês sentiram a minha falta, pessoal? Não estava por aqui. Fui levar minha mãezinha em Campo Grande, viu? Olha, 16 horas e 6 minutos. Começando por aqui o Top Sertanejo de hoje. Naquele modelo.
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1: Hoje com Fernandinho, uma nova história. Aumenta aí. Boa tarde pra você.

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0: por aqui, fechando a primeira sequência do Top 7 Tendências de hoje com Paulinha Fernandes e Gustavo Mioto. Tô feliz, tô na top. 16:20 por aqui na capital das mulheres bonitas. Uma boa tarde pra vocês, sejam todos bem-vindos aqui na top. Paulinha Fernandes, Gustavo Mioto, não te troquei por ela. Pode acreditar, viu?
1: Tô, miserável.
2: O quê? Não acredito.
0: É, dona, não vou trocando você por qualquer uma outra, não, dona.
2: Exatamente.
0: Eu disse a dona.
3: Aqui tem coragem.
0: Eu não.
4: Tô fora.
0: Pronto, pronto.
5: O bambu tá gemendo.
0: Ah.
5: Eu tô aqui só de tucaia.
0: É, fazer o quê, Jota?
5: Tucaiano.
0: Tucaiano. 16:20 por aqui, Marília Mendonça Eterna, com a música Quero Você do Jeito que Quiser. Música de 2020, da Eterna Marília Mendonça. Roberta Miranda, com Tânia Mara. De igual, pra igual, viu? Só as mulheres tomando conta, mas começamos com o homem aqui, viu? Olha, o Fernandinho, sempre, sempre com a música gospel, né? Uma nova história. 2009, o ano dessa música. 16:21 por aqui. Final de tarde maravilhoso, abençoado de quarta-feira para todo mundo. Sejam todos muito que bem-vindos por aqui, para você que tá antenado com a gente aí nas fazendas, nos sítios, nas chácaras, também nos distritos, né? Olha, muito, mas muito que boa tarde de quarta-feira para todo mundo aí. Do Gilmar de Oliveira, sou Joy aqui, meu filho. 16:21 para não se atrasar, viu? Olha, sabe quem tá chegando por aqui? Ela, como sempre, em primeiríssimo lugar. Ela, Eliana, chegando firme no pé do Eito. Boa tarde, amor, e tudo bem? Toca pra minha música aí, a Dama de Vermelho, viu? Mil beijos, amo seu programa. Beijo pra você também, viu, lindeza? Obrigado pela top companhia.
3: Aqui tem coragem.
0: Tem?
3: É a verdade, não minto.
0: Então vamos ver se tem coragem, manda beijo lá pra ela. Mas rapaz, me surpreendeu, hein? Você tá doido, rapaz? Olha, me surpreendeu mesmo, viu? Bora que bora, 16:22, daqui a pouquinho, tô de volta.
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5: 4:25.

0: Tá sim, Cauã, Matheus e Cauã, baixinha.
1: Sabe que
0: e aí? É desse modelo, né não?
1: Tá não, tá sim.
0: Fechando por aqui, Matheus e Cauã, baixinha.

0: Top, tô de volta por aqui. 16:42, numa quinta, aliás, numa quarta-feira, viu? Tô numa pressa que chega logo sexta-feira, hein? Pessoal do céu, vocês não têm noção, meu filho. Essa semana demorou um ano, parece, hein? Olha, mas já estamos aí na metade da semana, tá tudo certo, hein? Por aqui também, Aire Juan, saudoso. Ele, com a música do Brasil Argentina, Fred Fabrício. Essa música aqui é por você que eu canto, viu? E eu sou desejo e você é paixão. Bom demais, hein? Só as top rola por aqui, meu filho. Olha, começamos com Hugo mais o Guilherme, com Maiara e Maraísa Morena de Goiânia. Começando bem por aqui, hein? Essa top sequência pra você. E aí? 996114048 pra pedir a sua, a preferida do dia, que eu mando pra você daqui a pouquinho, depois do intervalo. Olha só, 16:43 por aqui, quem é que chega? Helena, é tu, menina? Fale comigo, Helena. E aí, tudo certo? Como é que tá a Vila Industrial aí, menina?
1: Tarde, meu amigo Gilmarzinho.
0: Oiê! Tudo, bem
1: com você?
0: Tudo jóia, ótimo.
1: Gilmar, gostaria de ouvir uma música com Renan e Raí, Bilhete sobre a Mesa. Só mesmo pra curtir, eu ofereço pra você e pra quem gostar aí da música.
0: Tá jóia, menina, dado o recado, recado dado, viu? Top demais, cê é top, com certeza a gente toca por aqui, né não? Fala comigo também, Maria, tu, menina? Ela, boa tarde, Gilmar, tudo bem? É a Maria da Fazenda Estância Minuano. Gilmar, gostaria de ouvir a música Lambendo Espoleta, é isso? Com o grupo Garotos de Ouro. Eita! É uma vaneira pelo jeito, ô Mari? Se é vaneira, eu vou dançar por aqui, hein? Zóia, deixa comigo, Mari. Obrigado pela top companhia, viu? Genesi, tu tá chegando, menina? Fale comigo.
2: Boa tarde, Marcinho.
0: Uou!
2: Genesi,
0: do
2: Corredor Primeiro Marcos.
0: Boa tarde, menina.
2: Eu gostaria de ouvir a música com Nando Moreno, Nosso Amor Terminou. Por isso, especialmente para o esposo Arco, para toda a família Cortizal.
0: Certo.
2: Meu pai da Chora Gasolina, para a Geninha lá na Industrial, com minha amiga Maria na Vista Alegre. Por isso, eu gostaria da música, do Marcinho, desejo
0: certo.
2: Uma boa tarde a todos, né? E uma boa tarde, final de tarde e quarta-feira para todo mundo. Uma boa tarde.
0: Boa tarde para você também, menina. Obrigado pela top companhia, viu, Genesi? Ah, deixa eu ver, a Mari voltou por aqui. É, Gilmar, é uma vaneira. Hoje vamos de vaneira, né? Bora, porque nós já estamos na metade aí da semana, né, Mari? Bora então, pra dar aquela chacoalhada na quarta-feira. Uma vaneirinha faz bem, né? Já, depois do intervalo, tá bom?
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5: 4:49.

aí, fazendo mais uma top sequência, dando uma chacoalhada por aqui, nesse finalzinho de tarde, quarta-feira, lambendo espoleta, garotos de ouro fazendo a festa aqui.

0: Tô feliz, dona Top, por aqui atendendo os pedidos. Fechamos pra Mari, lambendo espoleta aí com Garotos de Ouro, hein? Fazendo a festa por aqui. Olha, aqui rolou elas, hein? Gente do céu. Também por aqui, olha, tem Nando Moreno, Nosso Amor Terminou. E claro, Renan e Raí também. Caso Encerrado é o nome da música, viu, Helena? Beijo no coração, turminha. Obrigado pela Top Companhia, viu? 17:05. É, meu filho, é nesse modelão por aqui, viu? Mandando aquele alô todo especial pra você que tá chegando agora no pé do eito. Obrigado pela Top Companhia, viu, família? Tamo por aqui, até as 19:00. Você é meu convidado, a minha convidada, pra fazer esse programa acontecer comigo por aqui, tá bom? Não tem? Vou falar pra você, o WhatsApp da Top, 99611-4048. Agora, não tem desculpa, você já tem aí, tá bom? Anotem aí, 99611-4048, turminha! 17:06 por aqui, é hora de ler. Daqui a pouquinho, de volta aqui.
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6: 5 e 9.

0: Obrigado.
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0: aí, fechando mais uma top sequência por aqui na Top FM 90.9, Camapão, Mato Grosso do Sul. Tô feliz, tô na top. Por aqui agora, 17:26. Esta quarta-feira maravilhosa, abençoada, gente. Só fechando por aqui com eles. Olha só, milionário José Rico por aqui. Pé da letra, meu filho. Bom demais da conta, mandando um alô pra galera do Torresmo com Machiste. Bacana, o melhor baterista que Mato Grosso do Sul já teve, hein? E aí, bacana, como é que você tá, tá joia? Bom demais. Um abraço aí pra vocês, pra toda a turma do Torresmo com Machiste, MC Negão. Ô, Negão, top demais, hein? Agora 17:26 por aqui. Olha, por aqui também ouvimos o Chico Rei, mas o Paraná, Amor Rebelde, hein? Atair, ele e o Alexandre, Deus me livre. César, mais o Paulinho, você é tudo que pedi pra Deus, hein? Top demais. 17:26 por cá, turminha. Naldo Moura, e aí? Fala comigo, como é que você tá do lado de lá? Fala comigo do lado de cá, meu filho.
1: Olá, boa tarde, Gilmar. Como é que tá o lado?
0: Bom demais, velho.
1: Tô aqui do lado de cá, mas tô aqui pra vir com o trio Parada Dura. Último pedido é o nome da canção, Arruma, e vai pra trio, vamos de cá, Mapão em região 1. E uma boa tarde a todos e um abraço, tá bom? Tchau, obrigado. Tá, cachorro? Ô, morena dos lábios, cantador.
0: Diga.
1: Cola no meu corpo e sente é. 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
0: Mas, rapaz, tá demais,
1: hein? Passa a noite comigo, que amanhã, quando você acordar, eu tenho certeza que você vai me chamar de amor. Ô, potência. Tchau, viado. Tá, cachorro?
0: Ai, gente do céu, esse é o Naldo Moura. Valeu, Naldo Moura, daqui a pouquinho só pedida rola por aqui, sim, sim, meu filho. Cê é top? Com certeza a gente toca por aqui, tá bom? 17:27, rapaz. Eita, nós, hein? A hora tá passando assim rapidinho, né? Gente do céu, top demais. Daqui a pouquinho, tô de volta aqui.
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9: 5 horas e 30 minutos.

0: Nossa, olha a lua, Deli Delia, fazendo a festa por aqui, fechando mais uma top sequência. Onde, meu filho? Rede Top. Rede Top. É por aqui mesmo, hein? Feliz, tô na top, tô por aqui, 17:41 já, nossa, passando rapidão por aqui a hora hoje, hein, meu filho? Bom demais da conta. Fechamos assim, com Deli Delinha, o Sol e a Lua, Chitãozinho, ele chororó com Roberta Miranda, a Majestade, o Sabiá, Trio Parada Dura, último pedido, atendendo pedido por aqui, meu filho, aqui é assim, você pede, você ouve, aí sim, hein? Meninão do Moura, como é que tá por aí, tudo beleza? Tudo tranquilo naquele modelão? Sou demais da conta, hein?
1: Gilmar, como você tá ruim pra mim assim, Gilmar?
0: O que é isso?
1: Misericórdia.
0: Tá de ajuda boa.
1: Ajuda eu, Gilmar.
0: Ajuda nós.
1: Eu tô com meu cachorro.
0: Ah, não. Ah, não, velho. Pelo amor de Deus. Deixa o cachorro quieto, rapaz. Floquinho, vem pra cá. Vem pra cá. Você tá doido, meu filho. Olha, eu vou falar pra você, é fácil não, hein?
1: A sua mãe tá sabendo que você gosta de rapaz?
0: Ah, sai, azar.
1: Sabendo, tá?
0: Rapaz, gosta de mulher, meu filho.
1: Tá, hein?
0: É, eu acho que tá. Você não tem que achar nada, meu filho. Eu gosto de mulher.
2: Nota 10.
0: Desse modelão assim, viu? Fique tranquilo. Agora, 17:42 por aqui, turminha. E aí, como é que vocês estão? Quem é que tá chegando por aqui pra nós conversar? Dá um dedinho de prosa aqui com nós. Quem é? Quem é? Menino Valdomiro, é tu, menino, é? O homem das panelas? E aí, quartou? Fala comigo, meu filho.
3: Boa tarde, Gilmar. Gilmar, manda aí a casinha da Serra, tem um carreiro pardinho.
0: Ó. Oh.
3: Fernando Maria Pires, Marciano e família. O Donil, chinelada e mais uns 10. Fala, meu patrão.
0: Quarto, Valdomiro, valeu, valeu. É, mas é nesse modelão, hein? Quem chega por aqui pra falar comigo agora, nesse momento, olha, é a Mari, é tu, menina? Fala comigo aí. Tarde pra você, ué.
4: Boa tarde, Mari, que Elisângela.
0: A Elisângela, é você, fala comigo.
4: Chico Amado Chodó, tem alguém no seu lugar e então, ótima tardezinha a todos e tô feliz, tô na top, obrigada.
0: Valeu, menina, tô feliz, tô na top. 17:43. Mário, e aí? Fala comigo, meu filho.
5: Boa tarde, Gilmar.
0: Você tá bom, meu grande?
5: Gilmar, meu parceiro da rádio.
0: Você tá bom, menino?
5: Estamos aqui agora já. Pegamos agora.
0: Estamos
5: escutando a rádio aí.
0: Que beleza.
5: Vamos pra nós uma música, Teodoro Sampaio, hein?
0: Opa, deixa pra mim.
5: Beleza, guri.
0: Falado, Mário, deixa pra mim. Daqui a pouquinho, seu pedido é uma ordem.
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20: 5:49.

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1: Aí fechando por aqui, Tenório Sampaio. Bom demais da conta, meu filho. Essa aí, meu companheiro, pediu Mário. Aí, ó, pediu, conferiu, hein?
2: É bom demais da conta.
1: Bom demais. Cê é top, a gente toca por aqui, hein? Olha, 18:03. Também por aqui o Chicamado, mas o Xodó, tem alguém no seu lugar? Atendendo pedido. Tchau, Carreiro. Ele e o Pardinho, Casinha da Serra. Atendemos nossos melhores aqui, né? E começamos com Aurélio Miranda, música Estrada de Chão. Ei, turminha. Top demais da conta, né? Olha, aqui nós atendemos o Mário, Valdomiro e a Mari, né? Não, e a Elisângela, é isso, né, Elisângela? Top demais da conta. Obrigado, Elisângela. Obrigado, Mário. E menino Valdomiro. Pra quem tá chegando agora, Dona Sebastiana, boa tarde, Mar. Toca pra nós ouvir aí a música com Pedro Bento Zé da Estrada, viu? A sua escolha. Ô, Dona Sebastiana, será? Somos ouvintes do seu programa todos os dias, a top, viu? Valeu, obrigado pela top companhia, Dona Sebastiana. Agora tá chegando o Mário do Carmo. Mário do Carmo, fala comigo, menino. Falou comigo ontem, o pessoal aí não tava por aqui, né, Mário? Me ausentei, rapaz. Ei, naquele modelo, hein? Falar pra você, hein? que você quer ouvir? Só pega aí, Amar de Todo Jeito. Ei, Mário! Rapaz, tá apaixonado, Mário? Naquele modelo, Mário? Rapaz do céu. Tá beleza. Seu pedido por aqui é uma honra, meu garoto. Daqui a pouquinho, depois do intervalo. Sabe quem tá chegando também por aqui? A Irani Cambanã. Ela, oi, Gilmari. Ela me chapõe aqui. Oh, essa minha parente, vou falar, viu? Oi, Gilmari. Toca a música aí. Seria Me Faça Um Favor, será que é? Com João Moreira e Mariano? Acho que eu tenho com João Mineiro e Marciano, viu, Irani? Vou dar uma assuntada ali, tá bom? Pode ser? Ai. Pediu o quê da rádio, menina? Ah, tá bom, então. Beleza, Irani? Fica tranquila, minha filha. Ó, 18:05. Vamos ali rapidinho. Daqui a pouquinho de volta aqui. Hã? Ah, tem mais? Quem? Ô, Mário, fala aí, meu filho.
3: Ô, Gilmar, essa foi boa mesmo. Teodoro foi boa, hein?
1: Rapaz do céu.
3: Até manda outra massagem aí pra nós.
1: Beleza. Teodoro Mário Sampaio, bom demais da conta essa moda. Ela é boa mesmo, realmente. Ah, mas lá no final da programação a gente manda outra pra vocês deles, tá bom, Mário? Valeu. Daqui a pouquinho, tô de volta aqui.
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2: 6 e 8.

0: Rodrigo Matos e Praiano, voo do Condor por aqui, fechando mais uma top sequência no Top Sertanejo. Sim. Muito que feliz por aqui, afinal de contas hoje é quarta-feira, hein? Que maravilha, bom demais. Aqui na Top, Pião Carreiro, Zé Paulo, amor de todo jeito, alô Mário, pediu, conferiu meu filho, é assim que funciona. João Mineiro mais o Marciano, faça-me o favor, foi pra Irani Camanã, pediu, conferiu também Irani, top demais, dá conta menina. Mário do Carmo, hein? Olha aí, essa moda é boa, hein Mário? Rapaz do céu. Show demais da conta. As top a gente toca por aqui, viu? É isso mesmo. Pião Carreiro, Zé Paulo, amor de todo jeito. Ah, Pedro Bento, ele, o Zé da Estrada, seresteiro da noite, atendendo a dona Sebastiana. Pediu uma moda aí, mandamos essa pra ela, dona Sebastiana. Tá boa? Valeu essa? Um abraço. Obrigado pela top companhia, dona Sebastiana. 18:22 já? Rapaz, vamos falar com Márcio. E aí, você tá bom, menino?
1: Boa noite, meu amigo Gilmar, roda pra nós aí com o Teodoro Sampaio. Ou então a Gene Geno, corrige pra mim qual que é. O vírus da paixão. Aí pra você, pro Aldo Moro, pra todo que estiver ouvindo aí, beleza? Abraço, boa noite.
0: Ó, daqui a pouquinho a gente toca pra vocês. Depois do intervalo.
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9: 6:25.

0: Você já assuntou o tanto que vida de rico é complicada?
1: É, de vera. Vida de rico é muito difícil. Não tem pra morrer, né, compadre?
0: Não tem pra morrer, aí o rico tem uma vertigem.
1: Não diz mais.
0: Só futar do infarto do miocárdio.
1: Uruze.
0: E pomposamente venha falecer.
1: Mas é puro complicação, né,
0: não? Pobre não. Pobre só afuntem.
1: Dá uma sapituca.
0: Tem um sedeco, dá um cangolei, tomba pra lá e bucutu.
1: É verdade.
2: O quê? Não acredito.
0: Pito bazé, compadre. Torra a buta. Entrega a rapadura, ó. E a

0: fazendo uma pergunta. O que vier dizer procriação, compadre? Será que é assunto de porca, compadre?
1: Deixa de ser rudo, compadre. Procriação é o seguinte: vamos com o senhor dar uma brincada assim mesmo, de acordo, mas acomode. Daí uns dias começa a ficar mais bonita.
0: Fica bonita.
1: Vai ficando assim briosa.
0: Fica briosa.
1: Fica fortuna.
0: Fortuna.
1: 9 meses depois, botou com o buguelo. Isso aqui é para criação.
0: Ué, compadre, Antônio está em casa, mas ainda está procriando sem base.
1: Não tô bem acreditando, compadre, mas em todos os casos, benzo a Deus, meus parabéns.

0: Danado de bom, hein, compadre?
1: É verdade.
0: Eu morro de dó dos ricos, cambada de besta. Like a mulher por mó dinheiro, compadre.
1: É burro demais.

0: também, compadre?
1: É birrento, senhor. O homem tem tupete mesmo.
0: Tem tupete, compadre. Ele é de palavra. Ele quando fala que não paga, não paga, não.
1: É, e ele é duro nessa manca, viu, compadre?
0: Duro, inclusive, pra cozinhar. O povo lá de Riba danou com ele. Ele meteu o pé no toco, falou, não pago. E pelo que eu sei, não pagou, não.
2: Aí, passando por aqui, Zé Mulato, Hélio Cassiano, as vantagens da pobreza, viu? Ai, tô felizão, tô por aqui até as 19:18:44, hein? Tem uns minutinhos ainda aí. Também por aqui o Serjão, Sérgio Reis, o menino da porteira, Zé do Ranço e Zé do Pinho, canoeiro apaixonado, hein? Teodoro Sampaio, vírus da paixão, atendendo o menino Márcio. E começamos com Rolando Boldrin, a música Eu, a Viola e Deus.
3: Exatamente.
2: Top demais, 18:45 em Camafã. Daqui a pouquinho a última sequência da programação, viu? Sai daí não, meu filho.
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4: 6:47.

0: sistema.
1: Ah, é bruto.
2: João Mulato, aliás, João Paulo e Daniel, né? De novo em teus braços, rapaz. Você tá doido. Aí com eles, né? Os Fera na voz.
0: Boa noite. Boa noite. Fica melhor aqui na Top.
2: Sim, também por aqui. Olha o João Mulato, ele, o Douradinho, nosso cego, foi a primeirinha, hein? 18:56, tô indo nessa, deixando um beijo no seu coração e o convite pra estarmos juntos amanhã. Quinto pra todo mundo e eu fecho assim hoje, hein? João Carreiro, mais uma vez com eles. João Carreiro e Capataz é bom demais, hein? Aumenta o volume, boa noite pra você. Até amanhã. Boa noite. We'll be right back.

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Super terça-feira bacana. Aliás, é quarta, né, Bidu? É quarta-feira, mas tá louco? É, quarta-feira já, doido. É, quarta-feira. Deixa foi onde? E aí, como é que tá essa terça-feira bacana, 19 de agosto? Como é que tá por aí, tranquilo? Bora pra cima. Olha.

atender vocês, ouvintes da Rede Top FM. 992188550 pra você hoje. Ah, é, você pode ser sorteado hoje, né? Pra concorrer na sexta-feira a uma sexta.

0: vocês, meus amigos.
1: Fala, Dudu, boa noite, nossa Campo Grande, aí, nossa Dudu? Terena, Rochedo, Forninho.
2: Rapaz,
1: rapaz, a Costa tá pegando em tudo quanto é lado.
0: Tudo quanto é lado.
1: Desse nosso Mato Grosso.
0: Coisa linda, Dudu.
1: Tô saindo agora da Fazenda Chaparral, nossa querida Fazenda Chaparral em Terena.
0: Olha, olha.
1: A grande fazenda que fornece aí boa parte das águas.
0: Do agro, do agro.
1: Passei ali no Mineiro agora, Balneário, Raio Sol, mandar um abraço pra eles ali. Tomamos uma Coca-Cola e seguimos viagem pra ver a família. Vai dar um grande pra ser medicado, dar um cuidado médico, veterinário.
0: Dudu veterinário.
1: E é isso daí, Dudu. Vamos de música. Bota uma pra nós aí. Forte abraço. Aê.

0: Mercado Novedozinho até as 21 horas, seu gordinho.
1: Boa noite, meu amigo Cláudio Bidu.
0: E aí, gordinho,
1: fala
0: como é que tá?
1: Comigo, Bidu. Aqui, e aí, Bidu, como é que você tá?
0: Tô aqui,
1: tá
0: firme, tô aqui firme. Tá
1: o pouso de hoje é na cidade de Costa Rica.
0: Costa Rica, meu querido.
1: Já lavamos as ferramentas. Estamos agora degustando aquela geladinha.
0: Gordinho, calma, meu coração aí.
1: Semana cansativa, positiva. Já é sexta-feira, estamos aqui, Bidu. Ligado na top, porque tô feliz, Bidu. Quem tá feliz tá onde?
0: Tá
1: na top, meu amigo. Vamos mandar pra mais aí, Bidu. Tchau,
0: gordinho, calma aí, vai devagar aí, que a delegada pode estar ouvindo a rede em top hoje, hein? Calma, senão vai dar melhor pra você. Já tá duas semanas que você tá dormindo fora de casa. Eu tô sabendo, duas semanas você tá fora de casa, né? Então vai devagar aí, não fica falando que você tá tomando uma, não. Porque pode ficar bem pra você, gordinho. Para com isso, rapaz. Olha, são 7:18, 7:18. Por aqui, tô ao vivo na rede top de rádio. Quem tá com o Bidu? Fala comigo, alô, meu amigo Gabrielzinho.
2: Boa noite, Bidu.
0: E aí, Gabriel?
2: Gabriel Menezes aqui na sua audiência, amigão.
0: Tá, jovem.
2: Gostaria muito aí, se possível, você mandar pra nós a música Linda Morena.
0: Linda Morena.
2: Beleza? Milionário José Rico.
0: Rapaz,
2: se possível, você manda pra nós, por favor.
0: Beleza.
2: Se tiver algum sorteio, coloca meu nome aí também. Um abraço,
0: tá no
2: boa
0: sorteio,
2: noite.
0: Tá no sorteio. Grande Gabriel Menezes. Ligado, Bidu pediu um modão, hein, Bidu? É, aí sim. Olha, daqui a pouco eu volto com muito mais música. Mas participa aí. Eu quero ouvir a sua voz, que eu não tô ouvindo. 992-18-8550. Eu vou ali respirar um pouquinho, né? E volto com mais.

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Olha, quero mandar aqui um alô todo especial, meu amigo, grande amigo, parceiro do Bidu, né? Ouvindo a Rede Top de Rádio, grande Adriano, da dupla Marcos Adriano. Ei, rapaz, saudade de vocês aí, meus amigos, ligado na Rede Top, grande Adriano, curtindo, em casa, Adriano, ligado na Rede Top, obrigado pelo carinho. Essa vai pra você, jovem.

hoje na cama. Ai, ai, ai. Ê, Bidu! A noite na cama já viu, né? Gente, é o seguinte, 992188550, participa aí. Nós temos hoje pra vocês aí na nossa premiação aí, vou sortear na sexta-feira uma cesta, tá? Na sexta-feira, vou sortear uma cesta lá da SS Cesta Básica, tá? Então é o seguinte, pra você concorrer aí, manda sua mensagem hoje aí, eu vou sortear um nome, né? Sorteei um nome ontem, vou sortear um nome hoje, mais um amanhã e outro nome na sexta. Entre essas quatro pessoas aí, vamos sortear essa cesta lá da SS Cesta Básica. Quer pedir a sua cesta amanhã? 99170-2050. Cesta Básica, entrega na sua casa. Detalhe, tá? Não cobra, não cobra pro quem

0: Diego, boa noite. Fala com o Bidu, jovem. Essa aqui? É isso.
1: Boa noite, Cláudio Bidu.
0: Boa noite.
1: Aqui é o Epide, aqui do Colômbia.
0: Ô, seu Epide, como é que tá a vida?
1: Meu nome no sorteio dessa sexta
0: base. Isso, aí, da sexta base.
1: Meu nome é Epide Barbosa Dias.
0: O senhor tá no sorteio, seu Epide.
1: Em Colômbia.
0: Ah,
1: tô com uma música com o Ginigeno.
0: Ginigeno. Acabei de tocar Ginigeno.
1: Meu Deus.
0: Ô, senhor Epide, vou tocar essa pra você aqui, ó. Essa aqui, ó. Ah, Grupo Calendário, bairro do Calendário, senhor Epide.
2: Aí é jogão.
0: É louco, bicho. É, foi modão pra

0: São 7h38, 992188550 pra você falar com o Biduzinho.
1: Opa, boa noite, Scooby-Doo. Salsicha, cadê você, meu?
0: E aí, José Silvano, como é que tá?
2: Boa noite a você, Bidu.
0: Boa noite.
2: Boa noite a todos aí.
0: Lança bom.
2: Rapaz, eu cheguei no boteco aqui.
0: Conta pra mim, conta a sua história.
2: Sim. Só vou sair daqui. Amanhã. Vixe. Eu tô pedindo pro garçom aqui.
3: Vixe.
2: Só com o Renan e Raí.
0: Renan e Raí. Vou tocar sim.
2: Qualquer um do Renan
0: e Raí. Eu vou tocar Renan e Raí. Daqui a pouquinho.
2: Tá bom?
0: Tá bom, meu.
2: Manda aí um Renan e Raí pra nós.
0: Daqui
2: aí.
0: A pouco manda
2: um
0: pedido.
2: Eu ouvi.
0: É, isso aí.
2: Obrigado, boa noite a todos.
0: Obrigado,
2: Deus abençoe. A
0: grande
2: todos,
0: José, mano. Silvano. Rapaz.
2: Boa noite a todos.
0: Eu queria ser assim, hein? Chegar no boteco e falar assim: eu não vou sair, vou sair só amanhã. Já pensou? Grande José Silvano lá ligadinho no Bidu. Tomando uma no boteco, só vai sair amanhã, Bidu. Aí sim, né? Aí tem peito pra falar. Daqui a pouco eu volto com muito mais música. E volto com o Renan aí que ele pediu pra mim, aquela apaixonada que dói o osso do peito, né, Silvana? Renan e Raí, mais uma dose de 50 no peito. Aí machuca, hein? Já que eu volto com muito mais na nossa top, todo estado ligado no Biduzinho, até as 21.
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0: Vamos lá, gente, são 7h40. Boa noite.
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4: 7:45.
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1: Uma moda, uma música que eu compus agora. Uma música muito bonita, eu acho, né? Agora só não sei.

0: noite, meu amigo Cláudio Lido.
1: Boa noite.
0: Dinamara aqui do Santa Luzia. Estou aqui ligadinha nessa programação maravilhosa. Estou ligando para participar do sorteio.
1: Da sexta,
0: e desejar para você e toda essa equipe Top FM uma excelente noite.
1: Obrigado.
0: Que Deus abençoe cada um de vocês. Grande abraço, meu amigo.
1: Você viu aí que voz bonita dessa Dinamara? É, Dinamara, essa voz sua é linda demais, minha querida amiga. Obrigada pelo carinho. Ela mora no bairro Santa Luzia, tá ligadinho no Bidu. Olha, são 7h55, Bidu, 7h55. Chico Rei, Paraná. E aí, morena, você não sabe amar, é?
2: Bidu, é.
1: Vem comigo, vem comigo.
3: Isso vai dar problema.
1: Vai não.

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8: Você sabia que o Caminho do Piaberu é uma rota histórica que conecta o Oceano Atlântico ao Pacífico, atravessando o Brasil, Peru e outros países da América Latina? Utilizado há mais de 3 mil anos por povos indígenas e, mais tarde, por exploradores europeus como portugueses e espanhóis, o caminho serviu para a busca de ouro e prata. 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O Piaberu facilitou migrações indígenas e teve um papel importante na colonização do sul do país. E as pesquisas continuam. Ficou curioso? 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